0: adolescentes, mulheres e animais. Tentamos, por 2 semanas, construir um termo de ajustamento de conduta. A empresa, num primeiro momento, demonstrou o interesse de assumir compromissos significativos com o Estado brasileiro, mas, infelizmente, recusou a assinatura do termo no último momento.
1: O fato mais grave e recente envolvendo a plataforma foi a morte de uma adolescente de 13 anos no Mato Grosso do Sul, que tirou a própria vida durante uma transmissão ao vivo pelo Discord. O secretário nacional de Direitos Digitais, Vitor Fernandes, diz que a plataforma demorou a agir, mesmo quando foi notificada.
2: Essa live durou mais de 2 horas, ela começa por volta de 2h20 da manhã, 4h15 da manhã, já completando quase 2 horas, que esse servidor foi derrubado. As contas dos investigados envolvidos só foram banidas da plataforma 24 horas do ocorrido.
1: O ministro da Justiça e Segurança Pública, Wellington César Lima e Silva, lembrou que as plataformas digitais devem se adequar ao país.
3: É uma resposta que busca fazer valer que qualquer plataforma, nacional ou estrangeira, não venha a descuidar dos limites impostos pela lei.
1: A ação pede que a plataforma reforce os mecanismos de controle parental, amplie a cooperação com autoridades brasileiras e implante sistemas que identifiquem situações de riscos para menores. É exigida ainda a criação de mecanismos específicos de detecção e moderação de conteúdos com práticas de maus tratos, violência, mutilação e crueldade contra animais. A plataforma tem até 15 dias para se adequar, sob pena diária de R$500 mil. Também é pedida a condenação da empresa em R$500 milhões por dano moral coletivo, valor que poderá ser revertido ao Fundo de Defesa de Direitos Difusos. Reportagem Graziele Bezerra.
4: Crianças e adolescentes devem ser orientados sobre os riscos existentes na internet e estimulados a conversar com adultos de confiança sempre que sentirem desconfortáveis durante interações online.
5: Caso alguém solicite sigilo sobre conversas, fotos ou qualquer outro conteúdo, o fato deve ser comunicado imediatamente aos pais ou responsáveis.
4: São orientações do delegado Alessandro Barreto, coordenador do CyberLab, o laboratório de operações cibernéticas ligado ao Ministério da Justiça e Segurança Pública.
5: Em entrevista à Voz do Brasil, o delegado falou comigo e com a Mariana Jungmann sobre a atuação do CyberLab no combate a crimes cibernéticos e ameaças no ambiente digital. Vamos ouvir.
6: Delegado Alessandro Barreto, bem-vindo à Voz do Brasil, um prazer ter o senhor conosco aqui. Vamos falar então sobre o CyberLab, o trabalho de inteligência que ficou concentrado nele a partir da sua criação. Explica para o nosso ouvinte que trabalho é esse.
7: Bom, bom estar aqui com vocês, obrigado pelo convite. Bom, o que o CyberLab faz? O CyberLab é uma unidade da Secretaria Nacional de Segurança Pública, e ele é um laboratório de operações cibernéticas. A pessoa acha que é até um super laboratório, estilo Matrix, mas não, nós temos lá policiais capacitados, a grande parte do time são de meninas cybergirls, então assim, são as meninas que fazem um trabalho espetacular nessa área, e essa unidade ela apoia as polícias estaduais, trazendo informação qualificada para ajudar em diversos contextos, como, por exemplo, no enfrentamento a fraudes eletrônicas, em ameaças contra escolas. Então, se tem esse trabalho qualificado, que ajuda certamente a salvar vidas e a evitar tragédias.
5: Quais são os crimes mais identificados pelo laboratório? E, nesse contexto, o que é que tem chamado mais atenção?
7: Bom, o que a gente tem visto aí nos últimos anos, e principalmente pós-pandemia, a migração do crime do espaço físico para o espaço virtual. Então, a gente tem visto um aumento considerável de crimes, principalmente envolvendo fraudes e golpes online, como invasão de conta de WhatsApp, de redes sociais, falsa central. A gente tem visto isso muito. Nós temos visto também vários problemas, principalmente o extremismo digital, crimes de ódio. Eu fico indignado como policial e principalmente como cidadão. Muita misoginia, um ódio contra mulheres e meninas que dá nojo, que dá asco dessas pessoas. Então a gente tem visto muito esse contexto também. E de maneira geral, a gente tem visto o crime migrar da rua para a internet. E nesse contexto, o CyberLab está ajudando as polícias estaduais a identificar pessoas que se achavam, a pessoa se achava acima de qualquer suspeita e se escondia por detrás de conexões de internet.
6: Bom, o senhor mencionou crimes como fraudes, né, estelionatos e tal. Esses a gente já imagina quem são as pessoas por trás, são os bandidos comuns, vamos dizer assim. Mas o senhor mencionou também crimes de ódio, crimes de misoginia. Quem são as pessoas por trás desses crimes e qual é o perfil dos criminosos e das vítimas, delegado?
7: Isso. Bom, o perfil das vítimas, boa parte, principalmente relacionada a crimes de ódio, a gente encontra de mulheres, meninas, entendeu? Às vezes até meninas novas, adolescentes. E o criminoso, o que a gente tem visto? Antigamente que eu falo, há pouquíssimos anos, porque muda muito rápido na internet, a gente via maiores aliciando menores para cometer delitos. Hoje a gente já está vendo menores aliciando menores para cometer delitos. Quando se fala de internet, de uma maneira geral, quando vai se tratar de vítimas de fraudes, antes falava que o pessoal idoso, pessoal com a idade um pouco mais avançada, estava mais suscetível para isso. Hoje, todo mundo, ele pode ser vítima de um golpe. Crimes de ódio, a gente tem visto muitos adolescentes, até crianças com 11, 12 anos fazendo parte de grupos, e isso tem chamado muita atenção, que nós precisamos reforçar o trabalho para identificar ainda mais rápido, e principalmente aqueles que estão por trás do processo de radicalização dos menores.
6: Sim, porque uma criança de 11 anos, ela não chega ao ponto de praticar um crime de ódio na internet sozinha, eu suponho, né?
7: A gente tem visto pessoas desvirtuar redes e serviços que são utilizados. Então, assim, qual é o nosso papel? Identificar essas pessoas. Então, elas utilizam mídias sociais de uma maneira geral, utilizam plataforma para encontrar esses garotos e radicalizar. Então, nosso papel é antecipar cada vez mais, identificar esses grupos e evitar que crianças de 11 anos sejam atraídas para um caminho terrível como esse.
5: A partir do monitoramento, o CyberLab dá o alerta e colabora para o desencadeamento de operações importantes de combate ao crime nesses ambientes, né, digitais. Quais são as operações dessas que contaram com a colaboração do laboratório? Que operações o senhor destacaria, por exemplo?
7: Tem algumas, principalmente a proteção de crianças e adolescentes. Eu vejo pessoas falando, salvamos tantas vidas. Para mim é impossível mensurar isso. Eu só tenho certeza que tragédias foram evitadas. Meninas que estavam sendo abusadas online foram libertadas. Aí essas operações, elas nos orgulham muito em fazer parte de um time e a gente ter resultados como estamos salvando vidas. Isso é muito gratificante para mim.
6: Delegado, o senhor mencionou, né, que é um trabalho conjunto com as polícias civis dos estados. Se alguém quiser fazer um alerta para o CyberLab, fazer uma denúncia, como é que essa pessoa pode proceder? De repente, um pai, uma mãe que identificou ali com seus filhos uma situação desse tipo. Enfim, pessoas que queiram fazer algum tipo de alerta para o CyberLab, como é que pode proceder?
7: Eu recomendo que procurem no teu estado canais de denúncia online, a própria delegacia mais próxima, que quando chegar a informação qualificada, a gente está conversando com as polícias e consegue desencadear essas grandes operações. E um ponto relevante que você falou é o pai e a mãe. O que a gente tem visto? O pai e a mãe deixa o filho passar 10, 12, 15 horas na internet, não acompanha, e a internet tem muita gente má por trás das conexões. E a criança ou adolescente, ela dá sinais. O pai e a mãe, eles conseguem entender e trazer essas informações é para a polícia. Então, quanto mais informação, quanto mais dados chegar, mais pessoas vão ser identificadas e vão ser responsabilizadas. Até porque tem-se aquela impressão que a internet é algo que você fez algo lá e fica impune, não vai ocorrer nada. Muito pelo contrário. Tá? As polícias estão cada vez mais preparadas para identificar essas pessoas e responsabilizá-las.
5: Muito bem, nós conversamos com o delegado Alessandro Barreto, coordenador do Laboratório de Operações Cibernéticas, CyberLab. Muito obrigado, delegado, pela entrevista à Voz do Brasil.
7: Eu que agradeço.
4: O Ministério das Relações Exteriores emitiu nota de pesar pelas vítimas dos deslizamentos e inundações que atingiram o Nepal e o Tibete após o terremoto desta quarta-feira.
5: Equipes de resgate continuam as buscas por sobreviventes.
4: Até o momento, não há registros de brasileiros entre as vítimas.
5: A Embaixada do Brasil em Katmandu, no Nepal, e em Pequim, acompanham com atenção os desdobramentos da situação.
4: Em caso de assistência consular, o telefone do Plantão Geral do Itamaraty é 61, código de Brasília, 98260-0610.
5: Está aberto o período de escolha dos livros do Programa Nacional do Livro e do Material Didático, o PNLD, que serão usados por alunos do primeiro ao quinto ano do ensino fundamental no período de 2027 a 2030.
4: O prazo vai até 8 de setembro e a seleção deve ser feita de forma coletiva por professores e gestores. Confira na reportagem.
8: O período de seleção dos livros didáticos que serão utilizados por estudantes e professores do primeiro ao quinto ano do ensino fundamental já está aberto. As escolas públicas têm até 8 de setembro para selecionar os materiais que serão utilizados no triênio 2027-2030. A seleção deve ser feita com a participação da equipe escolar, levando em consideração a proposta pedagógica, as características e as necessidades da comunidade. O programa conta com 3 categorias, como explica a coordenadora-geral de materiais didáticos da Secretaria de Educação Básica do Ministério da Educação, Jaqueline dos Santos Melo.
9: Na categoria 1, as obras são voltadas para estudantes e professores do primeiro e do segundo ano com foco na alfabetização. Na categoria 2, as obras são voltadas para o terceiro, quarto e quinto ano com foco no desenvolvimento do letramento e da escrita. Nesse ano, nós temos novidades como o livro regionalizado de história e geografia, a obra de produção de texto e livros voltados para educação digital e midiática. A categoria 3, ela é optativa para as redes e a seleção dela é para obras de língua espanhola e língua inglesa.
8: Antes de registrar a decisão, professores e gestores devem consultar o Guia Digital do Programa Nacional do Livro e do Material Didático PNLD, que reúne informações sobre as obras aprovadas, como resenhas, metodologias, organização dos conteúdos e orientações para a escolha. Depois, a seleção precisa ser formalizada em ata e registrada no sistema PNLD Gestão, com acesso pela conta gov.br. O preenchimento da ata sozinho não conclui o processo. Após o registro, a ata e o comprovante de escolha devem ficar disponíveis em local visível na escola. Em caso de dúvidas ou problemas no acesso, as escolas podem entrar em contato com o FNDE pelo e-mail livrodidático@fnde.gov.br. Reportagem Thaís de Araújo.
5: Instituições públicas do ensino superior e tecnológico que adotam práticas de prevenção e enfrentamento à violência de gênero vão ser reconhecidas com o selo de ambiente acadêmico seguro.
4: A iniciativa do Ministério da Educação vai conceder o título nas categorias ouro, prata e bronze.
5: Podem aderir ao programa instituições federais que atendam aos requisitos do MEC.
4: A diretora de desenvolvimento acadêmico da Secretaria de Educação Superior do Ministério, Lúcia Pelanda, fala sobre a iniciativa.
10: As mulheres já são maioria no ensino superior, então é muito importante criar ambientes cada vez mais seguros e livres de violência. Nesse sentido, o selo é um estímulo para que cada vez mais instituições se juntem a esse movimento de ter instituições verdadeiramente livres de violência.
5: Para mais informações, acesse gov.br/mec.
4: E estamos no mês da gestante. Nós já falamos aqui sobre a importância de cuidados com a saúde, como tomar vacinas e fazer o pré-natal direitinho para cuidar da mãe e do bebê.
5: Hoje nós vamos falar dos direitos assegurados por lei às gestantes.
4: Estabilidade no emprego, atendimento médico gratuito pelo SUS, prioridade em filas e serviços, intervalo para a amamentação, além da licença maternidade.
5: Está tudo explicado na reportagem de Luciana Colares de Holanda, que ouviremos agora.
11: Maria Selma Pereira é empregada doméstica em Brasília. Grávida de 8 meses, ela espera a bebê para setembro. E junto com a chegada da filha, vem a licença maternidade de 4 meses, garantida pela carteira assinada. Um direito que Selma não teve nas outras 4 gestações, quando trabalhou na informalidade.
12: Vai ser bem melhor, porque eu vou acordar, cuidar da neném, né? Ficar os 4 meses em casa. Agora, com carteira assinada, tá bem melhor agora. Porque aí, quando você ganhar o bebê, você vai receber, né?
11: No Brasil, as gestantes têm direitos fundamentais garantidos por lei, que se estendem até alguns meses após o nascimento da criança. É proibida a dispensa arbitrária ou sem justa causa da empregada gestante, por exemplo, desde a confirmação da gravidez até 5 meses após o parto. Por meio da licença maternidade, fica garantido o afastamento remunerado de 120 dias para trabalhadoras formais, empregadas domésticas e seguradas do INSS. Elas também têm acesso ao salário maternidade, benefício previdenciário que substitui e a renda durante esse período, como explica Márcio Lima, coordenador do Programa de Educação Previdenciária do INSS.
13: O valor pago por esse benefício vai variar do salário mínimo, que é R$ 1.621,00 atualmente, até o teto do INSS, que vai estar no valor de R$ 8.475,55, a depender da categoria da trabalhadora.
11: Entre as garantias previstas na legislação brasileira para gestantes e mães, também está previsto o direito à liberação do trabalho para realizar consultas médicas e exames. E elas podem ser transferidas temporariamente de função quando a saúde exigir. Os direitos podem ser acessados pelo telefone ou pela internet, de acordo com Márcio Lima, do INSS.
13: Os direitos são acessados através da central telefônica 135, que funciona de segunda-feira a sábado, das 7 da manhã até as 22 horas no horário de Brasília, sendo que recebe ligação gratuita ou ainda através do aplicativo Meu INSS.
11: Além dos direitos trabalhistas, as gestantes contam com atendimento prioritário e acompanhante no parto pelo SUS. Após o retorno ao trabalho, a mãe tem direito a 2 intervalos diários de 30 minutos para a amamentação até o bebê completar 6 meses. Reportagem Luciana Colares de Holanda.
4: E essas foram as notícias do governo federal.
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5: Fique agora com o Minuto do TCU. Em seguida, as notícias do Poder Judiciário e do Congresso Nacional. Boa noite.
4: Boa noite para você e até amanhã.
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17: Você vai ouvir agora notícias do Poder Judiciário.
18: Supremo julga a ação sobre o poder de requisição do Ministério Público da União a órgãos da administração pública.
19: Para o STJ, acesso a sistema com dados contábeis não dispensa dever de prestação de contas de bens em condomínio.
18: Justiça determina que o governo federal e o estado de Sergipe implantem serviço especializado em doenças raras.
19: Boa noite, eu sou Arthur Filho.
18: E eu sou Walter Lima.
19: Supremo Tribunal Federal julga ação sobre o poder de requisição do Ministério Público da União a órgãos da administração pública.
18: O julgamento busca definir até onde vai essa prerrogativa do Ministério Público da União e em quais situações ela pode ser exercida, delimitando se a administração pública é obrigada a atender integralmente ao pedido ou se pode recusá-lo.
19: Administrador de bens em condomínio, ou seja, em copropriedade, deve prestar contas ao outro condômino, mesmo que dados contábeis estejam disponíveis em sistema eletrônico.
18: Essa decisão é do Superior Tribunal de Justiça, o STJ. Fátima Uchoa.
20: Um irmão ajuizou a ação contra o outro, pedindo a prestação de contas da administração dos imóveis de propriedade comum. A Justiça de Mato Grosso decidiu que o administrador tem o dever de apresentar as contas, e a terceira turma do STJ manteve esse entendimento. Segundo a relatora ministra Nancy Andrighi, o interesse de agir pressupõe a existência de controvérsia sobre a prestação das contas, e nesse caso, mesmo havendo sistema que permita o compartilhamento de informações, o administrador deve apresentar as contas de forma especificada e completa.
19: TST manteve condenação em caso de caseiro baleado durante assalto.
18: O empregador terá de pagar indenização por danos morais e materiais. Mila Amaral.
21: Um caseiro levou 3 tiros durante um assalto na fazenda onde ele trabalhava e morava, em Cruz Alta, no interior do Rio Grande do Sul. Ele ficou com sequelas e capacidade de trabalho reduzida. O trabalhador entrou na justiça e contou que não foi a primeira vez que a fazenda foi assaltada. E a justiça deu razão a ele. O Tribunal Regional do Trabalho condenou o proprietário a pagar R$30 mil por danos morais e R$70 mil por danos materiais. A fazenda recorreu, dizendo que a culpa era de terceiros. Mas a primeira turma do TST manteve a condenação e destacou que o dono sabia dos assaltos anteriores e, mesmo assim, não tomou nenhuma providência para aumentar a segurança dos trabalhadores. A decisão foi unânime.
19: Justiça Federal determina que a União e o Estado de Sergipe implantem serviço de atenção especializada em doenças raras.
18: Decisão atende a pedidos do Ministério Público Federal em ação. Sabrine Menezes.
22: De acordo com o inquérito civil instaurado pelo MPF, Sergipe possui cerca de 120 mil pessoas acometidas por doenças raras. Dessas, aproximadamente 36 mil apenas em Aracaju e a maioria delas crianças. Com a decisão, o Estado e o município devem organizar e pactuar a linha de cuidado da rede de forma imediata e em até 4 meses. Além disso, Sergipe e Aracaju, junto com a União, têm até 8 meses para habilitar e implementar pelo menos um serviço de atenção especializada em doenças raras, além de estruturar a rede de atenção integral para pessoas com doenças raras. Em caso de descumprimento, foi fixada multa de R$5 mil.
19: O Tribunal Superior Eleitoral recebeu um grupo de criadores de conteúdos digitais para uma iniciativa voltada a combater a desinformação sobre as urnas eletrônicas.
18: O encontro se estendeu por toda a tarde desta terça-feira e foi viabilizado por meio de uma parceria do TSE com a organização Redes Cordiais. Vitor Struck.
23: Juntos, os influenciadores somam 45 milhões de seguidores nas redes sociais. O encontro fez parte da iniciativa Confirma, 30 anos de urna eletrônica, e foi promovido pela organização Redes Cordiais, em parceria com o TSE e com o apoio do YouTube e do TikTok. A programação contou com visitas a espaços importantes do tribunal, como o local onde as urnas ficam armazenadas, o Museu do Voto, e também incluiu uma demonstração detalhada sobre o funcionamento dos equipamentos usados nas eleições. Ao final, os influenciadores participaram de uma roda de conversa com o presidente do TSE, o ministro Cássio Nunes Marques.
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19: A você, uma boa noite.
18: E até amanhã.
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2: Eu sou Paula Groba.
3: E eu sou Humberto Pinheiro.
2: E estes são os destaques de hoje do Jornal do Senado, que começa agora.
3: Governo e Congresso anunciam um acordo para votações prioritárias. Fim da escala 6x1, taxa das blusinhas, terras raras e PEC da segurança pública.
2: Congresso vai analisar duas medidas provisórias para reduzir impactos das tarifas americanas e alta do petróleo.
3: Projeto cria política nacional para apoiar adolescentes nos anos finais do ensino fundamental.
2: Boa noite.
3: Boa noite.
2: Após encontro com o presidente Lula e o presidente da Câmara dos Deputados, Hugo Mota, o presidente do Senado, Davi Alcolumbre, anunciou as prioridades do Congresso nos próximos dias. Entre os temas citados estão a votação da MP que acaba com a taxa sobre compras internacionais acima de $50. Alcolumbre afirmou que a MP da chamada taxa das blusinhas será votada na próxima semana.
3: Também terão prioridade de votação as propostas de emenda à Constituição, que acaba com a escala 6x1, e a PEC da Segurança Pública, que devem ser analisadas pela Comissão de Constituição e Justiça na semana de esforço concentrado do Congresso, a partir da próxima segunda-feira. Mais informações com o repórter Pedro Pincer.
24: O presidente do Senado, Davi Alcolumbre, afirmou que votará na próxima semana a medida provisória que acabou com a chamada taxa das blusinhas, imposto de importação de 20% sobre compras internacionais de até $50. O texto, segundo o senador, será analisado na Câmara e no Senado antes de perder a validade. Caso a votação não ocorra, o imposto voltará a ser cobrado em 9 de setembro. Alcolumbre reafirmou que a medida será pautada no esforço concentrado previsto para ocorrer entre 31 de agosto e 4 de setembro.
25: Nós vamos deliberar, então ela virá lei para proteger milhões de brasileiros que usam desse instrumento para adquirir produtos muito baratos e terem qualidade de vida melhor.
24: Alcolumbre também disse que a Comissão de Constituição e Justiça vai analisar na próxima semana as propostas de emenda à Constituição que tratam da segurança pública e do fim da escala 6x1. Davi afirmou estar em contato frequente com o relator da mudança na escala de trabalho, senador Omar Aziz, do PSD do Amazonas.
25: Tenha compreensão da importância da matéria. Me disse que já está construindo um relatório para ser apresentado na próxima quarta-feira na Comissão de Constituição e Justiça.
24: Outra proposta que deve ser pautada na semana que vem é a que cria uma política nacional para os minerais críticos e estratégicos.
2: E o relator da PEC da Segurança Pública, senador Rogério Carvalho, do PT de Sergipe, anunciou que o texto não deve sofrer mudanças no Senado.
3: Já aprovado na Câmara, a proposta está na Comissão de Constituição e Justiça. Repórter Herman Kulitz.
26: O texto altera diversas regras da Constituição para ampliar a atuação da Polícia Federal, endurecer o combate às facções e milícias e reforçar o financiamento do Fundo Nacional de Segurança Pública e do Fundo Penitenciário Nacional, além de aumentar a integração e a cooperação de sistemas e órgãos de segurança pública. Em análise na CCJ, a proposta recebeu diversas emendas, como a do senador Sargento Reginauro, do PSDB do Ceará, que recomendava que os homicídios praticados por organizações criminosas não fossem julgados pelo Tribunal do Júri. Já a emenda do senador Hamilton Mourão, do Republicanos do Rio Grande do Sul, defendia a previsão de um sistema de informação sobre antecedentes criminais. Ambas foram rejeitadas, com o entendimento do relator de que não cabe a implementação dessas mudanças no texto constitucional. Além disso, na opinião do senador, alterar o que já foi aprovado pelos deputados somente atrasaria medidas que precisam ser tomadas contra a criminalidade organizada e iria na contramão da expectativa da sociedade. Porém, as modificações podem ser apresentadas na Comissão de Constituição e Justiça até a discussão final da matéria. O texto ainda precisa ser aprovado em 2 turnos no plenário do Senado. Se passar sem alterações, será promulgado e começa a valer. Havendo qualquer mudança, a matéria deverá retornar para a Câmara dos Deputados.
2: O Congresso também vai analisar 2 medidas provisórias editadas pelo governo federal para tentar reduzir os impactos das tarifas americanas e da alta internacional do petróleo.
3: As 2 medidas provisórias já estão em vigor, mas precisam ser aprovadas por deputados e senadores para continuar valendo. Repórter Patrícia Oliveira.
6: Uma das medidas permite que empresas afetadas pelas novas tarifas impostas pelo governo americano prorroguem por até 1 ano o cumprimento de compromissos de exportação, com a suspensão de tributos. Já a outra medida libera R$ 3 bilhões para subsidiar a produção e a importação de diesel e gasolina, diante dos efeitos dos conflitos no Oriente Médio sobre o preço do petróleo. Para Carlos Pio, professor de Relações Internacionais da UNB, as medidas são importantes neste momento de emergência, mas o país precisa também adotar estratégias a longo prazo.
7: A gente precisa aumentar a produtividade da economia como um todo, é reforçar as qualificações dos trabalhadores, ampliar o comércio com os outros parceiros de qualquer lugar do planeta, em qualquer setor.
6: As 2 medidas provisórias já estão em vigor, mas precisam ser aprovadas por deputados e senadores para continuar valendo.
2: A adolescência é uma fase de muitas transformações e desafios que podem refletir diretamente no desempenho e na permanência dos estudantes na escola. Para apoiar o desenvolvimento dos alunos nessa etapa da vida, um projeto de lei propõe criar a Política Nacional Escola das Adolescências. A proposta é do senador Camilo Santana, do PT do Ceará, ex-ministro da Educação, e está em análise na Comissão de Educação. Pelo texto, a política será voltada aos anos finais do ensino fundamental, do 6º ao 9º ano. A ideia é tornar a escola mais atrativa, acolhedora e conectada à realidade dos adolescentes, com estratégias de apoio técnico e financeiro.
3: A medida também busca reduzir as taxas de reprovação e abandono escolar, especialmente no período de transição para o ensino médio. O senador Camilo Santana destaca ainda a importância da educação em tempo integral. Segundo ele, ampliar a permanência de crianças e jovens na escola pode trazer mais benefícios não apenas para a educação, mas também para a segurança.
8: Porque além de dar oportunidade para o nosso jovem passar o dia na escola, fazer as refeições, praticar esporte, é a maior política de prevenção à violência. É você ter a meninada toda na escola nesse país.
2: O Senado também analisa um projeto que cria o programa Escola Sem Partido. De autoria do senador Magno Malta, do PL do Espírito Santo, a proposta altera a Lei de Diretrizes e Bases da Educação para incluir novos princípios e regras para o ensino. O texto prevê a garantia da pluralidade de ideias, da liberdade de crença e da liberdade de consciência. Também proíbe professores de promoverem em sala de aula determinadas concepções ideológicas ou políticas.
3: A proposta está em análise na Comissão de Direitos Humanos, onde é relatada pelo senador Sargento Reginauro, do PSDB do Ceará. Depois, o projeto ainda deve passar pela Comissão de Constituição e Justiça e pela Comissão de Educação.
9: Eleições 2026.
2: As eleições deste ano vão contar com a participação de mais pessoas idosas em relação a 2022.
3: O aumento segue a tendência de envelhecimento populacional apontada pelo IBGE. Repórter Lana Dias.
10: O número de eleitores idosos cresceu cerca de 14% desde as eleições de 2022. Neste ano, 37 milhões e meio poderão votar. Para aqueles entre 60 e 69 anos, o voto é obrigatório, mas acima dos 70 anos, a participação é facultativa. O senador Fernando Dueire, do PSD de Pernambuco, reforçou a importância do voto da terceira idade.
12: A democracia precisa ouvir todas as gerações. Os mais jovens representam o futuro.
4: Mas aqueles que são mais experientes carregam uma parte importante da memória e da construção do nosso país.
10: Para a Dorci Antônia de Carvalho, de 83 anos, a participação não deve se limitar ao voto obrigatório.
5: Eu acho que todo mundo que tem mais de 60 anos, 70 anos, deveria continuar votando. Eu tenho certeza, temos amigos também que já combinaram, vão votar.
10: O aumento do eleitorado idoso segue a tendência de envelhecimento populacional no Brasil. De acordo com o IBGE, a população com 60 anos ou mais subiu de 11,3% para 16,3%. 6% de 2012 a 2025.
3: Com edição de Paula Groba e trabalhos técnicos Eliseu Caires, o Jornal do Senado fica por aqui. Acompanhe agora as notícias da Câmara dos Deputados. Boa noite.
2: Boa noite e até amanhã.
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12: Comissão analisa projetos que reduzem impacto ambiental de plásticos.
13: Deputados aprovam parecer da subcomissão sobre segmento de estética.
12: Parlamentares apresentam medidas de proteção à criança e adolescente.
14: Boa noite. Jefferson Rodrigues, do PSDB de Goiás, propõe novas obrigações para plataformas digitais no combate à exploração sexual de crianças e adolescentes na internet. Ele explica que o texto cria canais de denúncia e respostas rápidas às vítimas e aos órgãos de segurança.
12: Para facilitar a investigação desses crimes, a proposta de Jefferson Rodrigues inclui mecanismos de preservação de registros, metadados e informações de usuários suspeitos. O deputado avalia que a medida amplia a capacidade de identificar os responsáveis e reunir provas no ambiente digital.
14: Está em análise projeto que cria o Programa Nacional Ampara, voltado à prevenção da violência contra crianças, adolescentes e mulheres nas escolas. A proposta de Helena Lima, do PSD de Roraima, prevê formação de profissionais e articulação entre escolas, famílias e segurança pública.
12: O projeto de Helena Lima orienta estudantes sobre como identificar situações de violência e conhecer canais de denúncia e proteção. Para a deputada, a medida busca fortalecer a cultura de paz e o respeito no ambiente escolar.
14: A punição de crimes contra a dignidade sexual praticados com abuso de autoridade é reforçada em projeto apresentado por Samuel Viana, do União de Minas Gerais. A proposta aumenta pela metade a pena por importunação sexual quando o agressor se valer de posição de supervisão sobre a vítima.
12: Samuel Viana aponta que a mudança alcança relações em ambientes educacionais, esportivos, religiosos, culturais e assistenciais, mesmo sem vínculo formal de emprego. O texto também amplia as situações em que a autoridade exercida sobre a vítima pode elevar a pena dos crimes contra a dignidade sexual.
14: Dr. Ismael Alexandrino, do PSD de Goiás, apresentou o projeto que torna crime dar escondido ou à força substância química que reduz a capacidade de reação de alguém, prática conhecida como Boa Noite Cinderela. De acordo com o projeto, o autor poderá ficar preso de 3 a 6 anos.
12: Dr. Ismael Alexandrino alega que o Brasil ainda não possui tipificação penal específica para essa conduta, o que gera impunidade. Para o deputado, o projeto muda isso ao obrigar a coleta imediata de exames, criar um cadastro nacional de ocorrências e a elaboração de campanhas permanentes de prevenção.
11: Justiça.
14: Está em análise projeto de Fábio Choquete, do União de Santa Catarina, que estabelece restrições ao exercício da advocacia por cônjuges, parentes e sócios de magistrados. De acordo com o deputado, a proposta visa ampliar a transparência e evitar conflitos de interesse.
12: O texto de Fábio Choquete permite que partes questionem o patrocínio de causas diante de possíveis vínculos com magistrados. A proposta ainda estabelece sanções, incluindo a exclusão da OAB para advogados que descumprirem as vedações.
11: Saúde.
14: É de autoria de Juarez Costa, do Republicanos de Mato Grosso, projeto que estabelece diretrizes para o atendimento pelo SUS de mulheres que passam pelo climatério e menopausa. A proposta prevê acompanhamento integral com atuação da atenção primária e acesso a diferentes tratamentos.
12: Juarez Costa ressalta que a matéria prevê também oferta de terapia hormonal pelo SUS quando houver indicação clínica. O deputado acredita que a medida pode reduzir desigualdades no atendimento e ampliar o acesso das mulheres aos cuidados necessários nessa fase da vida.
11: Habitação.
15: Aline Gurgel, do União do Amapá, requer a criação de uma comissão especial para analisar o projeto que trata do financiamento de imóveis urbanos durante situações de emergência sanitária. A proposta suspende as parcelas de financiamentos durante esse período.
12: O projeto também determina que não sejam cobrados juros ou multas durante a suspensão e amplia o prazo para financiamento do Minha Casa Minha Vida. Aline Gurgel lembra que a medida foi apresentada durante a pandemia de Covid-19 para reduzir o impacto da crise sobre as famílias.
16: Esporte.
15: Milton Vieira, do Republicanos de São Paulo, quer garantir imunidade tributária para entidades esportivas sem fins lucrativos. O deputado defende equiparar essas organizações às instituições de educação e assistência social, desde que cumpram os requisitos previstos em lei.
12: A proposta de Milton Vieira abrange entidades certificadas dos movimentos olímpico, paralímpico, clubístico e educacional. Para o deputado, a imunidade pode fortalecer projetos esportivos, ampliar a inclusão social e contribuir para a formação de atletas e cidadãos.
16: Ciência e tecnologia.
15: Rui Falcão, do PT de São Paulo, apresentou relatório favorável ao projeto que amplia o uso de recursos destinados à ciência e tecnologia para financiar iniciativas inovadoras. Ele recomenda aprovação por considerar que a proposta aproxima a pesquisa científica do setor produtivo.
12: Rui Falcão avalia que a medida pode fortalecer empresas de tecnologia e aumentar a competitividade brasileira. O parlamentar afirma que a parceria entre universidades, empresas e governo contribui para a transformação de pesquisas em produtos e serviços para a população.
16: Economia.
15: A Receita Federal anunciou na Câmara mudanças no programa de compras do exterior para evitar a entrada de produtos irregulares. A repórter Silvia Munhato tem mais informações.
17: Ainda este ano, a Receita Federal deve adotar um sistema que vai excluir do seu programa de compras no exterior o remessa conforme as plataformas de comércio internacional que permitirem a venda de produtos subfaturados, falsificados ou que apresentem outros tipos de ilegalidades. A fiscalização das encomendas será aprimorada ainda este ano com o uso de inteligência artificial para analisar o conteúdo dos pacotes. Um dos objetivos é evitar a fiscalização apenas quando a encomenda chega no país, porque a quantidade de remessas não para de crescer. Também será minimizado o problema de vazamento de dados dos destinatários, que acabam sendo alvo de golpes. O deputado Júlio Lopes, do PP do Rio de Janeiro, elogiou o trabalho da Receita e afirmou que é preciso tratar a pirataria de forma especializada em todos os órgãos públicos e citou o problema de sementes fabricadas em desacordo com a regulação nacional.
20: Os caminhões de semente transgênica feitas fora das regras e fora das normas são aprisionados e não há conhecimento da Polícia Rodoviária Federal, nem da Polícia Federal, nem de órgão nenhum para fazer a apreensão da mercadoria. Então, esses têm sido liberados e são casos gravíssimos porque essas sementes, quando feitas fora de norma, elas podem gerar pragas, gerar deformações nas colheitas brasileiras, enfim, no meio ambiente como um todo. Né?
17: O deputado sugeriu ainda que a Receita cruze dados dos 47 milhões de CPFs que fazem compras no exterior com as suas rendas declaradas. Segundo ele, isso deverá revelar irregularidades. De acordo com a Receita Federal, as encomendas do exterior passaram de cerca de 30 milhões de pacotes em 2019 para mais de 200 milhões em 2023. Para este ano, é esperada uma arrecadação recorde com as encomendas, equivalente a 10% de todo o volume importado pelo país, ou 5 bilhões de reais. Da Rádio Câmara de Brasília, Silvio Minhato.
12: Carlos Chiodini, do MDB de Santa Catarina, defende a transferência para Brasília da sede do órgão responsável por regular e fiscalizar o mercado de valores mobiliários no Brasil. O projeto prevê que a mudança da Comissão de Valores Mobiliários seja feita de forma gradual, em até 4 anos.
15: Para Carlos Chiodini, a transferência aproxima a CVM de outros órgãos federais sediados em Brasília, facilitando a articulação entre as instituições. O projeto também assegura aos servidores da autarquia no Rio de Janeiro a opção de se transferir para Brasília ou de permanecer no estado.
12: Stefano Aguiar, do PSD de Minas Gerais, apoia a criação da Frente Parlamentar em defesa do mutualismo, sistema em que as pessoas se associam para compartilhar custos e oferecer proteção patrimonial umas às outras. A proposta, segundo o deputado, é uma alternativa aos seguros tradicionais.
15: A frente pretende reunir parlamentares, governo, empresas
0: empresas e entidades do setor para acompanhar a regulamentação da proteção patrimonial mutualista. Stefano Aguiar acredita que a iniciativa pode ampliar o acesso dos brasileiros a uma opção de proteção competitiva.
1: Comissões. Comissão de Trabalho aprova relatório da subcomissão sobre o setor de estética. A repórter Maria Neves traz os detalhes da medida proposta.
18: A Comissão de Trabalho da Câmara aprovou o relatório final da Subcomissão Especial sobre o Setor de Estética, elaborado pela deputada Soraya Santos, do PL do Rio de Janeiro. Além de um projeto de lei que altera a regulamentação das atividades dos profissionais do setor, a relatora apresentou recomendações aos poderes executivo. Soraya Santos argumenta que as interpretações da legislação vêm dificultando o exercício dos profissionais de estética.
19: Estudante de faculdade de estética, migrando para outras carreiras, para biomedicina ou para medicina, passando dificuldades, por exemplo, com a compra de insumos. Porque se eu não sou reconhecida, eu não posso comprar. É humilhante eu fazer um curso universitário regulamentado por um órgão público e eu ter que precisar de uma outra pessoa para assinar a compra do material que eu quero trabalhar. Para piorar, a Anvisa e as vigilâncias sanitárias não reconheciam a profissão quando a competência delas não é reconhecer. Quem reconhece profissão é a lei. E o Congresso aprovou a profissão.
18: Como forma de solucionar interpretações divergentes, a relatora sugere inserir expressamente na lei que os esteticistas são profissionais da área de saúde para todos os efeitos legais. Outro problema detectado pela subcomissão, segundo Soraya Santos, foi a falta de um currículo nacional que padronize a formação de esteticistas e cosmetólogos. Por isso, ela sugere ao Ministério da Educação que elabore diretrizes curriculares específicas para todos os cursos da área, além de criar mecanismos de certificação técnica para profissionais já formados. A proposta também permite a atuação de profissionais formados em outras áreas da saúde, como esteticistas, desde que façam pós-graduação na área ou passem por exame de proficiência. Da Rádio Câmara de Brasília, Maria Neves.
1: Trabalho.
0: Nicolete, do PL de Roraima, apresentou projeto que permite a servidores públicos atuarem como microempreendedores individuais. A proposta condiciona a atividade à inexistência de conflito de interesses com as funções exercidas no serviço público.
1: Nicolete afirma que a proibição atual pode levar servidores que realizam atividades nas horas de folga à informalidade. Para ele, a mudança estimula a formalização de pequenos negócios e preserva o funcionamento do serviço público por meio de regras definidas por cada ente federativo. Transportes.
0: Danley de Deus Interhols, do PSD do Rio Grande do Sul, pede a realização de uma audiência para discutir a concessão da BR-285 no trecho entre Passo Fundo e a região de Ijuí. A proposta prevê a participação de representantes do governo, de órgãos de transporte e de prefeitos.
1: Danley de Deus Interhols argumenta que a concessão pode acelerar investimentos como duplicação de trechos, construção de terceiras faixas e melhoria da sinalização. Ele afirma que as mudanças podem aumentar a segurança na rodovia e fortalecer a logística e a economia da região. Desenvolvimento regional.
0: Júlio César, do PSD do Piauí, defende projeto que isenta permanentemente os consumidores que produzam a própria energia renovável de pagar pelo uso da rede de distribuição. O texto acaba com a cobrança gradual sobre a energia solar excedente devolvida ao sistema.
1: Júlio César entende que a medida corrige uma distorção que é a cobrança pela energia injetada na rede. Segundo o parlamentar, o objetivo é garantir segurança jurídica, democratizar o acesso à energia limpa e incentivar novos investimentos sem sobrecarregar o cidadão. Agricultura.
0: O projeto de Paulo Teixeira, do PT de São Paulo, proíbe a exportação de animais vivos destinados ao abate ou à engorda.
7: Ele explica que a medida busca reduzir o sofrimento dos animais durante transportes de longa distância e reforçar as políticas de proteção e bem-estar animal.
1: Segundo Paulo Teixeira, a proposta também pretende estimular o processamento da produção pecuária no país, contribuindo para a geração de empregos, renda e arrecadação. A proibição não se aplica a animais destinados à reprodução, pesquisa, melhoramento genético ou conservação de espécies.
21: Votação.
7: A Comissão de Desenvolvimento Econômico da Câmara aprovou dois projetos para reduzir o impacto ambiental no uso de plásticos. Uma das propostas prevê a diminuição gradativa dos microplásticos em cosméticos e produtos de higiene pessoal, como informa o repórter Luiz Cláudio Canuto.
22: Dois projetos sobre redução do impacto ambiental do uso de plásticos foram aprovados pela Comissão de Indústria e Comércio da Câmara dos Deputados. Um deles obriga a classificação dos plásticos usados em produtos produzidos no Brasil ou importados, e o outro projeto trata da redução de microplásticos em cosméticos e produtos de higiene pessoal. A proposta que trata da classificação dos plásticos trata também de

0: outros países.
1: A poluição plástica não é apenas um problema visual ou ambiental, mas uma emergência de saúde pública. Estudos recentes têm confirmado a presença de polímeros em tecidos cardíacos humanos e na placenta, elevando o risco de doenças crônicas não transmissíveis, como doenças cardiovasculares.
0: O projeto ainda vai ser analisado pelas Comissões de Defesa do Consumidor e de Constituição e Justiça. Já o outro projeto aprovado, sobre redução gradual e eliminação total do uso de microplásticos em cosméticos e produtos de higiene pessoal, foi para a Comissão de Meio Ambiente. A Comissão de Indústria e Comércio seguiu o voto do relator, deputado Marcelo Queiroz, do PSDB do Rio de Janeiro. O texto considera microplásticos as partículas sólidas, sintéticas, insolúveis em água e não biodegradáveis, com dimensões inferiores a 5 milímetros, de origem petroquímica e colocadas intencionalmente em cosméticos e produtos de higiene pessoal com funções esfoliantes, abrasivas, de limpeza ou de alteração de textura. São ingredientes comuns em esfoliantes faciais e corporais, shampoos, cremes dentais e sabonetes. O relatório de Marcelo Queiroz foi lido pelo deputado Alexandre Lindenmaier.
1: Esses microplásticos tão presentes em produtos cosméticos ou de higiene pessoal com funções esfoliantes e abrasivas, por exemplo, ao serem utilizados e descartados, geram um significativo fator de poluição em águas superficiais com grande potencial de risco à saúde humana. Nestes casos, uma das soluções recomendadas é justamente a de que o poder público atue de forma a regulamentar ou mesmo proibir as atividades responsáveis por causar esse dano coletivo.
0: Pela proposta, o cronograma progressivo de redução a ser cumprido por fabricantes, importadores e formuladores é de 30% em até 3 anos, 60% em 5 anos, 90% em 7 anos e a eliminação total em 10 anos. O cronograma pode ser ajustado com justificativa técnica quando não houver insumo alternativo com o mesmo desempenho, risco à segurança do consumidor na substituição ou impactos ambientais adversos do insumo que substituiria. A proposta ainda vai ser analisada pelas comissões de Meio Ambiente e de Constituição e Justiça. Da Rádio Câmara de Brasília, Luiz Cláudio Canuto.
2: Meio Ambiente.
3: Projeto de delegado Matheus Laiola, do União do Paraná, cria o programa local seguro para animais vítimas de maus tratos. A proposta prevê acolhimento imediato, atendimento veterinário e manutenção dos animais resgatados em ações policiais, fiscalizações ou decisões judiciais.
4: Delegado Matheus Laiola incluiu no texto que o responsável pelos maus tratos deverá arcar com as despesas de resgate e tratamento do animal. O projeto permite que hospitais e clínicas veterinárias, universidades e abrigos possam se credenciar para receber os animais resgatados.
3: A prevenção de maus tratos contra animais é o foco de projeto apresentado por Fábio Macedo, do Podemos do Maranhão. O texto inclui nos currículos escolares conteúdos sobre direitos dos animais, além de ações educativas voltadas ao respeito e à proteção da vida animal.
4: Fábio Macedo também propõe que adolescentes responsáveis por atos de violência contra animais cumpram serviços comunitários, de preferência em entidades de proteção e saúde animal. A proposta ainda institui o 4 de outubro como Dia Nacional da Proteção, Respeito e Empatia com os Animais.
3: Termina agora o Jornal Câmara dos Deputados, produzido pela Rádio Câmara, com trabalhos técnicos de Everson Urani e a apresentação de Márcio Aquiles Sardi e Val Monteiro. Boa noite.
4: Uma boa noite para você. A Voz do Brasil volta amanhã.
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5: Você tem um negócio que depende exclusivamente da alta temporada? Esse é um desafio para muitas empresas, principalmente no turismo. Mas a sazonalidade não precisa ser uma sentença para o seu negócio. As empresas que conseguem manter bons resultados ao longo do ano criam motivos para o cliente comprar, visitar ou voltar, mesmo fora dos períodos de maior demanda. Isso pode acontecer por meio de promoções, eventos, novos produtos e uma comunicação constante com o público. No fim das contas, marketing não serve apenas para vender mais quando o mercado está aquecido. Ele também ajuda a manter o seu negócio relevante quando a demanda diminui. Descubra outras estratégias para fazer a sua empresa crescer o ano inteiro. 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

Sim, noite de quarta-feira, estamos na metade da semana. Vamos com o pijama e a identificação neste primeiro momento. P-I-J-A-M-A Show. Pijama Show na Atlântida com Everton Cunha, or Simple the Best, Mr. P Pijama. Noite agradável, tivemos o Mr. P na rede antes, tivemos os Desprogramados lá, 5 para toda Santa Catarina, e agora estamos nós por aqui com todas as emissoras através da Atlântida Floripa. Portanto, estou me referindo à Atlântida Chapecó, Criciúma, Joinville, Blumenau. A minha saudação para todo o estado, bem como você que nos acompanha pelo aplicativo, baixo aplicativo Atlântida SC. O Pijama apresenta as canções consagradas de todos os tempos, um histórico daquilo que acontece na Rede Atlântida. E hoje, conforme eu disse, a noite de quarta-feira, vamos cumprir o nosso papel. Vamos com a primeira canção, Assim Que Tudo Começa.

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0: Muito bem, encerramos a primeira meia hora do pijama aqui na Atlântida. Manifestos e pedidos, aproveite aí durante o intervalo, faça o seu pedido. Por favor, arroba Everton Cunha P no Instagram. Ou pelo WhatsApp aqui da Atlântida Floripa, 489-9188-1009. Daqui a pouco a gente volta, depois do intervalo, com mais canções.
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1: Sim. Tudo de volta, é o Pijama na Atlântida, outra sequência até às 11. Agora a gente vai até às 11 nessa noite de quarta-feira. Boa noite, boa noite, boa noite.

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0: Opa, vamos muito bem nessa primeira hora. Intervalo e segue a noite. Atlântida e o Pijama Show.
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5: Será que a comunicação da sua marca está ignorando o público que mais cresce no Brasil? Hoje, toda marca quer a atenção da geração Z, mas muitas acabam ignorando o consumidor maduro. Pessoas acima dos 50 anos movimentam mais de R$1,5 trilhão de reais por ano na economia brasileira. São consumidores ativos, conectados e com alto poder de compra. Mas quando esse público não se vê representado pelas marcas, a conexão simplesmente não acontece. Por isso, antes de definir a próxima campanha, vale uma reflexão. A sua comunicação conversa com quem realmente compra o seu produto? Quer entender melhor o comportamento do consumidor e tomar decisões de marketing mais estratégicas? Acesse negóciossc.com.br.

Atlântida, Pijama Show. Muito bem, nesta noite de quarta-feira, a identificação oficial e tradicional do programa que está no ar para toda a Santa Catarina. Ou para o mundo em qualquer parte que você possa estar ouvindo. Ao toque do cuco, a identificação. Opa! Sim. Opa! P-I-J-A-M-A, show! Pijama Show na Atlântida, com Everton Cunha, Simple the Best, Mr. Piri Pijama. Vai ali no Instagram, por favor. Não se trata apenas de me seguir, mas também aproveitar o direct ali e me mandar pedidos, entendeu? Para que eu possa montar essa próxima hora dessa noite da quarta-feira de uma forma que contemple os anseios de todos nós. Queremos saber também o seu gosto musical. Claro que se está aqui é porque temos afinidade, mas sabe-se lá se eu estou pensando em alguma e você ainda não.

Não, e vice-versa, você pode estar querendo uma música que eu ainda não sei. Então, por favor, ok? Ficamos assim combinados e vamos com uma nova sequência por aqui, só de clássicas na Atlântida, com o Pijama.

0: Ok, a meia hora, das 11 até agora. Muito bem, intervalo aqui na Atlântida e já voltamos.
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6: Já reparou que alguns restaurantes estão sempre lotados, mesmo sem fazer promoções? Muitas vezes o motivo não está no cardápio, está na experiência. Cada vez mais as pessoas escolhem lugares que oferecem algo além da comida. Um evento temático, música ao vivo, uma harmonização, qualquer experiência que torne aquele momento diferente. E sabe o que acontece? O cliente não só volta, como também recomenda o lugar para outras pessoas. Em um mercado cada vez mais competitivo, proporcionar uma boa experiência pode ser um diferencial tão importante quanto um bom cardápio. Quer descobrir tendências do seu segmento para atrair mais clientes? 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
0: Sim. Agora surge a meia hora final do Pijama na Atlântida. Vamos até a meia-noite. Vamos nos deliciar com as clássicas.

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0: sequência, boa madrugada e uma boa quinta-feira. Saudações, voltamos amanhã. Aí está.
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8: 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A gente tá com o Jornal do Almoço no ar para te contar o que de importante acontece no Vale do Itajaí, desde o Alto Vale até o litoral. 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

Muito bom dia, Ser Atlântida, a melhor vibe do FM, todo mundo tá ouvindo, começando por aqui, ao vivo, mais um cafezão. Hoje, quinta-feira, dia de TBT. Já sabe como é que funciona o programa das quintas, né? Manda o teu pedido musical pra gente relembrar grandes clássicos. 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Olha a hora, 7 horas e 12 minutos, bom dia! Chega por aqui e já começou mais um cafezão ao vivo.

0: 47992497153 é o número do Fone Whats para você participar e ganhar hoje a nossa caneca especial do cafezão, homenageando a maravilhosa Amy Winehouse, homenageada dessa temporada, junto vai voucher com Bar Avental e travesseiro Altenburg. Tem link na bio também ali do arroba Atlântida BNU para você participar também. Bom, os pedidos musicais, já abri aqui o Whats. Já dei uma espiadinha nos pedidos de TBT da galera. Coisa boa, bom, bom, bom. Já teremos um bom primeiro bloco. Enquanto a galera vai chegando por aqui, mandando os pedidos musicais, a gente dá aquele girinho pra você começar a tua quinta-feira bem informado com os destaques do NSC Total. Destaque de Luísa Gardini: rua com casas congeladas no tempo, chama atenção de visitantes e guarda memórias do século passado em Itajaí. A rua José Russi, na Vila Operária, preserva um cenário que se torna cada vez mais raro no mundo moderno. Imagens e a história ali no NSC Total com a Luísa. E ainda do litoral, roda gigante de Itapema poderá mudar de visual durante a noite, com instalação de 21 mil lâmpadas de LED. As luzes serão capazes de exibir desenhos e animações e prometem aí um verdadeiro show iluminado durante a noite. Outro destaque aí já na contagem regressiva para a Oktoberfest. Banda alemã conhecida pelo rock de festa vai estrear na Oktoberfest de Blumenau. Daqui a pouquinho a gente conversa com a equipe do NSC Total e te conta tudo. Mas essa banda já tem aqui as datas confirmadas. Se apresenta aí na Vila Germânica nos dias 9, 10 e 11 de outubro. Dia de casa cheia, né? Uma sexta, um sábado e um domingo. Pra quem ficou curioso, já dá uma espiadinha ali na coluna. Aliás, na reportagem da Bianca Bertoli. Daqui a pouquinho por aqui, Emily Ramos, da Defesa Civil, e as informações do tempo para hoje. Na segunda hora, assim que acabar o Bom Dia Santa Catarina, a gente já conversa com Douglas Márcio, atualizando as informações para todo o estado de Santa Catarina. Aquela palavra amiga, Catarina Guever, no finalzinho dessa primeira hora. E você, querido ouvinte do Cafezão, encaminhando os pedidos musicais de TBT. Beijo para Sheila de Pomerode, valeu também o Valmir de Timbó. Ainda em clima de TBT, com pedido musical... Cadê o nome? Josiane Xavier, bom dia. Tiago Henrique, é nóis. Tânia Gabriela também tá por aí querendo a caneca do cafezão. Vou chegando por aqui, 7h17, o cafezão já começou. E a musa da nossa caneca abre o cafezão de hoje, Amy Winehouse. 7h17, bom dia. Uma excelente quinta de TBT pra você.
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0: Essa é Atlântida, a melhor vibe da FM, todo mundo tá ouvindo. Coisa mais linda esse Kid Abelha, os outros fechando o primeiro bloco do cafezão. Teve ainda Maria do Relento, Nem Todo Dia É Igual. Fazia tempo que eu não cantava essa junto, porque assim, é a música que a gente conhece, toca, a gente vai cantando até o fim. E ainda Amy Winehouse com Back to Black, a musa da nossa caneca do cafezão dessa temporada. Pra faturar a tua, é só mandar mensagem no nosso fone WhatsApp 47992497153. Daqui a pouquinho a gente curte mais TBT aqui no cafezão. 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
0: Vamos agora com as informações do tempo. 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Emily Ramos, bom dia, como é que fica o tempo para essa quinta-feira?
2: Bom dia, Rafa, bom dia a todo o pessoal da Atlântida. Nesta quinta-feira, começamos o dia novamente com a presença de muita nebulosidade, mas a partir do final da manhã de hoje, o sol volta a aparecer e predominar aqui em Blumenau, a temperatura também volta a se elevar no período da tarde de hoje e a máxima vai variar entre 25 a 27 graus. Já para amanhã, sexta-feira, o sol predomina com poucas nuvens ao longo do dia e o calor ganha intensidade durante a tarde. A temperatura máxima já fica na casa dos 30 graus, mas ao final do dia da sexta-feira vamos ter aquela condição para pancadas isoladas de chuva acompanhadas de trovoadas. Mas para o próximo final de semana vamos ter um cenário de tempo mais instável aqui sobre a região do Médio Vale. Entre o sábado e o domingo vamos ter a ocorrência de pancadas de chuva com trovoadas e também o risco para temporais isolados e chuva intensa em curto espaço de tempo. Por isso é importante que a população se mantenha atenta aos avisos e alertas que serão emitidos através do site da Defesa Civil de Blumenau e também o aplicativo Alerta Blue. Da Defesa Civil de Blumenau, meteorologista Emily Ramos.
0: Valeu, Emily. Obrigado pelas informações. Já se prepara também para a 41ª Oktoberfest. Já estamos aí na contagem regressiva de 7 a 25 de outubro. Blumenau será o ponto de encontro para quem gosta de tradição, música, gastronomia. 19 dias de festa, hein? Você curtir aí com a sua família, os seus amigos, os sabores da culinária alemã, né? O som animado ali que a gente até falou do destaque do NSC Total de hoje, de uma banda alemã conhecida pelo rock de festa que vai estrear no Oktoberfest deste ano. Dá uma olhadinha ali no NSC Total. Mas enfim, os ingressos já estão disponíveis, tá? No site oficial da festa para você celebrar a 41ª Oktoberfest Blumenau que tá chegando por aí. Contagem regressiva. Contagem regressiva também para o próximo bloco do cafezão e a gente curtir mais TBTs. Tá sensacional, que gostoso esse primeiro bloco, né? É só o começo. Então a gente vai rapidinho pro show do intervalo e já volta. Olha a hora! 7:30, 7:30. 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
9: Palavras de incentivo renovam a esperança, fortalecem a confiança e ajudam a seguir em frente com coragem, transformando obstáculos em aprendizado e aproximando cada passo da realização dos sonhos. Uma frase linda e simples, né? Bem objetiva, mas talvez uma das ideias mais eficazes que existe. De alguma forma, nosso ego gosta de receber incentivos para ter certeza que está no caminho certo. Agora, se você deixar seu espírito receber esse incentivo, aí sim você terá resiliência e vai acreditar muito mais no seu poder. Os obstáculos se tornam menores e, de repente, tudo é possível. E quem faz um elogio também deve saber disso. Aloha!
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0: Muito bom dia, essa é a Atlântida, a melhor vibe da FM, todo mundo tá ouvindo. Já estamos de volta ao vivo com um cafezão. Bora participar? Hoje dia de TBT, a galera caprichou demais no primeiro bloco. Daqui a pouquinho vamos seguir recordando clássicos pra curtir juntos e ainda concorrendo a nossa nova caneca, especial homenageando a Amy Winehouse com oferecimento de Amway Sabin. 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Deixa eu conversar com ela, que eu tô aqui, ó. Na verdade, eu ainda tô com água na boca, porque a gente tava falando de comida, de restaurante, né?
1: Não, e não é pouca coisa, né?
0: Não.
1: A gente tava falando de grandes pizzas, deliciosas, massas, e agora são só 7h43.
0: Por quê? Porque ela chegou aqui no estúdio, eu estava comendo um bolo de chocolate com a boca suja, ela já chegou aqui, ó. Olha, te entregou, olha aqui, ó.
1: Na verdade, era assim, pra te mostrar a minha vontade de comer o bolo junto contigo. Gente, que delícia que é comer, né? Era sobre isso que a gente tava falando, na verdade.
0: Bom dia, Roba.
1: Saúde, pode comer qualquer coisa também, né? Desejo aí que você tenha.
0: Exatamente. Deixa eu dar um bom dia só pra oficializar quem está falando com a gente. Ela, arroba, sou Patrícia Silveira.
1: Bom dia, arroba, Raf Steinbach. Que alegria estar aqui com você. Embora ainda não tenha participado do seu bolo aí, nega maluca, essa hora da manhã, né?
0: Mas ofereci, hein?
1: Eu falei pra ele que primeiro salgado, é a regra lá em casa, né?
0: Ah, entendi.
1: Qualquer festa que as minhas filhas chegam, eu falo primeiro salgado. Aí depois vai lá se esbanjar no doce.
0: Tá bom.
1: É melhor assim. É, eu falo ali na redação que tem algumas pessoas que trabalham do meu lado que eu tenho que educar, tipo, minhas filhas, né? Uhum. Aninha, querida, que trabalha do meu lado, tem o paladar semelhante das minhas filhas. É bolacha recheada, é refrigerante de manhã. Eu falo, Ana, primeiro salgado, Ana. Vou fazer igual eu faço com as minhas filhas, Ana. Então vou começar a vir aqui contigo também.
0: Ela vai lá e compra um pastel. Vou começar.
1: É pior que é. Não, pelo menos que tem uma carninha, um franguinho, já é uma coisa, né? Mas, Rafa, por falar em saúde, hoje a gente fala de saúde no JA. Já posso contar o que a gente vai conversar?
0: Claro, por favor.
1: E aí eu quero falar aí pra você que tá nos ouvindo, se você tá perto de alguém que tem dificuldade auditiva, assim, aquela dificuldade de, hã? Quê? E fica aí, né, querendo que você repita o que você fala, porque a pessoa tá te escutando mal. Aumenta o volume agora pra pessoa escutar isso que eu vou falar, que é bem importante, tá? Hoje a gente vai ter uma entrevista no JA sobre saúde auditiva. E a gente vai falar, Rafa, que essa dificuldade de audição que as pessoas desenvolvem, não estou falando das pessoas surdas, pessoas que nascem com problema, né? Tô falando daquela dificuldade que a pessoa vai adquirindo ao longo da vida e que às vezes chega principalmente ali 50, 60 anos, né? E aí começa a não escutar direito e se acostuma com isso, né? Às vezes se acomoda com isso. E aí tem pesquisas apontando que essa dificuldade de audição pode estar relacionada, por exemplo, a tonturas. Ah, a pessoa acha que é labirintite, vai tratar labirintite e pode ser a dificuldade de audição. Tem pesquisas mostrando também que dificuldade de audição não tratada pode facilitar o desenvolvimento de Alzheimer e outras questões mentais. Então, é um assunto muito sério e não dá, gente, para se acomodar. Na minha família, a gente tem um caso que a gente está aí insistindo para a pessoa ir botar um aparelho, porque realmente a pessoa se acostuma e começa a se isolar, porque tem dificuldade de conversar, aí acha que não tem mais jeito ou tem um preconceito, né, com o tratamento, com o aparelho. Então, é um assunto muito importante que afeta muitas famílias e hoje a gente vai trazer orientações importantes aí de um médico que é especialista em cirurgia do ouvido, Dr. Tobias, para ele explicar para a gente aí quais são os tratamentos, quais são os riscos, qual a hora que é recomendado usar um aparelho auditivo e se tem como a gente prevenir, né? Também se tem outros tratamentos além de aparelho. Então vai ser uma conversa importante e eu já peço para você que está aí nos escutando, tomara que esteja, né? Escutando bem a gente aqui, mande aí a sua pergunta, mande a história da sua família ou a sua história para a gente, que o Dr. Tobias vai comentar e responder também as perguntas que chegarem durante o JA. Ele vai responder durante o JA, mas você já pode mandar agora, tá? Então eu vou falar aqui o nosso telefone para você salvar aí no seu celular e interagir com a gente. 99167-1885. 99167-1885 é o WhatsApp do JA. E aí, Rafa, por falar em WhatsApp, tem muita gente que manda perguntas pra gente quando a gente conversa sobre saúde, que é sempre na quinta-feira. E também tem aquelas reclamações que a gente recebe da comunidade e que a gente vai lá, mostra, ajuda a resolver, né? E é muito importante pra gente saber como é que o público tá sentindo aí o lugar que frequenta, como é que estão os bairros. E aí a gente mostrou recentemente uma reclamação da comunidade, e aí depois que a gente mostrou, muita gente endossou aí essa reclamação, mandando mais mensagens, que era uma reclamação sobre o parquinho do Parque Ramiro, o parquinho infantil, que tava com o parafuso exposto, tava com o brinquedo quebrado, tava assim, com um lugar que acumulava água, onde as crianças saíam assim dos brinquedos. E aí a gente mostrou no JA, a gente entrevistou até o representante da prefeitura que fala sobre isso, nesse caso, o secretário de turismo. E aí a gente cobrou, né, que a prefeitura melhorasse aquela estrutura, porque a previsão era ter um novo parquinho só no fim do ano. A partir do fim do ano, na verdade, que a prefeitura ia atrás de recursos para fazer uma nova estrutura. E a gente questionou isso, porque, pô, não dá para ficar mais 6 meses, né, numa estrutura que tinha criança até se machucando. E aí agora a prefeitura tirou semana passada aquela estrutura que a gente mostrou e hoje será liberado o novo parquinho. Ainda não é a estrutura definitiva, mas, gente, já ficou super legal. É um parquinho desses de... Eu chamo de plástico, talvez tenha um nome mais técnico, mas não é a madeira, né? Uhum. É um outro nome aí mais requintado para plástico, porque é aquele material mais grosso. Mas não é a madeira, é esse material, então, que é a estrutura já pronta, eles vão lá e instalam. E aí eles instalaram no fim de semana, fizeram alguns ajustes aí na segunda e na terça, e ontem também. E aí hoje vai estar liberado e a gente vai mostrar. Então é bom aí para as famílias. Até no sábado, Rafa, eu estava lá com as minhas filhas passeando no parque. E aí eu fui filmar com meu celular, né? A montagem do parque. E eu fiquei escutando as pessoas conversando ao redor e muitas dizendo: ai, filha, tá tudo bem, vamos a outro parquinho. Não, daqui a pouco eles liberam. Porque a frustração foi grande das crianças que chegaram lá para brincar no parquinho. Uma região muito movimentada, um parque muito movimentado, né? E no fim de semana de sol, principalmente. Então, boa notícia aí para as famílias. A partir de hoje, o parquinho do Parque Ramiro Hiddink liberado. E a gente mostra isso aí, que é um bom resultado aí dessa interação que a gente tem com o nosso público.
0: Muito bom. Criançada, ó, tá liberado então logo mais o parquinho. Aliás, assistam no Jornal do Almoço a entrega do parque, né?
1: Isso, a gente vai mostrar como é que ficou. Mas mesmo assim, né, tem aniversário de Blumenau aí,
0: isso,
1: né,
0: mais
1: um dia
0: agressiva
1: de folga pra galera semana que vem, dia 2 de setembro, depois tem dia 7 de setembro, que também é feriado na segunda-feira, então vai ter parquinho pras crianças, sem frustração, pelo menos em relação a poder usar o parquinho ou não.
0: Olha aqui, ó, uma participação bem legal da nossa ouvinte é a Ilana. A Ilana que pegou a nossa conversa, começamos no gastronômico, né? Ela já tá começando ali, ó, fritando um ovinho, ouvindo o cafezão, aí, com gema mole, pelo visto.
1: Adoro!
0: E ela botou: que notícia alegre de saber que teremos um parque novo. Eu chego a sair aqui da Itopava Central pra ir pro Ramiro. Como eu digo pra minha filha, no Parcão.
1: E até tem um parque mais perto pra ela, que é o Parque das Itopavas, que também é bem bonito, né? Mas o Ramiro é especial, né? O Ramiro tem aí... Muita gente tem história, né? Tem aí boas lembranças, é maior também. Então é muito gostoso.
0: Obrigado, Ilana.
1: Beijo. Esse ovo aí tá com cara que ela vai comer com rosca.
0: Com rosca?
1: Já comesse assim, Rafa?
0: Ai, pão com rosca com ovo?
1: Nunca comesse?
0: Ah, com pão.
1: Que tipo de alemão tu é, gente?
0: Ah, eu... Não, é que a rosca é bom comer com melado, doce de leite.
1: Tu gosta de gema mole?
0: Ah, eu prefiro... Não.
1: Ó...
0: É que eu tenho um preconceito com a gema mole.
1: Tem preconceito? É que você tá ouvindo muito a doutora Sabrina Sabino. Ela fala que é perigoso, né? Mas ainda não consegui desapegar. Eu já falei pra ela não dá.
0: Eu fico assim, acho que...
1: A gema
0: Vamos
1: mole
0: matar
1: é polêmica.
0: O que tem ali. Isso!
1: Lá em casa tem uma filha que adora, outra odeia. Aí você tem que fazer ovos diferentes. Mas aí, ó, fica a dica, tá? Gema molinha, molhar a rosca assim, ó. E comer... Mesmo sem gema mole, botar a rosca ali dentro do ovo é uma delícia, gente. Já fica aí a proteína junto com a rosca que a gente adora.
0: Isso. Né? Mas eu prefiro o ovo cozido.
1: Cozido?
0: É.
1: Acho meio sem graça.
0: É, eu sei que é sem graça, mas ele é mais prático, sabe?
1: É, mais saudável também, né?
0: É? Ah, que bom.
1: Ai, a gente tá muito gastronômico hoje.
0: Enfim, não perca o JA. Hoje, 15 pro meio-dia, Patrícia Silveira na batuta, comandando uma galera junto com ela. Nosso querido Valtinho, Walter Osterman.
1: Se a gente tá pensando já em comida agora, imagina como eu estarei no Jornal do Almoço, né?
0: Pois
1: gente,
0: então.
1: Às vezes eu passo o Jornal do Almoço inteiro pensando no que eu vou comer.
0: Tá, mas tu não come nada antes do jornal?
1: Ah, eu como a manhã inteira, mas eu fico mesmo assim esperando o momento do almoço. Ai, gente, é isso. Boa quinta-feira pra você. Que bom estar aqui com vocês. E a gente se encontra a partir de 11h45. Continua falando que eu te cortei. Era eu, Walter Osterman.
0: Isso, Felipe Salles. Quem mais? Vai, Patrícia Hadrich.
1: Grazi Guimarães.
0: Grazi Guimarães.
1: É, Patrícia Hadrich. E Lincoln Pradal, que é nosso repórter aí do NCC Notícias, mas volta e meia ele dá as caras no JA também.
0: Boa! Beijo, Pati!
1: Um beijo, gente, até mais!
0: E a gente vai seguindo por aqui com o nosso TBT, The Best, a maravilhosa Tina Turner por aqui, 9 minutinhos para as 8 horas da manhã, daqui a pouquinho a gente ouve a palavra amiga também com a Catarina Guevê. Bom dia!

0: Turner. Vamos para mais um pedido de TBT aqui no Cafezão, vai.
1: Oi, Rafa. Aqui é o Dudu de Blumenau. Bota Billy e Jeans de Michael Jackson. Ah. É, por favorzinho, que eu gosto muito. É, muito obrigado, tá?
0: Valeu, vamos curtir agora.
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Atlântida, a melhor vibe do FM, todo mundo tá ouvindo. Michael Jackson, o eterno rei do pop. Bom, bom, bom. Vamos agora para a palavra.

adolescente a cada momento em que a relação com o smartphone gere tensão no grupo familiar. A primeira coisa, e talvez a mais relevante delas, é você dar uma espiada nos princípios da comunicação não violenta. Esses princípios são muito profundos, muito potentes e, de alguma maneira, podem sim auxiliar na tentativa de resolução dos conflitos que nascem desse uso que a família, que os adultos e responsáveis da família consideram que o adolescente faça de maneira inadequada, né, do seu aparelho de celular. A primeira das orientações é sempre nomear os fatos sem apresentar julgamentos. Então, quando você orientar o adolescente para cessar o uso, para diminuir o uso, não o qualifique como uma pessoa desleal, não o qualifique como uma pessoa que não se importa com seus sentimentos. Quando você imprime julgamento na tentativa de nomear os fatos, você diminui a capacidade de colaboração desse adolescente com aquilo que você quer ver realizado no comportamento dele. Uma outra coisa super importante nesse diálogo é nomear os sentimentos reais que aparecem quando a situação de tensão em torno do uso do smartphone se dá. Quanto mais você puder dizer do que você sente, quanto mais você puder perguntar como esse adolescente se sente, tanto mais perto de uma solução bem negociada você está com relação ao tempo de uso das telas. E é super importante tentar identificar quais são as necessidades que sustentam esse tempo de tela no adolescente. Necessidade de interação social, de reconhecimento, de validação, tudo isso pode ser conseguido e é conseguido através das redes, mas ele é vivido no ambiente da família. Então é extremamente importante oferecer ao adolescente um grupo familiar capaz de acolhê-lo nas suas angústias e capaz também de celebrar as suas conquistas. Melhorar a comunicação, optar pela via da comunicação não violenta pode ser uma das estratégias mais incríveis e mais funcionais para esse cenário de conflito. Aposte nisso, eu tenho certeza que vale a pena.

essa é Atlântida, a melhor vibe da FM, todo mundo tá ouvindo. Cat Stevens aqui, emoldurando a participação especial da Catarina Guever, que amanhã está ao vivo com a gente aqui nos nossos estúdios, cafezão de sexta-feira. Ela junto com o Walter Osterman e aquela folia das sextas aqui no cafezão. Ó, daqui a pouquinho a gente libera o presente do cafezão, a nossa caneca, mais travesseiro Altenburg e o voucher com vale avental da UniBlue. 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

0: 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Junto com o kit do cafezão, coloca um voucher pra você ter o avental do cafezão, que é lindão. Para fechar essa primeira hora, convidar todo mundo para o Cineparque Blumenau. Primeiro cinema ao ar livre, 100% gratuito, vai ser domingo agora, dia 30 de agosto, a partir das 2 horas da tarde. Duas sessões especiais para você curtir com a tua família, tá? Pipoquinha gratuita, tudo de graça. Muita diversão para você celebrar os 176 anos da cidade. 30 de agosto, Parque Ramiro Hiedger, a partir das 2 da tarde. 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Gente, já volta na sequência. Mais pedidos do cafezão. No próximo bloco, Douglas Márcio atualizando as informações do tempo para todo o estado. Olha a hora! 8 horas e 7 minutos. 8 e 7. 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
17: Muito bom dia, essa é a Atlântida, a melhor vibe da FM, todo mundo tá ouvindo. 8 horas 16 minutos, bora pra segunda hora. 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Quinta-feira, dia de TBT. Vamos continuar então com os pedidos musicais da nossa audiência. São os pedidos do cafezão. Aproveita e chega por aqui no 47992497153. 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Mandou mensagem até às 9, tá concorrendo. Daqui a pouquinho nesse bloco ainda tem Douglas Márcio e as informações do tempo para todo o estado de Santa Catarina. Já sabe como funciona por aqui, né? Acabou o Bom Dia na NSC-TV, o Bom Dia Santa Catarina? Douglas Márcio joga um Partiu Café e ele cola com a gente aqui no cafezão. Então daqui a pouquinho a gente já conversa com o menino, o nosso garoto do tempo da NSC-TV. Agora, daqui a pouquinho nesse bloco do cafezão. Vamos lá, eu tô enrolando vocês porque eu tô aqui catando músicas, que eu fico lendo as mensagens que vocês enviam. Leio tudo. Ó, tem mensagem aqui da Ingrid de Blumenau pedindo pra rolar um clássico da Rita Lee. Ela que é super feliz por ter ganhado a caneca da Rita. Mandou fotinho aqui da caneca da Rita que ela já tem na coleção. Pediu pra rolar um Jardins da Babilônia. Eu gosto demais dessa música. Então desse jeito a gente vai abrir a segunda hora do cafezão com um oferecimento de Cafete Duarte, referência em autoatendimento de máquinas de café.
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0: É Atlântida, a melhor vibe do FM, todo mundo tá ouvindo. Nenhum de nós, maravilhoso aqui no cafezão. Teve ABBA, teve Titãs, teve Rita Lee no início do bloco. Daqui a pouquinho a gente continua, tá? Muito bom. Vem um pedido legal aqui, ó. Se eu tivesse tempo, eu já teria encaixado um Reação em Cadeia, que mandou aqui a Paty Azevedo. Depois desse Nenhum de Nós, a galera ficou com vontade de curtir um Reação. Vou tocar no próximo bloco, na saideira. Segura aí, porque agora...
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0: É, 8h32, terminou o bom dia. Quem cola com a gente no cafezão é o Douglas Márcio e as informações do tempo para todo o estado. Bom dia, Douglas.
2: Oi, ouvintes do Cafezão, tudo bom com vocês? Espero que sim, um bom dia. E essa quinta que está começando tem mudanças no tempo e mudanças mais significativas nas temperaturas. Em relação ao tempo, extremo oeste, oeste, meio oeste, planalto norte, tem sol e variação no geral de poucas nuvens, nada muito diferente disso. Na serra e no sul catarinense, sol e muitas nuvens, mas assim como as demais regiões citadas, no geral, tempo sem o dia todo. Então, nessas áreas que eu comecei contando para vocês, o sol aparece, o tempo fica seco. Agora, Florianópolis, Blumenau, Itajaí e Joinville, agora de manhã ainda tem uma grande quantidade de nuvens, uma condição de chuva fraca, ainda é efeito da circulação marítima, mas ao longo da quinta o tempo também limpa, o sol também aparece. Então, no geral, é uma quinta de tempo mais seco para geral. Em relação às temperaturas, todo mundo hoje com termômetros marcando agradáveis 25 graus à tarde e subindo. Em algumas áreas, como o oeste, o sul e até pontos do vale do Itajaí, mais perto dos 30. O oeste já pode passar dos 30. Para amanhã, a previsão é de mais calor. Criciúma, Joinville, Itajaí, Floripa, Lages, entre 25 e 30. Também vale para o meio oeste. Para o Vale do Itajaí, 31, 32, 33 graus amanhã à tarde, condição de pré-frontal, o ar mais quente que vem antes da frente fria. No extremo oeste, no oeste, 33 a 35 graus. Calorão fora de época para os lados do oeste. Falei da frente fria, então o período da manhã tem tempo mais seco, a partir da tarde com esse calorão, e aí é o que mora o perigo, né? Esse contraste, essa diferença de temperatura entre dois sistemas, a gente tem a frente fria chegando e trazendo temporais isolados, inicialmente no final da sexta-feira, em áreas próximas do Rio Grande do Sul, de onde vem a frente. Durante a noite, a instabilidade se espalha para as demais regiões. Para sábado, a tendência de mais uma tarde quente e os temporais seguindo aí em áreas próximas do Rio Grande do Sul, temporais que podem ser pontualmente intensos. Já adiantando, domingo chuvoso, hein? Muitas nuvens, condição de chuva intensa e temperaturas mais amenas por causa dessa previsão de chuva mais frequente. Eram esses avisos. Partiu café, até amanhã.
0: Até amanhã, valeu, obrigado pelas informações, Douglas. A gente vai pro show do intervalo agora. Na sequência, já voltamos com a saideira do cafezão. Vou tocar o Reação que eu tô prometendo e ainda sai o resultado. Quem é que vai ganhar a caneca da Amy Winehouse mais voucher com valendo avental mais travesseiro Altenburg? Já sabe, é quem manda a mensagem, quem participa do programa que pode concorrer e pode ganhar. Então, vem junto. Tem link na bio do @AtlantidaBNU pra você participar nessa manhã também. Olha a hora! 25 minutos faltando para as 9 horas da manhã. 8 horas e 35 minutos. 8h25. 8 horas e 25 minutos. 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Olhei de novo aqui. Não é 25. É 35 mesmo. É 8h35. Meu Deus.
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0: Ah, vou ali tomar um café e já volto.
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10: Muito bom dia, essa é Atlântida, a melhor vibe do FM, todo mundo tá ouvindo. Saideira do cafezão já de volta por aqui, hein? Ó, daqui a pouquinho a gente segue com os últimos pedidos do cafezão. Reação já tá aqui, ó, na ponta da agulha, conforme eu prometi no bloco anterior. Mas antes, deixa eu falar aqui, ó, de um evento bem bacana pra galera que se liga no esporte aqui, aqui no cafezão, aqui na Atlântida. 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Quatorze minutos para as 9 horas da manhã. Vamos dar sequência então à saideira do cafezão. Reação em cadeia, pedido musical do bloco anterior que eu prometi. E o play foi dado e a gente vai curtir a partir de agora. 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

Caramba, que programa é esse, hein? Cássia Eller, O Segundo Sol, teve Frejá com Amor para Recomeçar, Engenheiros do Havaí com Refrão do Boleiro, Reação em Cadeia, Segredo no início do bloco, uma sequência aí de rock nacional muito boa. Bom demais. Parabéns aí à nossa audiência pelos pedidos musicais. Fechando redondinho o cafezão dessa quinta de TBT com gostinho de Quero Mais, porque tem vários outros pedidos musicais aqui que encaixariam perfeitamente. Né, Dalila, que tava aqui pedindo pra rolar um dia especial? Poderia ter sido

0: Para faturou a Alessandra aqui de Blumenau. Parabéns, Alessandra. Fica de olho no WhatsApp que a gente já vai te explicar como você pode retirar o teu presente. Obrigado pela participação de todos vocês. Amanhã, sexta-feira, a gente está de volta com mais um cafezão. Cafezão de sexta junto com o Aliás, eu ia falar Sargento Juntos. Sendo mais baita daqui a pouquinho. Cafezão de sexta é Walter Osterman, Catarina Guevê, Douglas Marcha, as informações do tempo, a equipe da Defesa Civil e mais um grande cafezão com aquela batalha épica das sextas que a gente adora. Agora quem chega é Edna Ferretti comandando o Cashback. Uma linda quinta e a gente conversa daqui a pouquinho às 11, aí sim, com Sargento Junks, Irineu Nicoletti e grande elenco. Olha a hora! 9:02. 9:02. 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
6: Foo Fighters vai abrir o show do AC/DC. A banda de Dave Grohl foi anunciada como atração de abertura do AC/DC em uma única data da turnê. O show acontece no dia 8 de setembro em St. Louis, nos Estados Unidos. E para Grohl, o convite é a realização de um sonho de infância. O vocalista contou que aos 11 anos assistiu ao filme Let There Be Rock do AC/DC e ficou impressionado com a intensidade da banda. Segundo ele, aquela experiência mudou para sempre sua forma de enxergar o rock and roll. E agora, mais de 40 anos depois, o Foo Fighters vai dividir o palco com os caras que foram uma das maiores inspirações. E tem mais, antes disso, a banda passa pelo Brasil para tocar no Rock in Rio no dia 4 de setembro. 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

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Bom dia, galera. Chegando por aqui depois de um cafezão tão maravilhoso. Rafa Steinbach com a sua curadoria de músicas que fazem a gente assim alinhar os chakras em plena quinta-feira. E agora eu chego pra bagunçar e desalinhar todos. Porque eu vou te trazer, talvez, a pior ou a melhor versão de si mesmo. Pode ser que ser competitivo pra você seja uma coisa boa ou seja uma coisa ruim. 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Bora trazer à tona um lado que talvez esteja adormecido. A competição em busca de presentes. Hoje, nada mais, nada menos do que 20 litros de gasolina, meu irmão. Minha irmã, Box Vale Auto Center, representando muito em todas as quintas-feiras. E hoje não seria diferente. Eu sou a Edna Ferretti e vou te guiar, como sempre, aqui no nosso cashback até as 10 horas da manhã. Para participar do desafio e talvez faturar 20 litros de gasolina, é só mandar pra gente no 47992497153. Eu quero meu cashback. Desafio de 5 perguntas de conhecimentos gerais na área daqui a pouquinho. Então, bora participar muito, porque tentar é de graça. E ganhar talvez também, viu? Bora nessa com Taylor Swift, abrindo o cashback. Daqui a pouco tem desafio pra gente. Boa sorte! 9 e 13, 18 graus. Essa é a Atlântida. Boa demais.

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1: 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Muito bem, você curtiu agora Charlie Brown Jr. com Não É Sério. Rolou ainda Bruno Mars em I Just Might Get Lucky, do Daft Punk, Imagine Dragons com Thunder e Taylor Swift ao som de Opa Light. Agora bora, né, galera? Bora pro show do intervalo, porque o desafio não vai acontecer agora não, hein? Pra quem tá chegando agora, tá passando pela Atlântida, saca só. O presentão que tá rolando na hora mais premiada da Atlântida. No oferecimento de Box Vale Auto Center, como sempre, todas as quintas-feiras, rola 20 litros de gasolina. É presente demais, hein? Principalmente, gente, meu carro particularmente está na reserva. Como eu faço esse desafio, eu não posso participar. Então, assim, faz isso por mim. Corre aí, porque vai valer muito a pena. A gente recebe registros aí semanalmente de quem aproveita os 20 litros. Semana passada, nosso amigo mandou a foto do carro dele fazendo uma trilha com os 20 litros de gasolina da Box Vale Auto Center. Você não precisa ser tão radical assim, pode dar aquele rolezinho especial, pode ir pro trabalho, tudo isso na conta da Atlântida e da Box Vale Auto Center. Manda aí no 47992497153. Eu quero meu cashback. Esteja, ó, a postos para responder as 5 perguntas de conhecimentos gerais. E não esquece, tem que atender falando eu quero meu cashback. Se falar alô, já era. É triste o negócio, a galera cai no nosso buraco aqui. Se falar alô, já era. Então se prepara aí, bora brincar muito no próximo bloco. Bora pro show do intervalo, 9h34 e 18 graus nesse momento em Blumenau.
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1: 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De volta por aqui com a hora mais premiada da Atlântida. E tô pronta, tô querendo e bora de desafio. Primeira tentativa agora, de surpresa pra vocês. Quem se inscreveu fica ligado aí no celular. Essa é a nossa primeira tentativa. Desafio Buraco Sem Fundo valendo 20 litros de gasolina. Coisa linda. E olha que tá valendo bastante, né? Então bora digitar aqui o primeiro número. E seguir aí com muitas energias positivas para quem for participar do desafio nessa manhã de quinta-feira. Especial TBT, hein? Daqui a pouco rola muito som. Uma galera precisando bastante dar um rolê por conta da Box Vale Auto Center. Bora digitar aqui a nossa primeira tentativa aí da manhã.

A primeira tentativa foi para um telefone que já está desligado. Cara, perdeu uma oportunidade legal, mas bora tentar de novo? Vamos nessa que hoje é dia de gasolina aqui no nosso cashback. 20 litros não é todo dia não, hein? Só na quinta-feira. Bora digitar? Participa muito. Tô vendo as mensagens, pura sorte agora nesse momento. Scrollando o nosso WhatsApp e paramos em um número, hein? Já temos a pessoa aqui. Bora digitar.

Ai, grandes emoções nessa hora. Socorro! Deve ter clicado no botão errado. Essa diva tava louca pra participar. Agora, bora, gente. Tentar mais uma vez, senão a gente vai curtindo um som. Mais uma chance aí pra você que tá doido ou doida pra levar 20 litros de gasolina hoje. Bora! Bora!

0: Agora vai.
1: Eu quero meu cashback.
0: Aê, já começamos bem, hein? Qual o seu nome?
1: Israel de Timbó.
0: Israel de Timbó. Você tá ligado que o abastecimento é aqui em Blumenau. Você vem até aqui?
1: Com certeza.
0: Então fechou. Já sabe como funciona o nosso desafio Buraco Sem Fundo?
1: Já sei sim. Pode mandar.
0: Então bora. Eu gosto disso. Autoconfiança. Começando então, você vai ter 45 segundos. Responda rápido que vai dar tudo certo. Primeira pergunta.
1: Fechou.
0: Quem pintou a Mona Lisa?
1: Leonardo da Vinci.
0: Qual animal é conhecido por mudar de cor para se camuflar?
1: Camaleão.
0: Quantos minutos tem uma hora e meia?
1: 90 minutos.
0: Qual é o nome da linha imaginária que divide a Terra em hemisfério norte e sul?
1: Repete, por favor.
0: Qual é o nome da linha imaginária que divide a Terra em hemisfério norte e sul?
1: Linha do Equador.
0: E por último, agora é hora da verdade, tá? Qual é o nome dado à água em estado sólido?
1: Gelo.
0: Já temos a resposta, Israel. Hoje foi aí no intermediário, nem muito fácil, nem muito difícil. E você gabaritou! Parabéns,
1: aê,
0: amigo, parabéns! Quer mandar aí um abraço, um beijo da vitória pra alguém que tá curtindo Atlântida?
1: Vamos lá, vou mandar um abraço pra minha mãe, pra minha esposa, a Ivete e a Carol.
0: Ah, que legal, beijão, obrigada, viu? Parabéns!
1: Valeu, aguardo na linha ou chamo no WhatsApp?
0: Pode deixar que eu te aviso no WhatsApp como vai funcionar aí os próximos passos, beleza?
1: Fechou, obrigadão.
0: Fechou, valeu demais, gente. Prêmio liberado, o Israel acertou todas e a gasolina é dele. Arrasou. Se você tá ouvindo aí, tá tristonho, tá tristinha, que não foi hoje, relaxa, que toda semana tem. Amanhã, sexta-feira, vai ter mais presente aqui no Cashback. Agora, bora para a programação normal. Voltamos aí, recalculando a rota ao som do Paredão.
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0: Hoje quem comanda o nosso Paredão é o John Miller, com o som Pés no Chão. Eu nem preciso te explicar nada, né? O nome já é bem sugestivo, já diz tudo. Então bora curtir bastante, e se você também é artista local, é o meu convidado especial. Manda aí pro nosso e-mail paredãobnu@nsc.com.br a tua música no formato MP3 com as informações aí pra gente conseguir compartilhar pra todo o Vale do Itajaí. Só a Edna Ferretti e bora curtir John Miller.

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1: 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E por aqui já curtimos Rapa em Anjos, Alex Warren em Fever Dream, Love Me Every Minute, The Lighthouse Family, Charlie Brown Jr. Só as bravas, hein? E o presente já foi disparado também diretamente para a cidade de Timbó. Israel, representando muito, acertou todas as perguntas e os 20 litros de gasolina da Box Vale Auto Center vão pra ele. Mas relaxa, se você não teve sorte hoje, semana que vem tem mais gasolina, amanhã tem mais presentes, é só continuar e não desistir, combinado? O cashback vai ficando por aqui para dar espaço ao Top 15, as 15 melhores da programação. Então não sai daí, curte mesmo, continua sendo essa pessoa super autoastral que escuta música logo de manhã. Isso faz diferença, a gente percebe. Quem escuta música e quem não escuta música de manhã. Dá pra perceber, né? Um beijo pra minha tribo maravilhosa. Valeu, galera. Eu volto com vocês de tarde no programa das Minas. E se você quiser me acompanhar também, corre lá no Instagram, @ednaferretti, que vai ser um privilégio compartilhar a rotina com vocês. Combinado? Valeu, cashback. Fui!
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5: Nutricionista Camila Passold. Alimentação tem influência na qualidade do nosso sono? Isso é fato ou fake?
6: Nós, seres humanos, somos feitos para comer de dia e dormir à noite. Portanto, hábitos de alimentação impactam muito na qualidade do nosso sono. Procure iniciar o dia com um bom café da manhã e distribua suas refeições ao longo do dia, evitando jantar tarde. Ideal que a última refeição seja realizada até no máximo às 20 horas. O consumo de carboidratos de baixo índice glicêmico, como a batata doce, aipim, e a diminuição dos alimentos que contêm açúcar simples também auxiliam nesse processo.
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13: Cuidado com a sua segurança. Todo cuidado nunca é pouco. Queremos chamar atenção para outro aspecto importante no uso da bike, especialmente para iniciantes. O uso de equipamentos e acessórios que garantem segurança adicional durante a pedalada. Aí já entram nessa categoria as luzes sinalizadoras, tanto na frente quanto atrás da bike, os adesivos e acessórios refletores e a campainha para alertar sobre a sua segurança. Na parte de apoio tecnológico, o uso de GPS e medidores de tempo, velocidade, distância e até frequência cardíaca prestam informações importantes que mostram seu desempenho e outros dados. É bem bacana. O mais comum é o uso de ciclocomputadores, que reúnem todas essas características em um único equipamento. E há modelos do básico ao avançado. Olha, vale muito a pena você pesquisar sobre esses equipamentos e acessórios que garantem essa segurança adicional durante a sua pedalada.
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16: A gravadora odiou um dos maiores discos do Pink Floyd. Quando Pink Floyd apresentou The Wall aos executivos da gravadora, a reação foi bem diferente do que a banda esperava. Um dos maiores executivos chegou a dizer que o álbum era horrível e questionou o que fariam com aquele material. A maior dúvida estava em Another Brick in the Wall, parte 2, que a gravadora não considerava um bom single para as rádios. Mas o produtor Bob apostou na música e sugeriu adicionar um coral de crianças. A faixa se tornou o único single do Pink Floyd a chegar ao primeiro lugar nos Estados Unidos e no Reino Unido. Lançado em novembro de 1979, The Wall já vendeu mais de 30 milhões de cópias no mundo. 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
13: E aí, corredores, vamos aqui com mais dicas para você que já corre, já treina, leve ou moderado e que quer elevar o seu nível na corrida, buscando diminuir o pace no 5K, ou seja, diminuir o tempo de execução dessa corrida na distância dos 5 km. Uma outra dica fundamental e que muitas pessoas desconhecem é que para diminuir o seu pace, os treinos longos são importantíssimos. Procurar encaixar um

0: treina de 10 ou 15 quilômetros vai te dar mais rodagem, o que é ideal para ganhar resistência muscular, e isso vai fazer total diferença na hora de uma prova de 5 quilômetros, por exemplo. Então essa dica é, se você for correr uma prova mais curta e busca melhorar, baixar o seu tempo, não deixe também de treinar provas mais longas.
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0: Sinal de transmissão. Sinal de transmissão. Ok. Ok. Mesa de áudio. Mesa de áudio. Okay. Ok. Tudo certo pra começar. Programa Mais Baita começando. 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
1: Vamos, querido.
0: Programa não recomendado para menores de 14 anos.
2: Perca, tá?
3: Nada que
2: perca. É, nada de conteúdo, não quero perder conteúdo.
3: Tá bem.
4: Rafa Steinbach perdeu a senha aqui do sistema.
2: Calma.
4: Pra quem não sabe.
3: Ainda tá fazendo
2: tudo novo.
4: Meu Deus, cara, veio forte, cara. Contaram uma história triste no estúdio.
3: Não fale nada de conteúdo.
4: Emocionado.
3: Meu Deus.
4: Sabe que isso é uma defesa, né, que o cara tem. Quando eu vi que a conversa ia pra um lado que seria desconfortável pra mim, eu...
3: É, aí foi pra essa.
4: Puxei o Coringa.
2: Sabe por que eu tô muito tranquilo com essa situação?
4: Ah.
2: Porque eu e o Irineu acabamos de ganhar R$50, porque a gente não mudou as regras.
4: Não,
2: elas continuam valendo,
4: nada,
2: né?
4: Nada disso.
3: Ixi.
2: É, disso. Então...
4: Porra, mas botaram no talo o negócio aí. Baixa aí. Ah, o Ramon aumentou o meu e veio no talo.
3: É, verdade.
4: Calma, calma, calma.
2: Calma. Deixa eu ver a minha câmera. É isso, né? Quinta-feira.
4: Dá uma baixadinha, tá? Meu, faz favor. Vá, o próximo. Aí. Mais. Já começa atrasado, aí a gente fica assim embaçando.
2: Vamos lá, o programa de quinta-feira, começando mais uma super edição do programa Mais Baita. Hoje é dia 27 já.
4: Ai, cara.
2: 27. 27, bicho. Vamos lá.
3: 27, né?
2: Tu tá ligado nessas coisas aí?
3: De quê?
2: De farma aura, essas coisas
3: assim? Ih, tô ligado, Rafael. Me respeita. Eu sou de 2001.
4: Tem polêmica disso.
3: Tem polêmica? 6-7?
2: Qual é que é a polêmica?
4: Campeonato
2: qual
4: de farma aura.
2: Ah, vai fazer? Lá no reino do Garcia?
4: Que os tiozão estão tudo brabo, né?
3: É, eu tenho polêmica também.
4: A minha geração não tinha isso aí de farma aura e tal. E agora tá aparecendo pra mim uns vídeos lá de Barretos dos mesmos tiozão rolando na lama.
2: Ah, é.
4: Né?
2: Sim.
4: Se pulando na poça de barriga. Nós não somos contra. Eu entendo a magia, mas... Então não é uma coisa muito diferente de farma aura.
5: Mas é.
4: É, lá tem uma bodeguinha ao redor.
2: Estou.
4: Tá acompanhando as fofocas de Barretos, Rafa? Tu que é do mundo.
2: Cara, aí? Eu vou te dizer que o meu algoritmo só mostra o pessoal quebrando pau. Porrada,
3: esse ano tá loucura, né?
2: E é, uma vontade de não ir.
3: Puxaram a corrente do cantor, do Natanzinho, puxaram a corrente dele lá.
6: Que loucura, eu tenho uma opinião polêmica aí sobre Barretos e eventos assim.
3: Fala pra nós.
2: Qual que é? Qual que é?
6: Eu acho que o cara que paga pra ficar cheirando merda, ele não...
4: Não, mas no camping eu acho que não... Eu acho que é de boa.
3: Não tem.
2: Não tem? Não tem. É, tô tentando chamar aqui a nossa...
4: Ah, nós estamos sem áudio no YouTube?
2: Estou. Eu acho que mexeram alguma coisa, né? Acho que atualizaram, né? Tá, daqui a pouquinho, né? Vamos fazendo aqui a nossa parte aqui?
3: Vamos.
2: Deixa eu agradecer aqui os nossos parceiros... Vamos abrir aqui, ó. Pronto, vai. 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
4: Hoje tem, hein?
2: 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Pronto. Agora sim, vai lá. Bom dia, Irineu Nicoletti.
3: Bom dia. Se aproxeguem vocês dois bem juntinho aí.
4: Cira.
3: Isso.
2: Tô. Tudo bem? Tudo certo e contigo?
3: Tudo ótimo.
2: Como é que tá a vida?
3: Tá lindo, né?
2: É, tô acompanhando. Agora é Big Cat Brasil. A gente tá acompanhando aí a vida do Irineu Nicoletti e seus pets.
4: Como é que tá os baby, cara? O baby, né?
3: Os baby?
4: Não, o baby.
2: Tá sem áudio, peraí.
3: Tá maluco?
4: Tá tudo certo?
3: Tudo certo.
4: Quantas semanas?
3: 19 semanas e 4 dias.
4: Eu vou tentar resolver isso em mês. 4 meses e meio?
2: É.
4: Ali, ó.
3: Alô, Irineu.
4: É, viu?
3: Ah, que rápido. Tá boada. Tá em qual fruta já?
2: Eu tô com 1863 semanas agora.
4: Ah, oxi. Tem que fazer a do cara não, também.
3: Tá em qual fruta
2: não,
3: já?
2: Não, eu?
3: Ah, você.
2: Agora eu não falo mais minha idade.
3: Tá.
2: 1863 semanas e 3 dias.
4: Mas tu já viu aquela tabela que mostra quantas semanas nós ainda temos de vida?
2: Não.
4: É assustador.
2: Não tem como saber.
4: Não, o cara fez uma estimativa uma média, na né? idade média do cara aí, que o cara até onde chega.
2: Que é o quê?
4: 80? É uma tabela que ele vai riscando. Ó, passou uma semana, um risquinho aqui no quadradinho da planilha. Ah, eu já tô quase pra ter mais coisa arriscada do que não.
2: Que isso.
4: Então,
3: deve ser bom pra ansiedade isso aí.
2: É. Deve ser maravilhoso.
3: Cara, acorda todo dia risco um
4: dia de vida.
3: Vai olhar um negócio desse, vai tirar o cochilo do
4: meu. Aquele calendário que tirava só a data. Aquele calendário que tirava data por data, que cada data tinha um versículo bíblico. Ah. Ali é bonito, cara.
6: Na cozinha da avó, normalmente, né?
4: Isso.
3: Calendário bonito. Não tem mais calendário assim, né?
4: Cara, posto de gasolina e loja de autopeças.
3: Tem ainda?
4: Só é os melhores.
3: E borracharia.
4: É, não. Aí
3: borracharia. Também, antigamente a gente ia revelar foto, os caras, não, aproveitar, vamos levar esse calendário do seu filho, não sei o que, que aí era massa. Eu tinha um alto calendário bonito.
4: Não, mas também. Até pouco tempo atrás tinha um cara que ia nas festas com a máquina de foto, fazia uma foto tua e ele dava um 10 minutos e ele vinha com o calendário pronto.
3: Ah, é.
4: Quer aproveitar e levar? Num restaurante. Aí o cara tá namoro novo.
3: Ixi.
4: Vou levar pra fazer uma moral.
2: É. Mas é que aí era caro? Porque se fosse baratinho até que ia, né?
6: Não, chegava a zerar o calendário e já tinha acabado o namoro.
3: Namoro novo é assim, e o muito tempo de casado, o cara anota a vez que vai dar a bimbada, né?
4: Meu Deus.
3: Era a mesma do gás. Na hora que vai trocar o gás.
4: Vai tirando.
3: Essa vai ter.
4: Vai tirando.
3: Esse final de semana.
2: Vou oficializar. Bom dia, Sargento Junks.
4: Bom dia, Rafa Steinbach.
2: Tudo todo certo? Equipadinho aí, é?
4: Isso aqui será de Edna Ferretti.
2: Ah, produção? É. Vendeu?
4: Isto.
2: Vendeste?
4: O Brick. Oh. Aquele lá tá na tua ainda, hein?
2: Entendi.
4: Pro filho com telas.
2: Não, tiramos.
4: Tá na tua.
3: Eles estão me perguntando muito, teu filho vai, né? Tu vai deixar a tela com teu filho? Tem 7 metros pra ele esticar no meu jardim lá já. 7 metros de tela.
2: Tá louco. Bom dia, Ramon!
3: Bom dia, Rafa. Bom dia, turma. Como é que tá?
2: Ramonzinho, como vai? Que bom que você tá aqui com a gente de novo, querido.
3: Ô, legal. Ontem, inclusive, tava no porão, né? Ah. Teve show dos meninos que tava por aqui, o Nando Viana.
2: Opa, vai.
3: Patrick Maia. Foi muito massa. Tinha ouvinte lá. Queria até mandar um alô aí pro Phil Goulart. Tava lá. Phil Goulart. Ele disse que escuta a gente direto aí. E, pô,
2: ele te chamou lá fora.
3: Ele me chamou lá fora. Pra falar isso, exatamente isso. Eu achei que ele ia dar um pau no Ramon, ficar nas piadas. Do nada, o Ramon volta.
4: O cara ouviu mais baita.
3: Valeu, filho. Tamo junto, velho. De verdade. 6 horas da manhã hoje ele mandou mensagem. Ei, tô no Atlântida já.
2: É chato também, né?
3: Não, tô brincando. Não. É brincadeira.
2: Pô, já 6 da manhã.
3: Mas se...
2: Cara, não esquece do meu abraço. Minha família vai estar ouvindo.
3: Às vezes é isso.
2: E ele tá com a gente de novo, pela segunda vez aqui no programa Mais Baita. O Betinho tá de novo,
4: hein? Aê!
6: Bom dia, Rafa.
3: É Bentinho.
6: Rapaz. Bom dia,
3: rapaziada. É Bentinho.
6: Não.
3: Bentinho?
2: Você falou o quê?
6: Não.
3: Você falou o quê?
2: Betinho?
3: Bentinho. Falou Betinho.
2: É Betinho. Não é Betinho?
3: Errou ou não errou?
4: Que gafe, cara.
2: Que gafe. Cara, Betinho?
3: Pelo menos leu a
2: WhatsApp. Não, é Betinho. Betinho.
6: Betinho, Betinho, Betinho.
2: Betinho, ah, para. Cara,
3: é que a vez o Rafa manda ignorar pra mim. Qual que é o nome do convidado mesmo?
2: É, mas eu tô ligado.
3: Daí eu falo
2: assusta.
4: Hélio de la Penha.
2: Aliás, será que ele vem?
3: Vem, amanhã tá aí.
4: Sabe o Neto Fagundes? Que eu vi ele, o tio dele lá que apresentava o Galpão Crioulo, foi anunciar um cantor e ele esqueceu o nome do cara na metade da apresentação.
2: Putz. E aí?
4: Estamos aqui com essa referência do Rio Grande, tchê. Uma das maiores lendas do sul do Brasil. E ele foi
2: dando
4: adjetivo pra vir lembrar e não via, já tinha aparecido o Faustão. Daí no final ele tu é tão bom que eu me recuso a falar teu nome.
3: Cara, isso é uma lenda, né?
2: Mestre do improviso.
3: Não tem condições.
2: Mestre do improviso.
4: Ah, isso é que eu chamo todo mundo de fera.
2: Ah, é por isso.
6: Cara, ele e o De La Penha vai estar aqui amanhã?
2: Vai.
4: Levasse azar, né?
6: Putz, eu tenho um livro de piadas do Cacete Planeta.
4: Oh, aquele lendário.
6: Eu vou deixar aí amanhã alguém pegar a assinatura dele pra mim, né?
2: Ele vai estar no Bolão hoje.
4: Hoje?
2: É hoje?
4: Não, hoje é em Blumenau, amanhã é Balneário.
2: Tem ingresso à venda?
4: Tem ingresso à venda, tá acabando.
2: Como é que faz pra ver o
4: finalzinho já? porãocomedyclub.com.br, vai lá. Ô, baita show, tá?
2: Ah, imagina.
4: É um cara que ele aprendeu a fazer stand-up ali, né? Depois de sair da TV e tal, teve toda a passagem dele com humor ali na televisão. Ele veio pro palco fazendo o formato stand-up que ele não fazia. E, cara, ver a evolução do cara é incrível, assim, quanto que ele se dedicou.
6: Pra mim, só se ele se vestir de antigamente, chegar como chocolate com pimenta, eu já vou...
4: Não, é clássico, né? Clássico demais.
2: Sensacional.
4: Ele mandou um áudio pra nós.
2: Mandou? Mandou um áudio. Não acredito. Mandou. Sério?
4: Vai gostar.
2: Manda aí pra gente.
4: Fechou.
2: Já tens ele
4: vou
2: aí?
4: Vou achar.
2: Ah, eu quero ver. Porque eu fiquei muito sentido que a primeira vez que ele esteve aqui no programa foi um dia que a minha agenda não coincidiu, infelizmente. Eu não estava no programa, acho que eu tinha um compromisso em Floripa. E ele fez toda uma divulgação que ele estaria no programa. Sim. Pá, eu vou estar lá com o Rafa, o Irineu, o Sargento. Pensei, cara, ele falou meu nome. Saiu da boca dele meu nome e chegou no dia. Fiquei feliz. Aí chegou no dia, eu não tava
4: você
2: aqui.
4: Você não tava. Tá vendo aí? É sacanagem.
2: É sacanagem, mas amanhã eu espero.
4: Hoje eu tô lá com ele também. Tô lá com ele também.
2: Ah, já manda um abraço pra ele?
4: Vou mandar, pode então deixar. Toda vez que ele vem aqui, eu tô abrindo o show dele, pô, muito bacana. Acho que ano passado eu abri no meu aniversário. Foi um presentaço pra mim.
2: Ah, que legal.
4: Muito massa, muito massa mesmo.
2: Já era fã dele?
4: Já era fã dele.
2: Isso, né? Aí nossa audiência assistia também. Muito,
4: inclusive, né? Esses livros do Cacete Planeta também tem, eu tenho um monte. Porque aí eu vou na livraria que vende livro antigo, né? E aí pego um monte lá.
2: Ô, Ramon, qual é a sensação de abrir o show de um cara que tu cresceu sendo fã? Tá de cara com um bicho
4: desse. É uma loucura, tá, Rafael? É uma loucura, assim.
6: Mas vezes... calma aí, tu não assistia.
4: Ah, peraí. Não, cara, peraí. Eu sou da geração que pegou.
6: Tá tentando ser querido, mas.
4: Não, querido não. Peraí, eu assisti. Eu até falo o episódio que você quiser. Fala. Quer que eu fale?
2: Não, prova pra ele. Eu acho que ele precisa agora.
4: Não vou provar, não. Mas não tem pra quê.
2: Quanto nasceu?
4: 2001. 3 de abril, uma terça-feira. Veja aí quando acabou o Cacete Planeta.
7: Não, mas que ano mesmo?
4: O quê?
7: Que ano tu nasceu mesmo?
4: Desculpa. 2001.
7: 2001?
6: Eu sou 98 e assistia também, pô.
4: Ah, mas 98.
2: Não, é 90.
7: Ah, mas 98 foi quando
4: no ar aí, né?
7: Que Copa que o Mussunda morreu?
4: Ah, isso é
6: 2006, eu acho.
4: Foi 2002? Vai puxar esses assuntos amanhã.
2: Não.
6: Eu lembro desse aí. 2010, eu acho.
7: Amanhã é atestado, hein?
2: Não. Não. Sério, eu acho que é 2002. Eu acho que é lá do
6: Ronaldo.
2: Ronaldinho tava, o Ronaldo tava jogando. Sim. É. 2006. É, mas era por ali.
4: Mas passou o tempo.
2: Acabou
4: ainda.
2: Em 2006.
4: Olha.
2: Tu tinha 5 anos.
6: O final já não era tão engraçado.
4: É, daí é difícil lembrar, né?
2: Não, mas. Mas aqui a gente vai dizer até amanhã. Foi bom até o fim.
4: Ah, sim.
2: Foi bom até o fim.
4: Foi ótimo.
2: Hélio, beijo pra ti amanhã. A gente
4: tá. Tem áudio dele aí?
2: Tem?
4: Tem.
2: Ah, então vamos ver.
4: Ó, o programa Cacete e Planeta Urgente terminou em 2010. Devido à queda na audiência, ao desgaste criativo após 18 anos... Pô, 18 anos no ar também, né?
2: É.
4: Nós já estamos sentindo isso, mas...
2: Exatamente.
4: E ao impacto da morte de Bussunda em 2006.
2: Ah, porque perderam cabeças, né? Porra. Nomes importantes do elenco. Bicho. Vai perdendo força, né? Quer falar?
4: Ia ficar que nem o Zorro Total, talvez, né? Que foi indo, tentaram se prolongar ali, mas acabou.
2: Tem um tempo, né? E ali tinha um lance realmente do Bussunda ser quase que o protagonista, né? Nossa, ele era o mais querido por todos. Vai lá, fala daí, Hélio.
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2: Nós somos a galera.
7: É igual o. Irineu Nicoletti, grande elenco.
3: É que pediu o áudio, né?
2: Não, tá pediu certo.
7: É o grande elenco.
2: É que o Irineu provavelmente é o contato ali dele.
3: Lógico.
2: Aí, direto. Tu segue o L de La Penha?
7: Não. Não tenho. Eu não sigo quem eu sou muito fã.
3: É verdade, isso é ruim, né? É. Mas tu segue o Leonardo?
7: Não sigo.
3: Não segue mais?
2: Mas por quê?
3: Não sigo.
2: Mas,
3: não, tu parou de seguir.
7: Não sigo, nunca segui.
3: Caramba. E a mulher dele segue.
7: Quem eu sou muito fã e eu tenho que fazer uma...
3: Não, ele seguia a mulher dele.
7: Não seguia também. Não seguia, não, é não.
3: Chegava em ti.
7: É, e quem eu sou muito fã e eu tenho que seguir por conveniência, eu silencio.
3: Ah, entendi.
2: Caramba. Tá, daí tu só segue quem tu caga?
7: Não, é que...
2: Eu fico feliz ou...
3: Pois é, rei, brigadão, um sargento.
2: Assim que são pessoas muito especiais.
7: É,
2: não
7: que
2: entendi.
7: Se
3: a gente tem o Cocô Friends. Tem o Close Friends, é o Cocô Friends.
7: Tu, não, tu corre o risco do cara virar tão referência de tu começar a fazer conteúdo igual dele sem perceber.
3: Ah, entendi. Pô, tem uma galera te seguindo mesmo, então. Viu?
2: Caraca,
3: o cara tem que bloquear a pessoa, então.
2: Que loucura, hein?
7: É, foda, cara.
3: Mas o Cacete Planeta, voltando ali, era uma parada que também tu assistia com o pai e com a mãe ali, né, cara? Que era o horário, às vezes não podia, né, na cidade. Tinha essa limitação.
2: E tinha uma coisa do Cacete, e eu vou falar amanhã com o Hélio sobre isso, dos momentos mais legais era quando acabava o Cacete Planeta, quer dizer, quando acabava a novela e começava o Cacete, e eles continuavam a cena do último capítulo da novela.
3: Sim.
2: Então parecia que era uma continuação do que a gente já tava assistindo.
3: Eles tinham acesso aos roteiros.
6: Uma coisa que eu assisto legal. Até hoje lá em casa, a gente assiste, eu assisto com a minha mulher, é A Grande Família, cara.
3: Ah, isso é muito bom, né?
2: Ótimo.
3: É muito bom.
6: O Agostinho é demais, cara.
3: Ele reviveu esses dias aí, né? Fez até uma publizinha, o Agostinho mesmo. Mas, é, ele é a galera que é o Pedro.
6: Não muito.
2: Nem a, só ele. Nem a Guta, né, que interpretava ali.
3: Ah, essa daí.
2: Não quer nem olhar pra cara dele.
3: Oi, o L é do teu time, Rafa?
2: Ah, é?
3: Eu
2: não sabia.
3: Nadador?
2: Eu não sabia.
3: É verdade.
2: Vou marcar um...
3: Ele não é nadador, tipo, só de piscina, assim. É na praia, na praia. Mesmo, de atravessar, assim, lá.
2: Iron?
3: O que ele faz é loucura, Iron tá, Man? Né? Na praia do Rio de Janeiro, lá.
2: Quilômetro.
3: Ele pega os times todinhos da série A ali. Flamengo, Botafogo. As praias todinhas que tiver, ele vai. Que bicho
2: loucura.
3: Maluco. Muito doido.
2: Não sabia disso.
3: Aham. Nadador nato.
2: Amanhã vai render esse programa, hein? Vai render.
3: E ele fala disso no show dele, inclusive.
7: Tomara que ele viesse.
2: Tomara que venha depois dessa divulgação.
7: É, eu vi uma cena bonita dele aqui a última vez que ele veio, que tinha um cara aqui da técnica que era muito fã dele. E ele chegou quietinho ali no jornal do almoço, ali na hora daquela hora de tensão, e deu aquela cutucadinha no ombro. E o cara virou e.
3: Esse cara morreu, né?
7: É, porra.
2: Do nada.
7: Foi bonito.
2: É que o Hélio é o tipo de cara que ora e que demore muito, né? E dessa pra outra, vai passar no Jornal Nacional.
3: Sim.
2: É um cara que, tipo assim, quando acontecer alguma coisa, vai ser notícia no país.
3: Alô?
2: Vai falar no Jornal Nacional, vai ter a fotinho dele lá atrás. Tudo isso vai acontecer. Porque ele é um cara importante, né?
3: Muito.
2: E são poucos que têm essa relevância, né? E o Hélio é um desses. E a gente tem o prazer de ter ele amanhã aqui no programa.
3: Acho que hoje em dia, a pessoa criando pra rede social, essa relevância, ela acaba sendo muito menor, né?
2: Com certeza.
3: Que é aqueles que voam de galinha, igual a gente fala.
6: Uhum. É que hoje é muito nichado, né, cara?
3: Estoura rapidinho, já some mais rápido ainda, né?
2: Uhum.
3: E ali, pô, um trabalho na TV que... Por anos, né? Acompanhando famílias aí. Pô.
2: Tem uma base, é isso.
3: E é isso, às vezes pega uma geração que nem... Né, a gente brinca, mas pega uma geração que nem presenciou o programa ao vivo ali. Às vezes... De pai pra filho passa, o cara assiste, bota o filho pra assistir e aí vai. É muito louco isso.
6: Igual, mano. Por exemplo, eu não assisti Os Trapalhões, não peguei. Mas o meu pai sempre falou tanto desse programa que pra mim o Chaves é o programa da minha infância. E eu assistia Os Trapalhões por causa do meu pai, que ele botava, então eu sei, mas não era da minha época também.
2: Pai, ali é uma pena, não sei, a gente não exportou, não cuidou tanto desse material, né, tipo uns Trapalhões da vida, um Caceta, pra continuar exibindo, como acontece mais ou menos com Chaves, assim, não teve esse preciosismo de...
6: Eu acho que não dá mais, cara.
2: É, não, hoje não dá, mas o Chaves também não dá, né, tipo, o cara, o professor que fuma charuto dentro da sala de aula, não fala de criança, é tudo errado também, né?
3: Total sentido.
2: Não pode, não pode? Não pode, não pode, né?
7: O professor Girafales fumava na sala, pegava a mãe de aluno e ainda era bom exemplo.
2: Exatamente.
3: Né? Ia pra casa com um aluno, né?
7: E falava em código. Vamos tomar um cafezinho.
3: E gostava de um café, né?
2: Sim. Não, e o cara
3: era
2: que
3: sempre
2: a gente...
3: à tarde, né?
2: E o cara que a gente mais gostava, que é o Seu Madruga, que é unanimidade, né? É o favorito de todo mundo. Pô, dava cascudo no protagonista, um beliscão no Kiko.
3: Batia,
2: né?
3: Em criança, batia, é verdade.
7: Vocês viram?
3: Coisa boa, né?
7: A Iá criou o Seu Madruga fechando o aluguel com o Seu Barriga, cara. Tipo, com a Chiquinha bem pequenininha. É uma coisa bonita de ver, cara. Dele, o seu Barriga pediu uma grana.
3: Aqueles velhos chorando com o gatinho salvando o bebê.
7: É bonito. Porra, é bonito. É isso aí, o Neymar do futuro.
2: Falando com o Neymar.
7: É bonito.
2: É pra continuar jogando.
3: Cara, eu fui fazer Let's to Play Again. Fiz um episódio do podcast com o Birita. No final eu falo pra ele, pô, um negócio legal assim, né? Vai lá, assista. Mas é ele meio conectando com o primeiro palhaço que ele foi na vida, né?
2: Uhum.
3: Aí, cara, tu me traz um negócio desse, nesse tempo de ar, né? Que o Neymar tá voltando, o velho da van tá voltando. Eu falei, cara,
2: acabou, cara, a magia do negócio. Não era isso que eu queria falar.
3: Muito bom.
2: Tá maluco. Mas, ainda sobre esse negócio de inteligência artificial e o Chaves, tem um perfil no Instagram que é muito bom. Ele faz uma também. Aliás, sigam se vocês gostam dele. Tem um lance que é mostrar como os personagens chegaram na vila. Então tem toda a historinha de como é que os... será que é o mesmo?
7: Eu acho que é. Eu vi o Seu Madruga só.
2: O Chaves correndo, fugindo. Como é que ele foi parar lá? O que, que ele fazia antes? Como ele foi abandonado? Quem eram os pais? O que aconteceu com os pais dele?
3: O pessoal também acha que o Chaves mora no Barril, né? Mas o nome do desenho é El Chaves del Ocho. Então ele mora na casa 8 lá.
6: Não, não é por causa disso aí. Não é por causa disso aí.
7: Aí.
6: Posso dar uma dica pra vocês?
3: Fala, Chespirito.
6: Assistam a série.
3: A série é boa.
6: A série é muito boa. E é por causa do canal 8.
3: Passava na Record.
6: Na Televisa.
3: Entendi.
7: Vamos jogando.
3: Refutado.
7: Meu Deus.
3: Ela é refutada.
7: Mas era legal. É igual eu falo do bar. De quando surgiu uma história... E o cara ficava a tarde inteira discutindo aquilo ali. Não,
3: sim.
7: Não via pra nada. E o Chaves tinha uma época que a gente não tinha acesso à informação, que tinha a lenda que eles tinham morrido no
3: A teoria. Isso aí é legal de criar com a IA também. O lado macabro do Chaves. Tem um episódio perdido. Mas tem um episódio já que é na cara mesmo, que é meio assim, né? Que é o do gato lá da bruxa. Aquele episódio é o da Deep Web.
2: Eu gosto. Gosto, é um dos meus favoritos.
3: É bom aquele episódio.
2: Aí tem uma fofoquinha.
3: Oi.
2: Deu ruim ali? O que deu?
3: Deu ruim ali.
2: O Betinho veio aqui no programa.
3: É treta?
2: É treta, né? Treta.
3: Eu vi o vídeo lá.
2: O que aconteceu contigo?
6: Conta. Pois é, agora eu tô tendo que aprender a falar árabe, né? Então eu tô começando a criar aí agora conteúdo pros árabes que estão me seguindo aí. Instagram lotado por bots. Alô, Instagram, Mark Zuckerberg aí.
2: O que deu?
3: Comprasse?
6: Alguém comprou seguidores no meu perfil e simplesmente não para de vir.
7: E não pagou?
6: E, cara, tá...
2: Mas não tem como descobrir quem pagou?
3: Tá com quantos?
6: Eu tava com 24 mil, eu tô tirando um por um e agora eu tô com 16 mil. Então vocês imaginam quanto tempo eu tô passando por dia tirando um por um.
2: Tá, mas do nada assim?
6: Do nada, cara, do nada. A gente suspeita, né? Sempre tem os suspeitos, né? Mas, cara, o engajamento foi lá embaixo, então apelo aí pra nossa audiência. Quem puder ir lá curtir, comentar, se tu não curte. Agora a gente tá na nossa saga aí, Rafa. Tu é um cara bom pra participar dessa nova saga aí, ó.
2: Opa, sagas.
3: É um cara bom.
6: É o que é?
2: Opa,
6: é o
2: sagas.
6: Pouco pace, muita marra. Que é o cara que corre de manguito, bota o bonezinho do Godinho, baixa pace. Mas ele corre no pace 6, né? Então nós estamos criando esse tipo de conteúdo aí. Quem gostar aí de...
2: Eu não sei o que é isso.
3: É, eu ia falar. O Rafa não sabe nem o que é pace.
2: Ah, que é pace?
3: Pace 6 pra ele é...
2: Corrida.
3: Corrida.
2: É a quilometragem, eu acho, né?
3: O Rafa é da bike.
7: É o tempo que tu faz um quilômetro.
3: Ai, o Rafa da bike, Rafa da academia só.
2: Eu não sei correr.
3: Só sabe puxar ferro.
2: Eu não sei correr, galera.
3: Tem já problema na coluna.
2: Tem Instagram lá. É, não, mas é aqui. Mas aqui não vai.
7: O Rafa correndo é igual o robô que a gente falou semana passada. É meio...
2: Isso. E de boca aberta.
3: É grande.
2: E de boca aberta ainda. Eu não sei respirar.
3: Oxi. Ah, mas aprende.
7: Como é que é a respirada?
6: Tira.
2: Não, peraí. E eu gosto de respirar com a boca aberta, né?
3: Isso é errado.
2: Eu sei que é, mas aí me dificulta.
3: Mas é que seu nariz também é um pouco meio tapado, né?
2: É bem.
3: Pra quê,
2: é bem,
3: cara?
2: Verde.
3: Não,
2: é,
3: né? Ele fala direto.
2: Ó, esse lado aqui, ó.
3: Nariz tapado.
2: Tá
9: fechadinho.
3: Ah, é o desvio? Esse
9: tá aberto.
3: É o soro. Ah. Desvio antissético. Tu tinha uma parada parecida, né, Irineu? Mas melhorou, né?
9: Eu tenho.
4: Novos ares.
3: Então ele corrigiu aí. Ah, eu durmo com o CPAP, né? Não adianta.
9: Ah, mas eu já operei duas vezes. Não quero ir pra
6: aí,
9: terceira.
6: Pra completar isso aí, eu já perdi 30 quilos, né? Pra quem não sabe. Então,
3: oh, era 30 seguidores.
4: É, é o Obelix.
6: É, esses dias eu vi uma foto do Obelix lá, que ele botou a roupa que não cabia nele. Meu parecia Deus,
3: o Obelix perdeu 479.
4: O Obelix botou a jaqueta dele, parecia o querido encolhi as crianças.
3: O Birita comprou pra lona nova do circo.
4: Meu Deus, cara. É, caramba. A de neoprene dá pra usar pra proteger o carro em chuva de pedra.
9: Ô, a gente tá muito de papo furado, eu olhei agora pra hora e me assustei, tá?
4: Cara,
9: olha a hora.
4: O Obelix deve ficar chateado.
9: Claro que vai.
4: Eu vi o podcast. Ah, ninguém quer ser gordo.
9: Eu me aguentando pra não rir.
4: 11 tem hoje?
9: Tem.
3: O quê? Hoje o quê? Tem, tô esperando a chamadinha, se chegar a tempo da gente
9: fazer o programa.
3: Hoje é o...
9: Ah, se não
3: pode
9: chegar,
3: contar?
9: Se não chegar, eu falo. 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Olha quem não falou ainda.
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4: Bom dia, bom dia, bom dia, bom dia.
9: Bom dia,
4: tudo bem?
9: Tudo ótimo.
4: Vamos ver notícias?
9: Ai, vamos. A gente tá com muito papo furado hoje
4: pois no programa. Pois é, então, vamos ao que interessa, então.
9: E o resto não tem?
4: Pressa! Barrado no banco e até no trabalho. Caminhoneiro parado pela PM por parecer criança coleciona perrengues.
9: Nossa!
4: E viram essa ou não?
9: Eu vi num grupo.
4: Parece mesmo, né? Idoso reage a assalto, arma de brinquedo do ladrão se desmonta e crime não termina como planejado em Santa Catarina.
9: Bem feito, deu ruimzão, hein?
4: Deu acontece. Ruim. Arminha de brinquedo, será que era de água? Justiça Federal determina que casal pague 3,2 milhões a Danilo Gentili e Diogo Portugal após golpe nos Estados Unidos da América.
9: Caramba!
4: E pois é.
9: Sabia disso, não.
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9: Muito bem. Achei que tu queria falar.
3: Não, eu fico só fazendo...
9: Ah, ele faz... É a Libras, né? Pra quem nos acompanha, Libras. Inclusive,
3: pode tá no YouTube.
9: Vai lá, ó. youtube.com/programa Mais Baita.
3: Dá o like, hein?
9: Ô, a gente precisa fazer um rápido show do intervalo agora.
3: Ok.
9: Que a gente já se passou demais aqui nesse primeiro bloco. Antes a gente já volta, mas vai pro YouTube, que lá a gente não sai do ar nunca.
3: Isso.
9: youtube.com/programa Mais Baita. Vai lá. Tem recadinho antes?
3: Cara, eu ia falar do nosso show em Blumenau, mas praticamente esgotou. Né?
9: Sério?
3: É, vi ali, tinha 3 ingressos. Mas, enfim, vai que tu dá sorte, compra esses 3. Vai ser sábado agora, dia 29, Mais Baita no Porão Comedy Club de Blumenau. Dia 1º de setembro, véspera de aniversário de Blumenau, olha aí, ó. Outro que tá comemorando, né? Blumenau, essa cidade maravilhosa.
4: Oh, linda, linda, linda, linda.
3: 176 anos e um dos motivos pra te comemorar é indo lá no Porão Comedy dia 1º de setembro, que vai ter o elenco da cidade. Sargento Junks, eu, Irineu Nicoletti, Ramon Breno, tem o José Romário, Natanael Alves, Betinho vai estar por lá?
9: Vamos,
3: agora vai.
9: Agora vai.
3: Com certeza. Vamos lá comemorar, tomar uma, que é feriado.
9: É então sempre importante, né?
3: Vai lá, compra o teu ingresso e vem se divertir com a gente. Dia 1º de setembro, na terça-feira. Ah, mas é terça. Mas é véspera de feriado.
9: É feriado.
3: Então vamos que vamos.
9: Boa. Sargento, quer falar também?
4: Eu quero mandar um abraço pra toda a comitiva aí, pedir pra todo mundo seguir o Betinho, seguir o Ramon, seguir
9: qual
4: o
9: que
4: Rafa,
9: é?
4: Seguir o...
6: Resenha, arroba resenha do Betinho.
3: Arroba resenha do Betinho. Resenha do Betinho. Chega lá e comenta na postagem lá, não sou árabe.
9: Isso.
3: Não sou árabe. Não sou árabe.
9: Daí ele não te exclui.
4: Tem como ver? Ver se o cara compra seguidor ou não? Tipo,
6: cara, se tu entrar ali, tu começa a perceber, porque, tipo, entra seguidor que é novo, o cara nunca fez nenhum post. Uhum. Os nomes, o DJ Cujar, por exemplo, era meu
3: seguidor. DJ Cujar. O que tem de tabacaria que ele deve estar excluindo.
4: É verdade.
3: É verdade.
4: E é nome sem foto com número.
6: É, uns números estranhos no final, assim, aí tu vê que tem na sequência, tipo, às vezes é o mesmo nome com a mesma foto, vai mudando só os números, e aí vai...
3: Pô, é difícil de combater isso.
4: Sim, é verdade que não tem o que.
3: Que loucura.
6: E o Instagram usa como base pra amostra, né? Então, por exemplo, ele usa 15% do teu público pra amostra pra entender se o seu conteúdo é bom. Então, como ele começa a entregar pra um monte de pessoa fantasma, o conteúdo não... Vai, né, cara?
2: Sigam então lá, ó. Resenha do Betinho. E ele odeia mentira. Então, falar que só vai encontrar coisas verdadeiras.
3: Aí ele completa. Perdão,
2: não. Tá ótimo.
3: Chega, assim, maravilhoso.
2: Vamos pro intervalo aqui, tá
3: bom?
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2: O teu.
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3: Valeu,
0: comitiva.
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11: Olha só a dúvida do Jeff. Doutor, tenho 16 anos e 1,74m de altura. Acho que minha puberdade está atrasada. Tenho poucos pelos faciais na região das axilas quando me comparo com os meus amigos e não noto o crescimento do meu pênis e dos meus testículos. Será que eu devo tomar hormônio? Jeff, olha só. Óbvio que cada garoto tem um ritmo próprio de desenvolvimento na puberdade. Alguns começam mais cedo, alguns começam mais tarde. Então seria interessante fazer uma avaliação com um pediatra ou com um urologista pediátrico para que ele possa entender em que momento do seu ciclo você está e se eventualmente você está numa janela de oportunidade que hormônios podem ser considerados. De novo, hormônio não é para todo mundo, vai depender muito de cada pessoa. A gente precisa entender qual é o seu potencial de desenvolvimento físico, de estatura, de acordo com a altura dos seus pais e perceber certinho como está o desenvolvimento físico do seu corpo para entender se você teria ou não indicação do uso de hormônios nessa janela aí de oportunidade. Dúvidas? Escreve pra gente no @ Jairo Bauer Oficial.
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2: 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A melhor vibe da FM, todo mundo tá ouvindo.
3: Não.
2: Já estamos de volta ao vivo com o programa Mais Baita. Querem que eu avise?
3: Avise.
2: Eu vou avisar. Ó, o pessoal aqui do YouTube, aproveitem os últimos minutos do programa a partir de agora, porque não vai ter 10zinho, hoje não tem, tá?
3: Também
2: hoje
3: só 50 curtidas?
2: Tem.
3: Dá uma mostrar rápido, né?
2: Porque eu tenho reunião, assuntos importantes. Tá. Período eleitoral que tá chegando, já tá rolando, mas vai rolar também na rádio, a gente tem que se informar. Então eu vou ter que estar nessa reunião meio-dia pontual, então tem que sair.
3: Toma.
2: Vamos ver o que o pessoal tá falando, mas antes, quero aproveitar pra você que tá na rádio da 102.7, a gente tá recebendo aqui nos estúdios da Atlântida, a Nana,
3: aê,
2: do pessoal Nana. 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
3: Tá cheiroso. Ministra da Gastronomia.
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2: 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Boa. Nana, obrigado pela presença, pela entrega VIP. Hoje, entrega premium. A própria Nana vem entregar o
3: verdade.
2: 4, né?
3: Que honra, hein?
4: Viu? A pessoa que faz é a pessoa que leva.
2: É, e eu gostei do teu óculos. Nessa gesta.
3: É, tá um desse, né? Transmitindo ao vivo lá no telão da...
5: Minha amiga.
4: Pô, me desse uma ideia legal agora.
2: Obrigado, Nana. Obrigado, Bruno.
4: Valeu, gente. Um abraço.
2: Valeu, obrigado.
4: Gente, obrigado. Gente, aceita vale refeição, tá?
2: Aí, ó.
4: Isso. Importante.
2: Bem importante, né?
5: Ó, calma.
2: Viu, Cauã? Viu, Cauã? Beijo, valeu, gente. Obrigado. 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
3: Vamos agora, notícia rapidinho.
2: Mas assim, ó, voando, porque a gente tem baita esporte pra entregar, hein? Vamos de baita esporte, só pra gente entregar redondinho, porque o de ontem já foi assim.
5: Vamos então? 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
3: Torce pra que time, tu é Flamengo, né?
5: Flamenguista nato.
3: Roxo ainda.
2: Como é que tá o Flamengo? Tá bem?
3: Tá bem.
5: Sempre
3: Flamengo
5: voando.
3: Faz 10 anos que o Flamengo tá bem.
5: Nem tanto, mas, né?
3: Tinha a época do Flamengo, tá que tinha o David, que perdia os gols feitos. Meu,
5: nossa,
3: ali infartou
5: algum. Parecia o Davi Brito, né?
3: É, isso aí. E o Muralha também.
5: Passamos. Ei,
3: tinha
5: o Muralha,
6: Anderson Pico, que jogava na lateral esquerda, ele tinha o teu shape, assim, ó. Ele jogava na lateral esquerda do Flamengo.
5: Elogiou?
3: É o...
2: É, então, eu teve um... É, como é que é? Corpo de atleta?
5: Corpo claro. De atleta, ou sargento?
3: Como é que ele fala que é o...
5: Não, provoca.
3: O lateral cachorro castrado, que não cruza mais.
5: É, que besteira.
3: Ontem teve quarta de final da Copa do Brasil.
2: A gente já pega. A gente já completa o outro, vai.
3: Esse é texto de um amigo nosso aí, depois eu falo. Sim. Palmeiras 3-0 no Santos nas quartas de final da Copa do Brasil, primeiro jogo. Pouparam o Neymar.
5: Pouparam. Palmeiras teve uma homenagem pro Lito, né?
3: É.
5: Lá no estádio.
3: E o Lito também fez um vídeo aí em homenagem ao Palmeiras aí, fazendo até referência à situação que ele tá passando, então foi muito bonito. O Vasco ganhou do Vitória. Vasco é Vasco, o resto é fiasco. Ganhou de 1-0 do Vitória.
5: Essa é nova.
3: Também a primeira partida aí. Ai. Tem a volta, né? E no outro dia já tinha empatado o Cruzeiro e o Atlético Mineiro. Hoje tem o Grenalo. Hoje o Rio Grande do Sul.
5: Ah, meu, bem certinho, né?
3: Hoje, se tiver céu azul no Rio Grande do Sul, hoje os colorados estão andando assim, ó. Não quero nem.
2: Então hoje é aquele dia que tá todo mundo foi trabalhar com camiseta, né? Com a camisa do time, né?
3: Hoje o gremista não doa sangue pra não ver vermelho.
5: Ah, os caras fico louco.
3: Às 20 horas no Beira Rio.
6: Jogo da Copa do Brasil?
3: Isto. Tô. Já. Tem a treta do Vinícius Júnior, que nós falamos ontem, ele respondeu em campo, fez gol.
5: Olha aí. Ó. Oh. Fez gol. Tá bem, então.
3: Fez gol, fez gol. Mas ainda tá,
5: então,
3: mas aí tá rolando os memes. Pegaram uma gincana, assim, num palco. Sabe aquela coisa que tá todo mundo fazendo uma coisa, um dançando, outro fazendo embaixadinha, outro plantando bananeira. Aí botaram assim, ó, Vinícius Júnior quando chega em casa depois do jogo. Enfim, ah, enfim. É. Vôlei. É isso, né? Não, futsal, desculpa, Joinville e Minas. Hoje. É, pode comemorar o título, Joinville, hoje, no Centro Eventos Carl Reiser, onde a gente fechou lá, né? Naquele complexo.
5: Sim,
3: lá.
5: Verdade.
3: Vai passar ao vivo na Band Esportes. Então acompanhe lá o nosso Jack.
0: Não vou poder assistir. Então.
3: Por quê?
5: É, não.
0: Assista a Band.
3: Ah, vai dormir, cara.
5: YouTube, então.
3: Cara, vai dormir. Natural, é isso, rapaz. É isso aí. É isso.
0: Show
3: aí,
0: de
3: é
0: bola.
5: Sim, dou.
0: Ô, vou colocar áudio. Manda aqui assim, da nossa audiência, não, já não, que a gente não, chamou. Ó, oh, tem gente que demora pra participar, né? Esse aí é quando melhor, manda, a gente melhor, tem que valorizar.
5: Tem gostado, Rafa.
7: Eu que tá bom dia.
0: Sumido.
7: Senhor, eu entendi uma coisa figurista, né? Que é a gente. Mas vê se o tempo que a gente tem de vida ainda não chega. Mas a gente sai do fundão e ainda. E aí, no caso, a gente está em volta para as quatro, para melhorar, escutar o Mas Brighton, deixa. E aí, quando vê, não, mas é. Ele está com problema e nem sabe. E aí, né? Não, mas eu vou falar uma coisa para vocês.
0: Cara, eu não entendi.
7: Aí, Grisado, falando em Bate Esporte, vamos entrar.
0: Vamos. Ah, ele é doente? É.
5: Ele é do Inter.
7: Se céu azul, enxerga o meu destino. Vamos!
5: Caramba! Cara. Meu Deus,
0: se o céu é azul, enxerga o meu destino.
5: Caralho, esse, eu acho que ele é do Inter. Eu acho.
8: Mais uma observação: um show que eu fui de BC aqui, Ramon abriu. Bicho manda muito bem, tá? Acompanho também nas redes sociais. Falei pra ele pessoalmente que não conheci ele no,
5: valeu,
8: no sábado passado ali. E outra coisa: o porão de BC, Fernando Borg. Esse cara também pode ser. Mais bem aproveitado, inclusive como radialista, hein?
3: Ele é bom,
5: é maravilhoso, muito bom, muito engraçado.
3: Ele é bom, ele é
0: obrigado,
3: bom
0: querido.
5: Valeu, querido.
3: Faz um cinco pra nós aí.
9: Fala, galera do programa Mais Bite. Fala, menina, aí, ó, galera. Não tava mandando áudio aí porque eu passei o meu telefone pra Unifique agora, né? Eu acho que não tava dando pra mandar áudio aí nessas coisas. Mas não briguem, meninos, não briguem. Palada do reino do Guaci.
0: A gente tá de boa.
3: Tá louco, cara.
0: A gente brigou no programa de hoje?
5: Não, hoje não.
0: Hoje não. Hoje não.
3: Hoje não. Hoje não.
0: Hoje não.
3: Hoje sim.
0: Então vamos ver se é isso. Vamos bater um tempinho lá no YouTube. Beijo. Tchau, obrigado pela vinda.
10: Valeu. 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
3: Vai começar a viagem. Meio-dia e 4 minutos. Daqui eu já vejo o fim de semana chegando. Ah, vai ter chuva, vai ter chuva. Tem chuva a vida inteira, teve chuva, teve sol. Teve tempo bom, tempo ruim.
2: Mas...

cara e cheiro de anos 90, Gala, Freed from Desire. Meio-dia e 7 minutos, é o Discorama na Atlântida, no oferecimento do Sicredi. 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

ícone da música eletrônica dos anos 90. Tocava demais isso, tanto no rádio quanto nas pistas. Especialmente porque lá em 1990, 91, esse som foi trilha de uma campanha. Não era campanha, mas era um comercial de TV dos aparelhos Moving Sound da Philips. Porra, isso aí tocava na TV e enchia o som da sala. Muito legal, Technotronic, Pump Up The Jam. Ah, lembrei! O ano passado, um ano retrasado, também foi trilha de um comercial de um banco aqui no Brasil. É o Discorama na Atlântida, resgatando, tocando a memória da audiência veterana da rádio das nossas vidas.

Discorama na Atlântida, passando a limpo, os anos 90. Tudo isso eu tocava aqui na Atlântida nessa época, 93, 94, 95, 96. Aí 97 eu saí. Agora tô de volta pra tocar no Discorama. As melhores músicas das nossas vidas, meio-dia e 21. 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

Chegando o Undercover Baker Street, mais uma dos anos 90, meio-dia e 25. 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

É o senhor do tempo, Charlie Brown Jr., tocando no Discorama da Atlântida, pedido de ouvinte no arroba Real Fetter. Aliás, tô vendo ali um monte de gente pediu música, e é claro que sempre tem muito mais gente pra pedir do que tempo pra tocar. 5 minutos para 1 da tarde, é o último play de hoje no Discorama. Aliás, a má notícia é que a partir de amanhã começa a propaganda eleitoral gratuita, e vai roubar meia hora do Discorama, do meio-dia ao meio-dia e meia.

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8: Não, essa aí não vai rolar.
9: A partir de agora.
8: Trocado, mas eu corto, sempre eu corto isso aí.
10: Tem que atualizar.
8: Eu vou fazer um pra gente. O Neto vai fazer.
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8: Olá, olá, muito boa tarde. Eu quero também, Sandrinho. Muito boa tarde, amigo e amiga ligados na Atlântida. Estamos chegando com o Pretinho Básico. Primeira dose do Pretinho ao vivo desta quinta-feira, 27 de agosto de 2026, depois do Discorama. Aliás, uma informação. Vou repetir a informação para nossa audiência. A partir de amanhã, começa a propaganda eleitoral gratuita e obrigatória no rádio e na TV. E a propaganda obrigatória, política, vai comer meia hora do Discorama, praticamente. 25 minutos. Do meio-dia ao meio-dia e 25.
10: Acho que às 7 da manhã também, não? Nos programas?
8: Às 7 da manhã também.
10: No despertador do RS.
8: Às 7h25, depois do meio-dia ao meio-dia e 25. Mas você vai poder ouvir a programação do Discorama também no aplicativo da Atlântida. 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Muito boa tarde ao colaborador Porã, que está em Florianópolis. E aí, Porãzinho, como é que tu tá?
12: Boa tarde, Alexandre Fetter e amigos da mesa.
8: Tu vê,
12: acho uma lástima, lamentável, meia hora de Discorama fora,
8: é, né? Uma
12: esse programa
8: lástima.
12: Tão maravilhoso.
8: É que a lástima é ainda maior e mais profunda, Porãzinho. Não basta capar meia hora de cada programa da rádio, tem ainda mais 2 horas de inserções durante o dia. De
12: que
8: spots
12: é terrível,
8: de 30 segundos.
12: O nosso break violentamente.
8: Aumenta, né? O tamanho do break comercial violentamente.
12: Pra gente ouvir um monte de mentira.
8: Um monte de mentira e de bobagem, de gente que não é comprometida com as coisas que tem que ser.
10: E não pode errar, né, querido?
8: Ele não pode errar.
10: Se errar...
8: 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A estrela móvel da quinta-feira é a Rodaica. E aí, Rodaica?
13: E aí, tudo bem?
8: Tudo bem, boa tarde.
13: Boa tarde.
8: Tá de gabardine hoje?
13: Gabardine. Mas puxado.
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8: 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Léo Oliveira, boa tarde.
10: 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Convidar a galera, arroba o gordo Léo e Ivanzinho. 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
1: Muito bem. 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
2: Todo dia pede açaí. Fetter, boa tarde. Deixa eu só mandar um abraço rapidinho.
1: Claro, pra quem, querido?
2: A minha comunidade lá do Alamoana Beach Park, ataque de tubarão, ataque de tubarão. E meus amigos estão preocupados.
1: Não enche o saco essa merda aí, cara.
3: Teve ataque de tubarão?
2: Sim.
1: Amarelinho,
2: patinho, onde eu tava morando, surfando, meus amigos mandaram mensagens.
1: Pode botar aí.
2: Foda, né, Rodaí?
1: Morreu alguém? A minha comunidade. Ah, cara, sério, cara, eu tenho vontade de dar um tapão, cara, na boa.
3: Morreu alguém, hein?
2: Quase, Rodaí, com um amigão meu.
3: Mas de perder.
1: Mas eu que amigão? Que amigão teu, cara? Que amigão?
2: Surfista, cara, eu pego onda, cara.
1: Mas não me interessa. Não me interessa, não começa.
4: Amigão, tu não faz um amigão em dois dias,
2: cara. Se vocês não têm essa capacidade, eu entendo vocês.
1: Rafinha, dá uma segurada. Dá uma segurada. Agora dá uma segurada, boa.
2: Boa tarde, Alexandre.
1: Boa tarde pra ti também. Boa tarde, Rafael Gomes.
0: Fala, Alexandre, boa tarde.
1: Tudo bem contigo?
0: 100%.
2: Coisa, eu tomei amarelo.
0: A única pessoa que faz um amigão em três dias é criança.
1: Isso.
0: Ela olha pro outro e fala, ele é meu amigo. É
2: três dias?
1: Ontem nós fizemos um amiguinho aqui em 10 minutos.
0: Sim.
1: O Pietro. Filhinho do nosso colega que tava de aniversário. A gente veio nos visitar.
0: E beijinho pro Matias Costa, de 7 aninhos, olha que aí. É de Floripa, ouve a gente todo dia
1: pra aula. Crianças.
3: As crianças adoram o Wesley! As inesperadas adoram o Wesley!
0: Eu acho que não, cara. Eu não sei. Eu acho que não.
5: Beijinho pra Isabela, cara. Oh. A Isabela nos encontrou, eu e o Léo ontem também aqui na saída na Rua Zero
0: Hora. Beijinho pra Isabela, Matias, o fã do Maionese.
1: Aí.
0: Muito obrigado.
1: Boa tarde, Maionese.
0: Boa tarde, Alexandre. Que contigo? Dia bom hoje, né?
1: Dia bom.
0: Dia de jogo de futebol.
1: Dia de uma energia muito boa rolando.
5: Ah, hoje. Como é que tá esse jogo pra ti, Rodaica?
3: Qual?
2: Não faz assim, Rodaica.
3: Não, de verdade.
1: Espetacular.
3: Espetacular.
4: Parabéns, Rodaica.
3: Deus, eu não sabia. Mais... Só podem me informar? É do Inter?
5: É Grenal.
4: É mais ou menos.
3: Ah, é
1: do Inter e do Grêmio.
3: Não,
1: ao mesmo
3: tempo. Eu fiquei sabendo um tempo atrás que ia ter Grenal, eu só não tinha só não
4: na Copa
3: sabia
4: do Brasil.
3: Dia.
0: Só isso. Vale uma vaga na semifinal da Copa do Brasil.
3: Desejo um bom final a todos.
1: Isso.
4: Mas a Rodaica se sente como a maioria da audiência em Santa Catarina também, porque por mais que tenha gremista e colorado em Santa Catarina, a maioria tá assim, quer?
1: Exato.
5: Porã, a cidade tá diferente.
3: Eu sei,
4: Porto Alegre, Rio Grande do Sul é uma loucura. Eu posso te dizer, um cara que mora 6 anos e meio aqui já, o cara afastado dessa doença da dupla Grenal, o cara vive um pouquinho melhor, cara.
1: É verdade, Porazinho, mas tem uma coisa também que
4: é legal também, né?
1: O jogo de hoje, ele é importante, porque ele...
4: Vai definir quem cai.
1: Não vai definir quem cai, porque é outra competição, não é isso.
4: Não, quem passar no Grenal não cai. Quem passar nessa fase da Copa do Brasil não cai. Mas eu vou deixar tu falar, desculpa.
1: Obrigado, Porazinho. Eu queria dizer exatamente isso, porque os dois times estão num momento tenebroso, tanto o Inter quanto o Grêmio. Então, o cara que ganha, o time que ganha estas duas partidas, o cara que passa, o time que passa para a próxima fase, para a semifinal da Copa do Brasil, é o Campeonato Brasileiro do ano desse time.
2: Sem dúvida.
1: É o campeão, derrubou o rival no Grenal que manda pra semifinal. É o campeão, é o título de 2026.
3: E se empatar?
1: Não tem como empatar.
2: É que tem o jogo de volta,
1: Eles têm o jogo de volta e se empata tem pênalti.
4: Serão
1: não tem como
4: dois
1: empatar.
4: Empates, um tem que passar. Um jogo,
2: são dois jogos.
3: E o jogo de volta
2: é um na casa do Inter e um na casa do Grêmio.
3: Esse é o primeiro.
2: Outra quinta-feira.
3: Estamos no primeiro ainda hoje.
1: É isso aí. Vamos dar aqui nos destaques aí do Pretinho Básico, meu irmão. Como é que é da pena? Tudo bem?
0: Tô com a equipe já na rua agitando a volta.
1: 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Hoje é o Dia Mundial da Limpeza Urbana.
3: Olha,
1: Por que Porto Alegre não está participando do Dia Mundial da Limpeza Urbana?
0: Essa é boa.
2: Tá feia a coisa.
1: Hoje também, aliás, um abraço... E
6: não dá nem pra dizer que comemora em outro dia, né?
1: Não dá. Um abraço e o nosso muito obrigado aos funcionários da limpeza urbana em Porto Alegre, a galera que recolhe o lixo,
6: até
1: a galera que varre
6: tá
1: a rua.
6: A gente tá falando da população que joga, não da que recolhe,
1: sim,
6: né?
1: Exatamente.
6: A que recolhe tá de parabéns
1: exatamente.
6: Todos os dias.
5: Eles tentam.
0: Cortar grama também, não é limpeza urbana?
1: Não, aí não é manutenção.
0: Ah, bom, eu só queria mandar um beijo pra eles que cortaram a grama domingo, 8 da manhã na minha janela. Muito obrigado.
4: Domingo, 8 da manhã.
1: Mas não tem certeza que é um serviço público ou não era um privado?
4: Não era teu vizinho?
1: Era público mesmo.
4: Tá. Mas é o teu vizinho te recebendo.
1: Hoje também é dia do corretor de imóveis.
2: Olha isso.
1: Um abraço a você, corretor de imóveis. E hoje também é dia do psicólogo.
4: Aí, ó, Rafinha.
0: Doutor Renato, um beijo.
2: Doutora Andréia, né?
4: Nossa psicóloga Andréia, né?
2: Te ajudou bastante, né? Ajudou, né?
1: Os dois, né? Os dois foram lá e ela separou os dois.
2: Separou.
4: Continua me ajudando.
2: Né? A vida andou, né, Feta? Filhos novos.
4: Psicólogo te oferece caminhos, né?
5: Exato. Filhos novos, tu tinha outro filho.
2: Filhos novos. Não, porém, eu tinha dois, né? Teve a Alice e eu tive minha primeira filha, né?
1: Vai ter mais um?
2: Amor da vida. Se chegar alguém aí, eu não sei, né? Ia ser do caralho bater na
6: mão. Se chegar, ácido.
2: Imagina, Rodaico, o cara não sabe.
6: Imagina.
2: Oi, eu sou 27
6: anos.
2: É meu pai.
6: Pode acontecer.
0: Velório de nego velho?
5: Eu tenho 25.
2: Que merda.
1: É, agora nos destaques do Pretinho, a gente engata no Petinho Básico. Petinho Básico é uma galera hoje. É a Nina. A Nina é uma Beagle de 9 meses. Tá ali deitadinha.
0: Beagle.
1: Tem também o Chicão, que é um cavalo crioulo de 9 anos.
4: Olha aí. O Chicão é bonito, hein?
1: E a Bicicleta, que é uma égua de 15 aninhos. Mistura de quarto de milha com crioulo.
0: Montaram a bicicleta.
1: Que legal. Ah, e está prenha a bicicleta.
0: Montaram na bicicleta, então.
1: Montaram na bicicleta, vai dar uma bicicletinha.
5: Vai ter um triciclo.
1: Muito bem. Dos tutores Alisson Henrique e Ana Paula Vivian.
4: Que legal.
1: Tá, legal, bacana. 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
5: O Chicão mandou ver, o Chicão.
1: Chicão acavalou.
0: Ah, Lance Armstrong, né?
1: Nossa ouvinte aniversariante é a Lucélia. A Lucélia Borges é bióloga, trabalha com aquicultura. Aquicultura. O que seria aquicultura?
5: O cultivo controlado de organismos aquáticos.
4: Isso, tipo... Interessante. Exatamente.
1: Organismos aquáticos.
4: É, pode ser ostra, pode ser camarão.
5: Qualquer coisa.
1: Qualquer organismo aquático. Pinguim. Peixe. O próprio peixe é um organismo aquático.
2: Porém, prefere camarão, né?
4: Eu prefiro, plantas adoro camarãozinho, claro. Tô na terra do camarão aqui.
1: Eu também, flor e camarão, cara, adoro, é uma delícia. Eu cultivo, inclusive, florzinhas.
2: E o camarão flor?
1: Eu tenho uma orquídea que eu não sei se vocês já viram isso.
2: Não, não vi.
4: Aquela orquídea pega, camarão?
1: Tu pega uma orquídea e tu acopla esta orquídea no tronco de uma árvore.
2: Ai, pau,
1: no pau da árvore ali.
2: Ah,
1: e aí a orquídea ela vai se criar ali e agora tem uma que vai florescer na primavera.
0: Oh, que lindo.
1: Olha só, coisa mais linda. Boa.
5: Qual
1: coisa
5: é a cor do botão?
1: É rosinha.
0: Bah, é difícil, né, cara?
4: Que é o mais botão lindo. Rosa é raro, né? É muito legal. Não, mas e negócio da orquídea, né? Agora falando bem sério.
2: Claro, porra, vamos te ouvir.
4: A orquídea, muitas vezes, o pessoal que não entende, né, Fetter, bota a orquídea fora depois que ela para de florescer.
1: Exato, não bota.
4: Mas aquele organismo, ele é vivo, ele fica, ele vai voltar. Exato, e é tão bonito quando ela volta.
1: É verdade, ela volta afinzona.
4: É, ela volta muito
2: bem. Porém, das orquídeas é novidade.
1: A nossa ouvinte, Lucélia Borges, está fazendo 49 anos e ela é de Rio Grande.
4: Olha aí.
1: Parabéns, Lucélia. Parabéns. Saúde e prosperidade. Aniversariantes famosos, começando com o Aaron Paul. Aaron Paul é ator, tá fazendo 47.
4: Pink. Breaking Bad.
0: O Pink de Breaking Bad.
4: É, o Jesse. O Jesse.
0: Jesse Pink.
1: O artista Eduardo Cobra tá fazendo 51 anos hoje, o Cobra.
4: Espetacular.
1: Pá, tem coisa desse cara aí pelo mundo inteiro.
6: Pelo mundo inteiro,
0: tem em Porto Alegre, né? No quarto distrito ali, tem até a imagem ali do Paixão Cortes.
1: É mesmo? É dele?
0: É, tá na tela ali, meu irmão.
1: Não tinha visto a tela, desculpa.
0: Tá na tela aí, Eduardo Cobra, um dos artistas mais famosos do país.
1: Bacana. KG Lisboa.
2: Olha aí. Ah.
1: Ex-integrante do Pretinho Básico, lenda do rádio, fazendo 62 anos hoje, o Cajirina.
2: Porra,
1: parabéns, KG. Saúde e vida longa, parceiro. Legal.
4: Lindão.
1: Gerhard Berger, ex-piloto de Fórmula 1, fazendo 67 anos hoje.
2: Corrida, né?
0: Melhor amigo do Senna.
4: Tu vê como a corrida, né, Rafinha?
2: É, né? Tu vê, né, Porã?
4: Eu acho que o surf faz melhor do que a corrida pra saúde.
2: Só passar protetor.
0: Mas ele é milionário.
4: É, muito.
2: Mas a vida não é só dinheiro.
4: Ele era amigão do Senna, né, cara?
0: Melhor amigo do Senna.
2: Melhor amigo do Senna.
1: E por último, Sandra de Sá.
4: Ela é maravilhosa.
1: Maravilhosa, olhos era coloridos. Joga fora no lixo.
4: Sabe que tem uma versão de Vale Tudo original, aquela conhecida com o Tim Maia.
1: Vale
4: Tudo. É com o Tim Maia e com a Sandra Sá, num disco da Sandra Sá.
1: E eles têm o mesmo timbre vocal, ele.
4: Cara,
1: ela,
4: é espetacular os dois cantando
1: impressionante
4: juntos.
1: Impressionante mesmo. Sandra de Sá, cantora, coisa nossa, fazendo 71 anos a Sandra Sá hoje.
0: O Cazuza era o divulgador dela.
1: Ah, é?
0: Que andava com ela, inclusive. Ele era padrinho do filho dela.
1: Interessante.
4: Olha aí.
1: Informação.
4: Legal demais.
1: 1h20, caminhoneiro é abordado por policiais após ser confundido com criança em Santa Catarina.
2: Porra, mano.
1: Mas é muito novo.
5: Não é muito novo, aí que tá. Ele tem 20 anos.
1: Ah, é muito novo, porra.
2: É muito novo, pô.
5: Tá, mas é que ele tem cara de 10.
0: Não, isso é velho, tem cara de 12.
5: É. Esse aí é o Gabriel, ele é morador de Mafra, em Santa Catarina, e ele compartilha nas redes sociais da sua vida como caminhoneiro, porque ele tem 1,60m, ele tem um biotipo franzino, não tem barba, e tem um rosto de que parece criança. Então toda vez que ele é parado numa blitz ou por policiais, etc., tá virando notícia. Por quê? Os policiais param ele ali de maneira, não de maneira ostensiva, mas de maneira incisiva, porque acham que é uma criança.
6: Sim.
5: Que tá oferecendo perigo dirigindo um caminhão. Só que, na verdade, o Gabriel já foi parado várias vezes precisando provar que é maior de idade, precisando provar que os seus documentos são verdadeiros.
1: Poxa,
5: que mesmo o documento com a foto do Gabriel parece falso.
1: Uhum.
5: Então o Gabriel tá viralizando nas redes sociais aí, porque ele precisa provar, moleque, que
0: cara,
5: é um caminhoneiro.
0: Pô, mas 20 aninhos já pilotar um caminhão.
2: Pois é, bom de braço. Tem que ser bom de braço, exatamente.
4: É verdade.
2: Mesmo aos 20 anos é pouco tempo de experiência.
0: Pra poder
2: aninhos pra pilotar um caminhão?
0: Dois oficialmente.
2: Não, oficialmente, claro.
4: Certamente pilotava com
2: 12. O legal é começar a dirigir com 12.
1: Nos Estados Unidos, pra tu comprar bebida alcoólica, tu tem que ter 18 anos. Tem que ter 18 anos. E aí, quando a pessoa fica na dúvida, tu tem 18 anos, tu tem que mostrar a...
6: É 21.
1: Perdão, é 21. É 21 anos.
2: Eu ia te dizer
1: tu isso. Tem que mostrar a identidade. Ah, eu fico tão feliz quando me pede a identidade.
2: Não, não mete essa.
5: Não, mete essa aí.
2: Para. Não, mete essa aí.
1: Tô falando sério.
5: Que tipo de mentiroso?
1: Tô falando sério.
2: 21.
1: 21.
2: Não, tu parece mais jovem, mas 21
1: pede
2: a
1: identidade.
2: Exagero.
1: Posso ver a identidade? Com todo prazer. E ainda digo, you made my day.
0: Ah, ô, meu, na moral,
2: não, nem vergonha na cara. Tu merece um amarelo,
0: não,
2: só um pouquinho, velho.
5: Sem barba branca, para.
0: Só esse programa tem 20 anos.
5: É.
0: Já fez 1 milhão de programas.
1: Não. Sabe quem eu sou.
0: Não, fode, olha a cara da Rodeca Brava contigo, né?
2: Tá com boa caixa de uísque, mas tu tá contrabandeando.
1: Tá tudo certo. Não, vocês não precisam acreditar, tá tudo
2: certo. You made my day.
0: Poxa, no juiz eu acreditava, que pra ver como é que tá, você ultrapassou a cotinha, $200.
1: Pesquisa lista hábitos e comportamentos. Comportamentos que mais irritam passageiros em aviões.
5: E a YouGov analisou mundialmente...
1: Quem?
5: A YouGov, a plataforma, o comportamento de passageiros em aviões e listou o que mais incomoda os passageiros que os outros passageiros fazem durante a viagem.
0: Rafinha, eu vou. Vou incomoda ele.
5: Com o Rafinha, é o fato de voar, né?
0: Isso,
5: é o fato de estar no ar.
2: Muito
5: 42% afirma que a etiqueta de voo piorou de 5 anos pra cá.
1: Pá, completa. Uhum. Sabe por quê? Porque a chinelagem tomou conta. A chinelagem tomou conta. E eu não tô falando de Brasil. Eu tô falando do mundo inteiro. As pessoas perderam o parâmetro da educação e das boas práticas sociais. Essa é a real.
5: Tem 8% que diz que são as companhias aéreas que também sucatearam e pioraram o serviço.
1: Também.
0: A bala de gelatina é foda.
5: E outro 8% que diz Esse é o geral, tá? Que diz que os influenciadores pioraram. Porque os influenciadores, eles divulgam na rede social. Ah, olha o que dá pra fazer no voo tal.
4: Ficam dentro
5: aí
4: do voo
5: todo filmando. Mundo faz. Aí vem um influenciador e filma tal coisa. Ah, olha só essa curiosidade. Aí todo mundo faz. E aí eles listaram os maus hábitos de dentro do avião. Primeiro...
4: Antes de tu listar, Gomes, tem uma outra coisa que é uma várzea, né? Que as companhias aéreas também começaram com esse negócio do assento aleatório. Do assento, tu tem que comprar o teu assento, além da passagem, tu tem que comprar. Tu tem que ir ali, não, eu não quero. Antes tu ia lá, escolhi teu assento. Uhum. Não, aqui tá desocupado, eu vou lá. Não, agora tu é assento aleatório ou tu compra.
1: Isso.
4: Isso é uma várzea, cara.
1: É uma várzea.
4: Porra.
1: E aí, sabe o que é o pior? Tu não tem o que fazer. Porque tu tem que viajar e a regra da companhia privada, tu tem que aceitar ou não viaja.
5: Exatamente. 27%, a maior reclamação é o excesso de barulho, que é a coisa mais irritante. Desde pessoas que ficam falando em voz alta durante toda a viagem, até quem assiste vídeo, música e filme sem fone.
1: E pior do que isso, agora alguns voos têm Wi-Fi. Né? Eles vendem o Wi-Fi.
5: Isso.
1: Esses dias, cara, voltando, enfim, não importa de onde, tinha um cara falando ao telefone, no WhatsApp. Falando no telefone, dentro do avião. Cara, inacreditável, né?
0: E não era discretamente.
1: Inacreditável.
0: E não era baixinho que ele tava falando. Não,
1: ele tava falando, não importa se baixinho ou não. Ele tava
2: tá
1: falando.
2: Muito próximo,
1: não
2: né,
1: pode,
2: cara?
1: Né, cara? Aí tipo assim, imagina se todo mundo que compra o Wi-Fi resolve falar ao telefone durante o voo.
0: Ah, não, e vira ônibus.
1: Porra.
6: Mas em termos de volume é igual tu conversar com o passageiro do teu lado, né?
5: 21% diz que o principal problema é reclinar o assento de forma abrupta ou excessiva.
6: Nem reclina quem direito. Quem dera que reclinasse excessivamente. Aham. Na real, ele reclina meio dedo, né?
5: Exato. E o ideal é, na classe econômica, antes de tu reclinar, tu olhar pra trás. Ou
1: pra
5: avisar
1: ver se tem gente, vai ter gente.
5: Não, avisar a pessoa, conferir se a pessoa não tá com o computador aberto, certo. Se não tem nada ali.
1: Ou um copo na mesinha.
5: Ou a criança no colo, sim. Etc, né? Outra coisa que incomoda muitos passageiros é ficar descalço ou tirar os sapatos.
0: Aí, Rafinha?
2: Bem... Ah, eu fico.
4: Ah, não, viagem longa não tem como.
1: Não tem
4: viagem
1: como? Longa não tem como.
6: Tá, mas daí é uma questão do chulé, né?
2: Não, mas daí eu não tenho, né?
6: Vai ter que ir. Mas tem gente que vem e tira.
1: Ah, não. A companhia te dá meias pra tu calçar.
6: Não, tá, mas nervoso, não, quando né? Isso aí é só quando é voo longo.
4: Internacional. Voo longo,
6: a questão é que já me aconteceu de entrar num avião, sentar, e não a pessoa do meu lado, mas tinha uma no meio e a da ponta
2: tirar.
6: Tinha chulé.
1: É, brabo.
6: Um chulé que levantava fortemente, entendeu?
1: Um curto não dá pra tirar.
6: E é extremamente constrangedor, porque o que que tu faz ali? Tu diz pra pessoa, bah, amigo, tu tem chulé?
1: Ruim, eu né? faço. Ô, meu, tá eu fedendo essa parada aí.
6: Eu não tenho, eu não consigo.
0: Não tem janela.
4: Ah, tem que dizer pro mano, né? Tem que dizer. Ô, truta, tá fedendo aí.
1: Desculpa, cara.
4: Respeita nós, truta.
0: E sempre é a pessoa de...
2: Tem a asa também, né? Tem o seu teu lado com
1: asa. Outra coisa que dá, vamos combinar. Outra coisa que não dá. Não dá pra pegar voo de camisa regata.
2: Não dá. Tem razão.
1: Não dá.
2: Tem razão.
1: Eu não tenho que ficar vendo o teu sovaco cabeludo.
0: Eu acho que não tem que usar regata. Só em casa.
4: Eu sou totalmente contra a regata.
0: Regata, não é que a gente quer gordo, né?
2: Na praia é bom.
0: Os gordos, não, aí não sem camisa.
4: Ah, regata é desagradável de qualquer forma.
0: Sério. Tá bem. E o carpinho é o que mais fede.
6: Não terminou a lista ainda, né?
0: O que mais fede é o carpinho.
6: Eu gostaria de ouvir todos os problemas.
5: Outro problema muito forte é o dos odores, como a Rodaica falou do chulé. Mas é qualquer odor, é desde o perfume da pessoa que se perfumou muito e tá do teu lado. É desde a comida, porque a pessoa... Trouxe um salgadinho,
6: um ovo cozido.
2: Mas esses dias um avião teve que aterrissar antes, porque a mina levou uns ovos cozidos. E abriu e aí fudeu.
6: E o ovo cozido é um negócio violento, porque ele faz um cheiro muito forte mesmo.
5: É só tirar a casca.
6: Eu carrego ovo cozido sem casca.
2: E tu abre
6: e eu abro só dentro do meu carro, se eu estiver me deslocando. E aquele cheiro. É, e tipo assim, eu fiz o ovo um pouco antes de sair de casa. Não é que ele esteja estragado nem nada. Mas tem um cheiro que fica ali, que é um troço que não...
1: É
6: não
1: o cheiro do ovo.
6: É o cheiro do ovo.
0: Segredo é andar com o pote de conserva, Rodaica. Aí não fica cheiro.
6: Ai, não, mas eu tenho nojinho.
0: De vinagre?
6: Não, não.
0: Tu cozinha água, vinagre, pimenta, alho
1: e... pra pegar dedinho da unha do...
0: Cravadinha, ovo, conhaque, festa.
1: Nossa! O que mais, Gomes?
5: E aí, pra finalizar, uma das grandes brigas e incômodos dos aviões é o apoio de braço. Ah, afinal,
6: sim. É pra quem que é?
1: É pros dois, né?
5: Há um número.
0: Mas há um número menor, há um número do braço.
5: Par de apoio de braço pra um número ímpar de pessoas. São quatro apoios de braço, né? É isso?
1: Não, três, dois.
6: Não, na real são três só. Quer dizer, é o da os das pontas, só que o da ponta é quem tá na janela, e daí isso. Tem os dois do meio, onde vai estar sentado.
0: O do meio, em tese, não teria apoio.
1: O do meio é o ferrado, na real.
5: Porque aí que tá. Aí, abriu uma terceira enquete que deu polêmica também e confusão. Porque todo mundo concorda que o do meio é o pior lugar. Sim. Né?
6: É.
5: O da janela é um lugar bom pra alguns, o do corredor é bom pra alguns, o do meio é ruim pra todo mundo.
1: Isso.
5: Tá? E aí, tem pessoas que dizem que já que a pessoa tá ferrada no lugar do meio, os dois apoios do braço são dela, o direito negativo. E o esquerdo.
1: Negativo.
6: Mas é que eu acho que em termos de espaço, quem tá na janela também fica ali sem. Ó. Acho que o único que tem uma vantagem de botar o bracinho um pouco pra fora é o corredor.
5: Aí tu toma o carrinho no braço ali, ó, pá.
0: Já tomei no joelho.
7: Também tomei no joelho, é ruim.
6: Ah, tomei no joelho. É que, a questão é que nós, como consumidores... A gente é muito passivo, né?
1: É.
6: Porque
1: é
6: o que mudou a questão de espaço e de conforto das aeronaves ao longo da história? E assim, hoje em dia é inacreditável imaginar que eles têm coragem de vender uma passagem tão cara por um espacinho mínimo.
4: E tu ainda gente,
6: eu tenho 1,72m, o meu joelho bate. Eu tenho 1,72m. E o joelho bate ali. Tem gente que não consegue voar só porque tem a perna longa.
0: É. Eu já fiz o voo Porto Alegre e Floripa. O ônibus leito cama é muito melhor.
6: É, qualquer ônibus.
1: Toda vida.
2: Tá, mas aí tu andou 45 minutos. Tu imagina o cara andar 10 horas num avião assim.
4: Eu preferi apertado no avião, desculpa.
2: Claro.
4: Não. 40 minutos, chegar em 40 minutos.
1: Não, mas a questão não é o tempo. A questão é o conforto.
6: É a cara de pau, porque eles vão diminuindo. Eles vão deixando... Agora, eu não sei se vocês já viram um projeto...
5: Pra andar de pé?
6: Tem o de andar em pé tem o outro onde eles aproveitam para colocar uma poltrona entre as duas na parte mais alta. Então tu elimina o bagageiro, que já é uma coisa que daqui a pouco nós não vamos mais ter direito de carregar nada nem de mão. E ali onde é o bagageiro, a aeronave fica um pouco mais comprida, eles dão uma alterada no chão, né? E eles encaixam uma terceira poltrona entre duas. Então tem duas aqui e fica uma terceira aqui em cima. Como se fosse um biliche.
1: Certo. Não, terrível. Pra botar mais gente
6: dentro do voo. E aí encaixa mais gente ali no voo, entendeu?
4: Mas eu achei muito legal que a Rodaica falou sobre essa coisa do consumidor passivo, né? Porque tem um órgão de defesa do consumidor, né, que é o Procon, é claro que as companhias, né, muitas são estrangeiras e tal, mas falando sobre isso de uma maneira mais ampla, ontem eu fui ao supermercado, cara, os preços das coisas eles aumentam e as embalagens diminuem, vão diminuindo, e aí o produto que antes era uma coisa, agora ele é outra, ele é um misturado, então assim, os produtos de verdade, eles vão ficando cada vez mais para menos pessoas, entendeu?
1: Exatamente.
4: Para menos pessoas, mais caros e tal, cara, é inviável tu pagar uma barra de chocolate 60%, R$20, com 85 gramas, cara, desculpa, aí tu vai comprar lá um refrigerante que a garrafinha era 290ml, agora é 250ml.
6: E o preço é mais alto.
4: E a preço é mais alto, cara.
6: Não, é um absurdo.
4: Então assim, não, a gente fica meio sem defesa mesmo, né?
6: É.
4: Por mais que exista um órgão de defesa do consumidor que atua muito, né? Mas enfim.
1: Sim. É verdade.
4: É complicado.
0: Eu tenho a paraquedas da sociedade. Sem contar que a comida que eles dão é péssima, meu irmão.
1: Que comida?
6: Ah, nem dão.
0: Não, tem um negócio. Tem
2: um biscoito e água.
0: Vou dizer mais: a balinha de aviãozinho de gelatina é terrível.
1: Terrível, cara, terrível.
0: E o refrizinho, eles botam a pedreira de gelo, parece um sal de fruta quando bate.
1: Mas isso aí é por parte da companhia. E tem uma outra coisa que é por parte do passageiro, do usuário, que é muito estressante. Que é a falta de educação. Quando tu entra com a tua bagagem de mão no avião, tu vai lá, qual é a tua poltrona? 9C. Tu vai com a tua malinha até o corredor, no corredor até a poltrona 9, e aí na fileira 9, o que tu faz? Tu bota a tua malinha ali na fileira 9, porque tu tá sentado na fileira 9. O que a malandragem faz? A malandragem entra no avião. E já no primeiro lugar vazio, assim, na poltrona, na fila 2, já bota a malinha ali. Aí complica a vida do cara que comprou a fileira 2, porque o cara não vai ter onde botar a mala dele.
6: É que, infelizmente, o avião oferece menos espaço do que ele vende.
1: É que, inevitavelmente também,
6: eles vão pedir na hora do embarque para as pessoas de uma forma... Né?
0: É quase uma obrigação,
6: porque
0: verdade.
6: Não tem espaço. Daí, que sabe o que, que acontece? O cara foi lá, comprou a passagem dele, aí comprou o assento onde ele vai sentar. Aí não despachou uma bala grande, e pode despachar uma grande, tu tem que pagar por fora. Isso. Então ele soca as coisas dele numa pequenininha.
1: Isso.
6: E aí ele fica indignado, que além disso tudo, ele entra no avião e não tem mais espaço para ele. Então o que, que ele faz? O jeitinho brasileiro. Ele entrou e sai socando aonde tiver espaço, porque ele pagou.
1: E também tem as pessoas que... Porque tu tem o direito de levar uma mala de mão.
0: Uma mochila.
1: E uma mochila ou uma bolsa.
6: Que caiba embaixo do...
1: Que caiba embaixo do assento da frente. O que, que as pessoas falam? Cara, esses... Enfim, a pessoa entrou com o casal, duas crianças, cada um, né? Quatro malas, quatro malinhas. Cara, e umas 20 sacolas que compraram no free shop. Cara, vai à vontade de tu levantar e dizer, tá, eu larguei. Larguei, vamos embora. Não dá. Cara, não dá. A falta de educação é igual a chinelagem, tomo conta. Chinelagem, tomo conta.
0: Mas tu falou de entrar com a mala.
1: E não tô falando de ter grana ou não ter grana.
6: É comportamento
1: chinelagem.
6: Porque eu acho que o consumidor, ele vai se sentindo tão explorado.
2: Exato, é isso aí.
6: Ao longo do tempo.
0: É que é caro demais.
6: E aí, essa desforra dele no comportamento dentro do aeronave, ela não é necessariamente contra o teu colega passageiro, é contra a empresa. Pra quem tu tá pagando um caminhão de dinheiro pra fazer um voo e não tem direito a nada, entendeu?
0: E sem contar que cada um pagou um valor da passagem.
6: Ah, tem tudo isso.
2: Tem gente que programa um ano inteiro pra realizar um sonho.
6: Eu até,
2: tem isso também.
6: Também tem tudo isso.
2: Daí o cara chega lá e começa a ficar frustrado já dentro do avião.
6: Porque parece que tu tá fazendo um favor, entendeu? Tu não tem direito algum. Até, inclusive, se chegar alguém e disser, ó, tu vai ter que levantar porque tu tem que levantar. Foi vendida, tu tem que levantar pianinho ainda pra não ser preso.
1: Mas aí eu quero abrir uma outra, uma conversa paralela essa do avião e do comportamento das pessoas indignadas com o comportamento das outras pessoas e também com, um modo de operar da companhia. O que tá acontecendo em Porto Alegre? E se vocês prestarem atenção, vocês vão me dar razão. Os motocas, de quem a gente tanto fala aqui, com tanto respeito, tanto carinho, os motocas, e não são todos, são alguns, estão dando uma comidinha no trânsito em cima da calçada. Tipo assim, parou a Ipiranga toda. O que o motoca faz ao invés de ir pelo corredor, que também já é uma ruim, ele sobe na calçada. Ah, parou a Lucas! Em vez de pelo, o cara come pela calçada. Aí quando vai o primeiro, vai o segundo, o terceiro, o quarto, o quinto, o sexto, o sétimo e o oitavo. E aí eu, idiota...
6: É igual o acostamento da freeway.
1: Eu, idiota, parado ali no meu carro, pensando, cara, eu vou pela calçada também. Porque liberou pra todo mundo, entendeu?
4: Tem que avisar o pessoal.
1: Mas não vai dar por enquanto, porque a partir do momento que o primeiro se indignar e disser, eu vou também, o resto, a manada passa toda.
6: Mas daí é o comportamento, é a impunidade, é a raiva acumulada,
1: de
6: coisas que vão fazendo com que a nossa sociedade se sinta cada vez mais sobrecarregada de regras e entregas e pouco ganho das coisas. Porque tu paga imposto, né? E é tudo muito caro.
1: A indústria da multa.
6: Porque o certo deveria que tu realmente tivesse espaço, que o trânsito fosse mais organizado, mas é uma soma de muitos fatores.
1: Verdade.
6: E isso virou cultural, infelizmente.
1: É muito desmotivante.
6: E aí, quando uma pessoa tenta fazer diferente ou melhor, ela se sente idiota. É. Né? Ela se sente passada para trás, porque tu não tem esse reconhecimento da gentileza. Então, é muito difícil. Eu vou te dizer que, assim, ó, eu entendo o quanto é ruim esse comportamento, essa falta de educação, mas, por outro lado, eu entendo a raiz do motivo da falta de educação.
1: Eu te entendo.
6: E aí tu fica nesse conflito, entendeu? Porque em algum momento tu vai ser aquela pessoa. Então, não dá para agir com hipocrisia também, dizer eu sou um santo no trânsito.
1: Verdade.
6: E errado é quem faz errado. A gente, às vezes, também
2: A gente acaba sendo mais egoísta em função de tanta coisa externa.
1: Azar,
2: porque ninguém me ajuda com nada.
6: Eu encho a minha boca pra dizer que é uma coisa comportamental e cultural, porque eu já tive a experiência de, por 7 anos, dirigir fora do Brasil.
2: E aí tu anda de outro jeito.
6: De outro jeito.
2: Claro.
6: É, porque tu anda exatamente como todas as pessoas. Daí tu vai dizer assim, ah, é porque aquelas pessoas são melhores ou não. Não, não é por isso. É porque é cultural na raiz.
2: É isso mesmo.
6: E porque também não tem impunidade. Porque se tu não fizer daquele jeito, a coisa é tão organizada que tu vai destoar e rapidamente tu vai ser autuado por aquilo. Aqui destoa quem faz certo.
1: Exatamente.
6: Então é difícil tu controlar uma população em manada que resolve agir errado, entendeu?
2: Às vezes não precisa ir longe. Tu passou Novo Hamburgo, já tem outro comportamento.
6: Já é outro isso, comportamento.
2: Cara, aqui na
6: é
2: nossa geografia.
6: E tu já vê até no, na estrada o comportamento.
2: Exato,
6: das pessoas em manter o lugar limpo.
2: De educação, faixa de segurança.
0: Ah, as pessoas andando.
6: Gente, é tudo cultural. É tudo cultural. E os nossos filhos, enquanto pequenos, no banco de trás, assistem este comportamento.
1: E vão repetir pelo exemplo.
6: E replicam.
1: É isso aí.
2: Que merda!
1: Vamos em frente, coisa linda, vamos em frente! Idoso paga perdão, pega R$3.000 de carteira encontrada no chão e a ação vira caso de polícia aqui em Santa Catarina.
5: Porque igual a gente falou ontem, quando um dinheiro é depositado na tua conta, tu tem que saber de onde é o dinheiro, então tu não pode usar aquele dinheiro, mesmo que seja pra aplicar e devolver depois.
0: Tem imagens do senhorzinho roubando dinheiro, velho.
5: O dinheiro da carteira que está no chão também
2: que
5: não
2: deixou
5: é
2: a
5: seu.
2: Carteira.
5: Também não é seu. Tá?
1: Chinelo.
5: Então no município de Maravilha. Que fica no extremo oeste de Santa Catarina, a polícia militar foi chamada para verificar imagens. Afinal, o dono da carteira percebeu que havia perdido a carteira. E só que quando ele foi procurar a carteira, o dinheiro não estava dentro dela. Então ele pediu que o estabelecimento da frente, que tinha uma câmera voltada para o local, mandasse as imagens.
1: E o azar do tiozinho.
5: Exatamente.
0: Cagada foi roubar os 3 mil. Se pega um duque, não dá nada.
1: Se pega a carteira inteira.
0: Exato. Se pega quentinho, fica
4: pega 10% e devolve a carteira.
0: Claro, não pode pegar.
4: Tipo assim, peguei 300, estou devolvendo que 10%
1: para
4: devolver
1: a carteira.
0: Olha, o grande é para criar remela.
5: Então, ainda no mesmo dia, a polícia de Maravilha identificou o senhor, conseguiu recuperar o dinheiro.
0: Que vergonha, cara. Chegar na casa do senhorzinho, então
5: o senhorzinho agora vai ser.
4: 3 mil aí.
5: Vai ser processado.
1: E de novo, né? Falando da cultura, né? E falando de novo nos Estados Unidos. Cara, algumas vezes, as pessoas das nossas relações, a própria Rodaica, perdeu bolsa, perdeu carteira, telefone. E, cara, tu voltava no lugar, multidão em volta da bolsa, e a bolsa tava lá. A carteira tava lá, telefone tava lá, no mesmo lugar.
6: É também. Isso agora, impacta. Eu só quero fazer um parênteses, que bom se a gente conseguisse também, além desse senhor que... Porque, querendo ou não, tem aquele ditado que diz que o achado não é roubado, mas eu não concordo com o que ele fez,
1: também
6: tá?
1: Também não, alguém
6: agora,
1: perdeu, né?
6: Agora, tem uma coisa que acontece muito também, que eles não resolvem com essa rapidez, que é tu tá parado ali, com a tua carteira na mão, e passa um correndo e carrega a tua carteira.
2: E
6: essa aí eu nunca vi de volta.
2: E tem
6: a câmera
2: também.
6: Tá ali, tu também foi roubado, e a solução do crime não aparece, não, né? Muito menos o teu dinheiro de volta. Não, o que eu vejo de gente perder o celular naquela boca abertice, de estar com o telefone na mão, e o cara passa de bicicleta e te arranca.
1: Às vezes de moto.
6: Né?
1: Mas
6: aí
1: é
6: o senhorzinho ali.
0: Japão é seguro também.
6: Se ele tivesse correndo e
1: Japão
6: arrancado da mão.
0: Tu deixa o notebook na rua do Japão, tu volta a passar o antivírus pra ti. O Japão é um lugar muito
4: Claro, né? Já atualizaram o sistema, né?
0: Atualizaram, já botaram mais
4: o sistema, botaram o antivírus.
0: Isso aí, ó. Instalaram
4: baixaram um streaming premium pra
0: ti. 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
1: 19 minutos para as duas foram os destaques do Pretinho aí nesta edição do Pretinho Básico de 27 de agosto, primeira edição da tarde.
6: Quando é revolta.
1: Vamos dar uma girada na mesa aí, Rodaica.
6: Bom dia, Pretinhos, para Rodaica ler. Eu sou a Camila Freitas, tenho 39 anos e sou de Erechim. Tenho dois filhos gêmeos adolescentes de 12 anos. Muita força.
2: Boa.
6: Muita força, Camila, vambora. Ouvindo o Pretinho do dia 13 sobre a professora, lembrei que tive uma história parecida e triste. Eu já estava casada há 14 anos e o meu marido sempre falava que queria uma terceira pessoa para esquentar a relação.
2: Peraí! Eles não se ajudam.
6: Ela estava casada há 14 anos e o cara dizia que sempre... O que eu vou te dizer? Ficou tentando me convencer por quase um ano. Até que a tonta aqui aceitou.
1: Não é possível. Mas a coragem desse magrão é admirável. É. Né? Ele é. Imagina, ele vamos pegar campeão aleatoriamente aqui na mesa um exemplo. Rafinha, bah, tu chega em casa na janta e larga essa na mesa pra tua mulher.
6: Não, não é na janta, é um ano em todas as jantas.
1: Em determinado momento foi a primeira vez. Foi. Na primeira vez, tu ia pegar tua trouxinha, tuas coisinhas e ia sair. Ela ia te mandar embora.
2: Ela não ia falar. Ela só ia me olhar no semblante e vai embora.
5: E o cara ia dizer, não, tô brincando.
1: tá brincando.
6: Mas daí tem que ver, assim, como é que a Camila se sentiu sobre isso.
1: Tá.
6: Né? Pô, porque num determinado momento ela topou, mas claramente, porque ela diz a tonta que topou, ela cedeu. Certo. Uma coisa que ela não queria. Para minha surpresa, no dia seguinte... Ele já tinha achado a moça.
2: Ah, não, mas é uma coincidência. Mas
1: isso, o nome disso é empenho.
5: Foco.
2: Planejamento.
6: Bem rápido, né? Mas agora vem o pior. Sabe quem era a moça?
1: Quem?
6: A professora dos nossos filhos.
1: Não, é possível.
2: Ah, não, mas ele é um campeão. Não,
1: cara, não, ele é um cara.
6: A professora dos gêmeos era a moça. Eu não sei o que dizer.
2: Que tipo de coisa.
1: Só porque ele já tinha falado com a professora?
6: Nós não sabemos, porque ela sabemos. Tá
2: contando que tu acha? Dela, vamos ver se nessa, que tu acha? Nesse escopo. Ele já tinha a mina e a mina era professora.
5: O que tu acha,
2: Alexandre?
6: Mas vamos evoluir com o testemunho dela. Não, quem? Tu não é. Não, tu não é. Tu te faz.
5: Alexandre, quem dava aula era ele.
6: Depois, quando eu descobri a senha do celular dele, eu vi que eles se conheceram na reunião de pais da escola.
1: Não é possível.
6: E já conversavam e
2: já tinham saído.
6: Trocavam nudes há dois anos.
1: Dois anos de
2: novo. A professora era da baguncinha.
1: Quantos anos tem as crianças mesmo?
2: 12.
6: Estão com 12.
5: Tô professora de educação sexual.
2: Desde os 10 aninhos, porã. As crianças, no caso, né?
5: Meu pai vai à reunião, pai do ano.
6: E aí a Camila continua.
1: Pai do ano.
6: Chorei muito e nem consegui continuar lendo as conversas.
2: Isso. Ah, isso é uma merda.
6: Hoje em dia, sabe o que tá acontecendo? Ele tá casado com ela.
1: Não!
6: Depois de ouvir o relato do ouvinte, eu fiquei pensativa.
5: Que bonito, né?
6: Será que os homens têm fetiche com professoras?
2: Não. Acho que não.
1: Não necessariamente.
5: As do passado tinha o bigode. Não, assim, ó, as de agora até são show.
6: Beijos, pretinhos, adoro todos, mas o Léo foi um diamante achado pelo Midas do rádio. Olha,
1: é verdade. E acabou de dar esse bostaço aí.
6: Eu não sei nem o que te dizer, Camila.
2: Parabéns, Léo.
1: Camila, nós somos solidários. Somos solidários.
2: Pelo menos ele foi coerente, ele casou com a moça.
6: Não, eu ia dizer isso. Tudo bem, ele casou com a moça, mas assim, antes de casar com a moça, ele era casado com ela. E durante dois anos ele trocou nudes. E não era qualquer moça, era a professora dos filhos com a qual a esposa dele também se relacionava. Ou seja, é uma traição tão gigante, tão feia, tão feia, que talvez a única coisa que tenha restado pra ele tentar se redimir e não conseguiu é ter casado com a mulher,
1: com a professora.
6: Que neste momento, se ela não sabia, tá sabendo agora de tudo isso, né? Porque a Camila Freitas fez questão de dizer fácil, o seu nome, exato, que ela é mãe de gêmeos. Deve estar pensando a professora.
2: Merda, né?
6: Qual será a próxima, né? Uhum. Em que momento eu tomarei esta guampa? Uhum. Será que é por agora? Demora um pouquinho mais?
2: Não,
6: em
2: reunião da escola só vai o pai, né, Rodak? Senão vai dar uma merda violenta, né?
6: Ah, não, olha, vou dizer um negócio, viu? É uma falta de respeito que não cabe.
2: Né,
6: merece passar o resto da vida voando na poltrona do meio.
1: Muito apertado.
6: Só de tomando um solavanco de quem baixar o banco da frente.
5: Salve a professorinha.
6: E chulé dos dois lados. Que eu quero
5: sem apoiar
6: dos
5: os braços.
6: Sem apoiar os braços e chulé dos dois lados.
1: 14 para as duas.
6: E vai meter a balinha, o avião inteiro.
1: Gira a mesa, Porazinho, vai.
4: Aproveitando o assunto trazido pela Rodaica, eu trago uma piada.
2: De professora, imagina.
4: Não.
2: A professora.
4: Do jeito que o homem pensa.
6: Ah, olha aí, ó, vamos ver.
4: Um menino de 5 anos estava lá examinando seus testículos no banho, enquanto tomava banho.
6: Tava mexendo no tiquinho?
4: Isso, tava olhando
2: não, as bolinhas.
6: Ah, é uma delícia, mestre. Mexer as bolinhas.
4: Isso, mestre.
5: Eu mexo nas minhas, mestre.
4: E aí?
6: Eu gosto só das minhas.
4: Então ele estava lá, mestre, tomando seu banhinho, mexendo nas bolinhas, e aí pergunta pra mamãe. Mamãe,
8: essas bolinhas aqui, isso aqui é meu cérebro!
4: E a mamãe responde, ainda não, meu filho, ainda não!
6: Logo será pior.
1: Ai, que loucura! Coisa,
6: né? Porque mas daí... será que pensam mais ali com o que foi feito pra pensar, né?
2: É, né?
6: Verdade. Tu vê que pena, tem... né? As quanto coisas desperdício, né, Rafael?
2: É verdade. Né? O garotão aqui, se acha garanhão, chega pro mestre. Mestre, eu costumo fazer sexo 4 vezes por dia e com mulheres diferentes. Isso é normal?
6: Gaga, mano, não se preocupe. Mestre também, igual você.
2: Comedor, mestre?
6: Não, não. Mestre é mentiroso.
2: O Gilney Lima de Rosário.
1: Gilney! Grande Gilney! Expulsão do Gordo Léo. Féter, ontem você expulsou o Léo Oliveira e pediu para que quando ele voltasse, ele trouxesse café para todos. Não houve receio de que o café viesse com um cuspe extra?
6: Nunca vamos saber.
2: Mas veio gelado, isso sim.
6: Nunca vamos saber.
1: Marcos não. Weber Diniz, de Blumenau, mandou pra gente que jamais faria isso.
0: Jamais.
1: Jamais faria isso.
0: Cuspe, não.
2: Jamais. Geladinho, sim.
1: O que que tu faria?
0: Não, nada. Não faria nada. Nada, né? Nada. Olha pra mim. Nada.
1: Nada. Eu tomei tranquilaço o café.
0: Ah, isso aí. Isso aí. Olha pra mim. Tava bom?
1: Tava uma delícia.
0: Isso aí.
2: Cappuccino. Dormiu bem?
0: Cappuccino.
2: Ah, então bom. Tá aí.
1: Tava não, não era cappuccino, era pretinho.
2: Não era pretinho? Não, não era cappuccino.
1: No pretinho, na xicrinha? Ah, pretinho, bem pretinho.
2: Cappuccino.
1: Ah, é bem pretinho.
0: Era cappuccino. Cappuccino,
6: cappuccino. Que coisa.
1: O...
2: só amanhã.
6: Deu problema aí?
1: Não, não, não. Nenhum problema. Só tô...
0: é teu pessoal.
1: Tentando dar uma olhada no meu próximo material aqui.
2: Leia um e-mail da audiência pra nós, Alexandre.
0: A audiência tá mandando e-mail que quer vir no programa. Tu falou
1: que pode vir. Exatamente. Tem agora, dois aqui. Vou lê-los. Posso ir acompanhar o Pretinho ao vivo?
2: Quando?
1: Calma. Ontem eu ouvi no Pretinho que tinha oportunidade de assistir o Pretinho aí no estúdio. Eu moro a 500 quilômetros de Porto Alegre. Vim para assistir ao Grenal, fico até domingo. Tem a possibilidade de eu ir na rádio ou hoje ou amanhã? Eu só queria conhecer e tirar uma foto com o Féter.
5: Amanhã.
1: Abraços, Juan Belling. Juan, amanhã, porque hoje o Pretinho das 6 vai tá meio desfigurado, porque a galera já vai estar no estádio, no Beira-Rio. Então vem amanhã no Dauma. Já conhece a Rodaica também.
6: Mas ele é colorado?
1: Não sei.
0: Acho que sim, se ele veio ver um jogo...
1: É, se ele veio...
6: Mas não tem o Grêmio jogando?
2: Tem, Rodaica. É uma boa observação, isso é um bom...
1: É, mas é que tem mais Grêmio espaço pro torcedor colorado no Beira-Rio do que pro gremista, acho que são 2.000 pessoas,
0: 2.000
1: né?
0: Só, é.
1: 2.000 gremistas só.
6: Mas se ele comprou o ingresso dele, tá garantido.
1: É, isso é verdade.
2: Tá desejo, certo. Né?
1: O próximo e-mail de pessoas que querem vir ver o Pretinho. Eu, Cauã, e minha mãe, Rose, somos de Laguna, Santa Catarina. E também somos muito fãs da Atlântida, acompanhamos o Pretinho e o Bola diariamente. O Bola, que é o programa de futebol da Atlântida, o podcast de futebol e humor mais ouvido no Brasil. Eu fiz ela começar a gostar do Bola, assim como ela me fez começar a ouvir o Pretinho. Vamos a Porto Alegre para o Grenal pela Copa do Brasil no dia 3. São gremistas esses aqui.
2: Sim.
1: E queríamos muito a oportunidade de conhecer a Atlântida. Vamos passar a semana em Porto Alegre e adoraríamos realizar este sonho. Desde já agradeço. Então podem vir, cara, não tem problema. Manda aí pretinhobásico@atlantida.com.br pro Rafael Gomes para combinar o dia que vocês vêm aqui ver o Pretinho Básico. Até pra gente se preparar, né? Claro, ter ali um biscoitinho Zezé, um...
2: todo mundo sem asa.
1: Um açaí, calor, um The Best açaí.
5: Mas vem gente toda semana, Rodaí.
1: Verdade.
6: Ontem tinha pessoas de Blumenau.
1: É, ontem veio a mãe e a filha de Blumenau. Foi muito engraçado.
5: Que era Letícia e Sara.
1: Não vou lembrar o nome delas, mas foi muito engraçado, porque chegou a mãe e a filha, e aí a mãe, toda nossa ouvinte, né, adora o Pretinho e tal, e a filha naquele ranço.
6: Tendo que aguentar a
1: situação. Tendo que aguentar
6: 13 anos. Minha mãe gosta de cada um.
1: Isso,
6: olha,
1: exatamente isso. Bah, olha, minha mãe, eu vou te dizer, viu?
6: Pede pra tirar a foto, não quero aparecer. Isso é uma vergonha na minha cidade.
5: Ela tirou a foto.
0: Aí ela vendo a mãe dela assim, ai, eu tô nervosa vendo vocês. E a filha assim,
1: porra, e a filha assim, ó.
5: Tá nervosa pra esses idiotas?
6: Virando olho, né? É difícil, né?
0: Olha só.
1: 9 minutos para as 2 da tarde. Passa muito rápido o tempo quando a gente está aqui muito se divertindo. Rápido. Vamos fazer um show do intervalo gostosinho. E na volta, por falar em gostosinho, a gente vai falar do The Best Açaí. Pode ser assim?
5: Rápido intervalo, rápido a gente intervalo. Já volta.
1: Boa, Sandrinho.
0: No lugar do cara, velho.
1: O que, que é?
0: Vai, volta no lugar.
1: Deixa ele, deixa ele.
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19: Estamos de volta com o Pretinho Básico aqui na Atlântida. 2 minutos para as 2 da tarde. 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
21: Esse
19: Best.
21: Aqui é um esticadinho, tipo um sacolé.
20: Sacolé
21: das
20: tipo
21: antigas.
20: Sacolé.
21: Cara, mas é que eu tava falando ali com a galera ali fora. O lance é a cremosidade do açaí. Aí ele me ganhou desde o início.
19: É bom demais isso aí.
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19: que delícia.
20: É, esse aí é o melhor.
22: E esse aqui tá muito bom. Esse
21: é o shake.
19: Ah,
22: delícia.
19: Shake.
21: Eu sou o Shake.
19: Muito bom. The Best Açaí, vamos colocar aqui então a escolha do craque do episódio. Bom. Pode votar, Porazinho, por favor.
23: Vou votar na Rodaica.
19: Obrigado, Porã.
20: Obrigado, Porã.
19: Vai votar em quem, Léo Oliveira?
22: Vou votar em ti.
19: Por quê? Algum motivo especial hoje? Eu não fiz nada direito hoje. Tava todo atrapalhado.
22: Ah, tem razão. Vou votar na Rodaica.
19: Que trouxa.
20: Mas tu pediu por isso,
19: pedi,
20: né?
19: Pedi. Obrigado. Desculpa, obrigado.
20: É impressionante, né?
19: Gomes vai votar em quem?
21: Rodaica, o desabafo do avião ali me pegou. Eu gostei.
19: Ah. Boa. Rafinha.
21: Só tiro, porrada e bomba.
19: Depois que tu engolir, fica tranquilo. Vai no teu tempo. No teu tempo.
21: É o bairro. Então.
19: Dá um pra mim aí. Guarda um pra mim, pelo amor de Deus.
20: Não, come um, Lê. Já comeu, né?
19: Não, eu comi um só, porque eles não deixam.
20: Muito bom.
21: Eu vou levar pra casa uma caixinha dessa. Pra Lívia.
19: Vai votar em quem, Rafael?
21: Não tem como votar em ti, tu não deixou.
19: Não, não é em quem tu não vai votar, é em quem tu vai votar.
21: Tá irritado?
19: Um pouco.
22: Eu acho que tinha que comentar de cada um o que fez pra não me
20: Por que que tu não votaria em cada um?
22: Isso é bom.
21: Ele não deixa o cara trazer a vida real.
19: Mudou.
21: Da minha parte, um abraço pra minha comunidade.
20: Amigo que deu problema.
19: É que tu não tem comunidade no Havaí, ponto.
20: Mas tu não sabe,
21: tu viajou comigo.
20: Tu
21: viajou comigo.
22: Tu é mulher dele?
21: Porã. O Porã hoje, contou uma piada, não tava muito afim. Rodaica debatemos muito. Eu acho que é a Rodaica, grandes candidatos a serem os craques do programa.
19: Minha piada é Rodaica. Minha piada foi de
21: boa. Mas eu jamais votaria em mim.
19: De novo não, exato. Tá bem, Rodaica já leva o quarto voto. Gomes, vai em quem?
21: Eu já votei na Rodaica.
19: Peraí, quarto voto então, Rodaica. Eu também voto na Rodaica. Pra facilitar. Hoje eu tô com uma certa dificuldade, já vai passar. Vamos então encerrando esta edição do Pretinho. É verdade, tu não votou, mas tu já é craque mesmo.
20: Mas eu vou votar no Rafael.
19: No Rafinha?
20: Sim, no Rafinha.
19: Tu vai fazer isso, então.
20: É
19: o que que houve? Tu vai me desafiar.
21: Tu incentiva, Rodaica.
19: Tu vai me desafiar publicamente.
21: Mas a gente teve um...
20: Nós somos seres humanos, nós somos indivíduos.
21: Liberdade,
20: indivíduos,
21: né,
20: cada um pensa uma coisa, tu entendeu?
19: Tá certo.
21: E o último açaí leva o The Best açaí.
20: Tá
0: Agora foi muito bom.
19: Então tá, Rodaica é a craque do episódio.
0: Leva o The Best a sair.
21: Eu vou te dizer uma coisa, eu prefiro não ganhar o craque, mas receber o voto da Rodaica.
0: Não dá pra gente ganhar o... Não dá pro craque do dia ganhar o negocinho do açaí?
19: Dá, pode pegar na saída ali.
0: Não, mas todo dia.
19: Ah, a gente vai ver isso aí.
0: Eu acho que tem que ver.
19: Vamos ver isso aí, vamos ver isso aí. Fica aí. Tranquila. Talvez, talvez.
21: Ah, boa ideia.
19: Vamos voltar logo mais às 6 da tarde. Não esqueça, você do Rio Grande do Sul, que tá na vibe do Grenal, Porto Alegre, Grande Porto Alegre. Vamos voltar com a equipe colorada do Pretinho de dentro do Beira-Rio. No Pretinho das 6 da tarde. Volte com a gente. Um abraço, boa tarde. Tchau.
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0: 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Boa tarde pra você, quinta-feira, dia 27 de agosto, vulgo aniversário de Ricardinho Gripe, nosso querido comunicador. Um beijo, querido. Feliz aniversário pra ti que está na redação da Atlântida. Agora 2h10, eu, arroba marina.soares, tô chegando pra fazer companhia pra você que tá no trabalho, tá no carro, tá em casa, tá, sei lá, fazendo compras, tá no shopping. Vem que o PDM tá no ar e tem uma coisa que parece que atravessa gerações, né? Porque mãe é um bichinho que tem um poder sobrenatural de lançar uma praga. E aí, 5 minutos depois, alguma coisa dá errado. Já percebeu isso, Edna? Não tem. Se ela fala assim, ó, vai rolar isso. Vai rolar, não adianta tu espernear, não adianta, né, amiga? Assim, realidade,
1: não,
0: né?
1: Não adianta, não adianta. As bichinhas sabem o que fazem hoje. O dia vai ser todo delas aqui no nosso PDM. E a mãe tem uma criatividade impressionante, né? Quem nunca ouviu aqui aquelas típicas frases? Tomara que você tenha um filho que faça isso contigo. Ou um dia tu vai sentir na pele, quando tu for mãe, tu vai entender. Eu avisei, então, hoje nós queremos saber qual praga de mãe que você ouviu e depois... Você não ouviu, na verdade, aí depois viu acontecer? Você já teve alguma frase da sua mãe que parecia brincadeira, mas anos depois virou profecia? E aí, quem sabe, né, quem é mãe aí, acabou replicando sem querer quando viu a frase, já saiu, assim? Anos depois, enfim, virou profecia mesmo, e a gente quer saber de fatos e dados aqui no nosso PDM de hoje. E a Duda Martins, maravilhosa, que tá com a gente aqui em mais um PDM, vai te contar agora como participar do programa das Minas. Boa tarde, Duda!
2: Boa tarde, Minas! Boa tarde, Santa Catarina, a gente já fez um brainstorming por aqui, de ideias, de pragas que a gente vai falar aqui nesse programa, mas manda a sua mensagem de texto ou o seu áudio, pode vir com o nome identifica, pode contar causos da sua mãe, contar histórias da sua mãe, pro WhatsApp de Floripa no 48991881009, ou se preferir manda pra Blumenau, 47992497153.
0: E deixa eu contar pra você que no YouTube Atlântida SC, além do programa das Minas ao vivo com imagens e bastidores de segunda a sexta, também tá rolando o Minas é Mais. E ontem entrou um episódio mais do que especial, justamente com a nossa diva do tarô, Tarô da Chay. Ela contando como que ela começou no tarô, como é que ela tem as aulas dela, quem que fez ela ir pro caminho do tarô. Vocês sabem que ela é jornalista também. Enfim, ela fala sobre tudo, sobre o futuro do Minas é Mais. Vai lá, o bate-papo ficou muito legal, então vai curtir. Já tem também Luísa Góes, tem Anabel Machado, tem mais quem?
2: Bela Nalu.
0: Bela Nalu, vai ter mais aí, tá bom? Então vai lá, se inscreve, Atlântida SC, que é pra onde a gente vai agora. Porque por aqui, Animal, Cat's Eye.

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1: 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Estamos de volta com o programa das Minas, hoje, quinta-feira, dia 27 de agosto. E estamos de volta com o programa das Minas, falando sobre pragas de mãe. E aqui perguntaram no WhatsApp, pode ser de vó? Mas é claro que sim, vó também é mãe.
2: Tia... Então... responsável, materna. É.
1: Lembra que vinha no bilhete pais ou responsáveis? Exatamente isso. A gente quer praga dos responsáveis. Manda pra gente. 489-9188-1009. Temos aqui uma baita participação. Lê pra gente, Duda. Conta aí o que, que o pessoal tá xingando a gente.
2: Oi, a boa pro PDM de hoje. Praga de mãe. O meu irmão era terrível na infância e na adolescência. Tipo, certa vez, ele passou mais de um mês sem aparecer na escola na quinta série.
1: Meu Deus, que praga!
2: Meu Deus, que isso! Ele saía de casa todos os dias de uniforme, pegava a van, mas não entrava na escola. Passava a tarde toda na lan house jogando. Nossa, lan house, essa história é antiga.
1: Raiz.
2: A mãe... falou pra ela, tu vai ter um filho. Falou pra ele, tu vai ter um filho igualzinho a você, pra você ver o que é bom. Resumo: meu irmão está com 38 anos e nunca teve filho. Já disse de peito aberto que ele tem medo da praga da minha mãe. Por isso, não tem coragem de ter filhos. Até queria, mas tem medo. KKKK, beijos, queridas. A Karina mandou pra gente.
1: Caraca, gente, ficar um mês sem ir pra aula, estando na quinta série, ele já tava vivendo perigosamente, né?
3: Cara, ele já tinha perdido ali, pelo menos, assim, uma base importante do futuro dele. Nossa, um mês sim. Na quinta série é bastante coisa.
2: Não, e ele ficou com tanto medo. Ele sabe o quão ruim ele era quando criança. A ponto dele dizer, não, eu tenho medo de ter filho por causa da praga que minha mãe jogou em mim.
1: Caraca, que loucura.
3: E assim, ó, uma das coisas que eu percebo, não sei aí nos ciclos de vocês, mas tem muitas mães que, conforme os anos passam, elas se arrependem de determinadas pragas.
2: Uhum.
3: Por quê? Quando as crianças são pequenas, às vezes, sei lá, tu tem 3 filhos, 2, enfim, tu tá trabalhando, tua cabeça tá cheia, tu... Naquela época, por exemplo, alguns anos atrás, nem se falava em terapia. Então você viu uma mãe, de certa maneira, muitas vezes num burnoutinho de mãe. Então as falas um pouco mais ríspidas, elas eram mais frequentes por conta de um desgaste, né, todo. E aí, é interessante ver como as mães, conforme os anos passam, elas vão ficando mais doces, né? Por isso que falam, ah, e uma avó, a avó é estraga o neto. Não é que estraga o neto, eu acho que a pessoa fica mais tolerante a algumas coisas, mas de qualquer maneira, naquela fase, essas pragas surgem justamente, tipo, como uma maneira de, cara, eu não quero bater no meu filho.
2: Desabafar!
3: Eu quero... desabafar com ele, tipo, tu vai ter um filho igual você, quero ver, não sei o que lá. Então, são frases típicas, se a gente olha hoje, de alguém que tá cansado, tá exausto, tá estressado,
2: mas,
3: né?
2: Mas sabe o que é triste? Porque a praga da mãe, às vezes, ela não é praga. Às vezes, é só uma constatação da realidade.
1: É.
2: Quando é criança, e tu fica a tarde inteira em casa sem fazer nada, e a tua mãe te pede uma coisa, ela diz, bota um frango na pia.
1: Ai, a gente é imprestável,
2: e enche uma garrafa d'água. E tu não enche a garrafa d'água, e tu não descongela o frango, e chega a mãe em casa, 6 horas da tarde, cansada do trabalho, tu não descongelou aquele frango, e ela diz, um dia vai ser tu, um dia tu vai ter o frango congelado pra ter que fazer a janta. E daí chega na vida adulta, e realmente somos nós os responsáveis por descongelar o frango, encher a garrafa d'água, não vai ter a mãe chegando em casa pra fazer pra gente. Então não é praga, é uma constatação de que no futuro a gente vai sofrer com aquilo que a gente já fez.
1: Pois é, e quando a gente é adolescente, a gente olha como, meu Deus, a minha mãe, como ela é intolerante, como ela joga praga pra mim. E aí tu chega na vida adulta e pensa, coitada, bicha. Coitada, essa aí se ferrou tanto.
2: Nossa,
1: comigo.
2: Ela teve que aguentar eu saindo de casa até 5 horas da manhã, entendeu?
1: Tipo, dormi preocupada.
2: Exatamente.
1: Ai, gente, que
2: nossa,
1: coisa.
2: Eu brigava com ela pra ir dormir em outra cidade, sabe? Que desnecessário, Maria Eduarda.
1: Ai, olha.
3: E o pior de tudo, não só brigar, né? Mas esconder, dar uma pulada de uma janela, falar que tava indo num lugar e vai no outro. Nossa, eu acho que ser mãe não é fácil, gente. Não é fácil.
1: Não é.
3: É uma tarefa difícil da vida.
1: Cara, e esse negócio de praga de mãe é engraçado, né? Porque, como a gente tava falando no YouTube Atlântida SC, a Edna comentou que, por exemplo, aquela mãe que fala, ah, eu tô com um pressentimento ruim de que tu vá pra tal lugar. Pode ser que realmente ela tenha esse pressentimento, ou pode ser que ela esteja querendo te manipular quando é uma mãe narcisista, aquela mãe que faz isso muito, enfim. Porém, o meu caso é daquela mãe que era permissiva, então ela deixava eu fazer as coisas. Então, quando ela falava, fechava direto, não passava uma agulha.
3: Fechava o tempo.
1: Porque assim...
3: Alguma coisa tava acontecendo.
1: Cara, ela deixava tudo, ela ficava tranquila com tudo. Se ela teimava com aquele ser humano, é porque aquele ser humano não presta. A Duda já teve isso, amiga, de ter uma amiga que... Ih, aquela amiga ali, a minha mãe não curtia.
2: Ah, sim, sim. Inclusive, eu tava dizendo, a minha mãe, ela acerta em todas, menos em uma. Tem uma amiga que ela olhou pra cara da guria e falou, ah, essa menina é uma chatinha, né? Ela acha a guria chatinha até hoje, mas a guria continua minha amiga. Nunca me fez mal, a gente nunca brigou nem nada. Mas, tirando isso, gente... A minha mãe toda.
1: É o que eu falei, ela não acertou ainda.
2: Ainda. Pode ser que venha, mas cara, todas que minha mãe olha assim, essa aí não presta, nunca deu certo. E as que a minha mãe sempre gostou, estão comigo até hoje. Tipo, podem não ser amigas tão próximas mais, mas pelo menos ainda são amigas, entendeu?
1: Gente, a participação aqui eu não tô sabendo lidar. Boa tarde, suas lindas. Meu pai sempre disse que queria que seus filhos fossem muito ricos, mas todos teriam que ser careca. Que droga de praga é essa que veio só pela metade? Tudo careca e pobre.
3: Negativa, né?
1: Tudo careca e pobre. Meu Deus, gente, que tristeza.
2: Praga de pai essa aí.
1: Essa aí o pai realmente mandou mal. Mais uma. Oi, Minas. Eu tenho uma história boa. Eu queria ir no Lollapalooza uma vez. Tava com tudo certo pra comprar o ingresso. E quando eu tava saindo de casa, a minha mãe, que nunca me proibiu de nada... Disse que seria melhor eu não ir.
2: Eita!
1: Eu fiquei com medo do recado e desisti. Naquele ano, deu uma chuvona absurda. Ainda era no jockey e muita lama. Uma amiga minha machucou a perna, polvilhado, e eu fiquei aliviada de não ter ido. Cara, realmente tem umas coisas que não tem explicação. Se a mãe falou... Ai, cara, não dá. E se a gente vai, não. A gente vai agoniado.
2: Não, mas desculpa aí. Mas se eu tô com o ingresso pro Lollapalooza comprado... E a minha mãe chega na minha cara e fala, ai, Maria, eu tô preocupada. Pelo amor de Deus, é o Lollapalooza, entendeu?
1: Ai, amiga, não sei.
2: Às vezes é uma oportunidade. Será que foi o Lollapalooza do Arctic Monkeys, por exemplo? Você perdeu a oportunidade de ver o Arctic Monkeys. Podia estar ilhada, mas vendo o Arctic Monkeys na tua frente.
1: Com a perna quebrada, amiga.
2: Mas a quebra é cura. O Arctic
1: ai,
2: Monkeys
1: meu
2: é só
1: Deus
2: aquela
1: do
2: vez.
1: Céu. Não, olha, é uma inconsequente, né? É isso que dá botar adolescente no rádio. Temos arte.
4: Boa tarde, Duda, Marina e da Atlântida Floripa, Edna Ferretti de Blumenau, a equipe Oi. Da Atlântida SC, os ouvintes, aqui o Cauã Grumosco Lacron, estou acompanhando aqui no litoral sul gaúcho, na cidade de Rio Grande, no estado do Rio Grande do Sul, acompanhando o programa Nota Mil, beijinhos!
1: Querido, Cauã, obrigada!
2: Querido.
1: Ele Cauã, tá com a gente todos os
2: isso,
1: dias.
2: Isso, sempre tá aqui no nosso chat do YouTube.
1: Um fofo, mais um... Meu Deus, tem um textão
2: tem
1: aqui,
2: um textão.
1: Tá, vamos pra mais uma participação antes do textão. Hoje eu entendo minha mãe, eu era difícil, e meu filho veio igualzinho a mim. Ela tava sempre cansada e estressada, brigávamos muito, e eu odiava ela. Hoje o jogo virou, sou eu a estressada e cansada. Compreendo muito ela, hoje amo muito minha mãe, somos muito próximas. De um jeito que eu não conseguia na adolescência. A gente paga a língua, né?
2: É, mas ó, essa participação depois a pessoa mandou. Mas eles eram muito rígidos comigo também, eu fazia tudo escondido.
1: Uhum.
2: Eu vou dar um conselho aqui pros papais e pras mamães que estão me escutando. Se você é muito rígido com seu filho, ele vai fazer escondido. E é melhor ele fazer na sua frente do que ele fazer escondido, tá bom? É melhor ele fazer chegando em casa, sentando na tua cama, olhando pra ti e falando a merda que ele fez, do que ele nunca te contar a merda e depois estourar, entendeu?
1: É, meio que sim. Você da audiência, tem alguma praga de mãe que você lembrou? Manda pra gente, 489-9188-1009. Vamos com On The Floor, Jennifer Lopes. No YouTube Atlântida SC, a gente continua.
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14: 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Estamos de volta com o programa das Minas, hoje falando de pragas de mãe. Sabe aquela praga que a tua mãe fala, olha, vai chover? Então, manda pra gente, 489-9188-1009. Temos um áudio por aqui, bora ouvir nossa audiência rápida.
17: Oi, Minas, boa tarde.
14: Oi.
17: Minas, a minha mãe, ela sempre foi muito sensitiva, né? Ela lia cartas, ela até parou porque ela falou que depois de um tempo ela começou a sentir umas energias e tudo mais, enfim. Mas ela sempre teve esse lado sensitivo. Tinha um pé de nona no terreno que eu adorava subir naquele pé de nona. E minha mãe sempre falava assim: meu filho, tu cuida, porque tu vai cair lá de cima. Não, e eu era fodástico, trepava naquela árvore que nem o Tarzan. Quando ela via, eu estava lá no topo daquela árvore. Um dia ela falou assim: ó, tu não vai. Daí eu brincando com os meus primos. Cheguei perto da árvore dela, tava um pouco distante assim, porque a casa tava de frente pra essa árvore. E aí ela me viu chegando perto da árvore e ela gritou: tu não trepa nessa árvore, porque se tu trepar nela, tu vai cair e vai quebrar o braço. Batata, trepei, quando eu subi, quando eu tava tentando subir no topo, quebrou a porra do galho, eu caí, o braço ficou preso e eu quebrei o braço. E eu caí lá de cima com aquele braço quebrado. Quando ela chegou, ela falou assim: eu devia te dar uma coça, mas eu vou te levar pro hospital agora. E praga de mãe pega assim, tá?
14: Mas é que ela já sabia, era o óbvio, né, a acontecer. Cara, uma hora ou outra ia acontecer, né, Edna, não tem?
18: E assim, ó, um dos lances que a gente às vezes pensa muito, né, coloca algo místico aí nessa relação de mãe, mas eu acho que é apenas um ser humano que te ama muito, que tem mais experiência do que você, e sim, também tem todo o pressentimento. Mas na maioria das vezes a gente, quando é criança, quer teimar porque acha que é mais inteligente e tal, e eu acho que as mães, elas têm esse plus de nos amarem demais. Então elas querem evitar muito coisas, né? Querem evitar que a gente muitas vezes se frustre e se machuque. Então, por isso, agora eu vou contar pra vocês uma experiência dessa, nosso ouvinte. O que que rolou? Estava eu lá com os meus 8 anos e nós morávamos num lugar que era, como eu já disse várias vezes, que era no meio do mato. Porém, tinha uma parte da estrada que ela era uma estrada de calçamento e no final dessa super descida tinha britas e depois vinha a estrada de chão. E aí eu sempre descia lá altas vezes. E naquele dia eu falei que, eu quero mostrar pra minha mãe, né? Eu quero mostrar aqui que eu domino na bike e que eu arraso aqui nessa bike. E eu estava de sainha, de camisetinha, assim, e de bike. Eu falei: mãe, eu sempre desço aqui, deixa eu te mostrar e tal. Ela: não, tu vai cair, tu vai se machucar, não pode, não sei o que lá. Eu falei: não, eu sei, né, dor. Aí eu fui, gente, eu fui. Do jeito que eu fui, quando o pneu da bicicleta pegou na britinha, foi assim, ó, uma coisa, eu não parava de rolar.
14: Na
18: e
14: brita.
18: Aí, no dia, na brita e de saia, a gente imagina, meu joelho, enfim. E no dia seguinte, a gente tinha uma foto 3x4 pra fazer. Resumindo, eu me esgualepei, a minha cara tava assim, ó, de um lado super inchada, tanto que na foto daquela carteirinha estudantil, o cara teve que fazer Photoshop na cara de uma criança de 8 anos, porque a minha cara tava imensa. E depois ela me juntou, ela falou assim: vamos cuidar disso, mas eu te avisei que não era, porque não ouviu a mãe, não sei o que lá, bababá. E essas coisas vão ficando, né, na memória, não tem jeito.
14: Ai, amiga, todo mundo já teve uma dessa. Eu tenho certeza que 99% das pessoas que estão ouvindo vão lembrar de algo. Eu teimei com a minha mãe e me quebrei inteiro. Padrão. Mas já que a gente tá falando de mãe, eu quero falar com mães, pais e também crianças aí que gostariam de conhecer um projetinho bem legal. Tô aqui com Rô Conceição e Daphne. Gente, sejam muito bem-vindos ao Programa das Minas. Estamos ao vivo para toda Santa Catarina.
19: Coisa linda.
14: E eu queria que vocês explicassem por que que vocês estão aqui ao vivo, hein?
19: Então, pô, prazer pra gente estar aqui. Sou o Rô, essa aqui é a Dadá. Chamar de Daphne, acho que ela não
20: atende. Ai, Dadá!
19: Tem demais, é só pra entrar na portaria mesmo, Daphne. E a gente tá super feliz de poder dividir com a audiência de vocês e tal, que a gente tá executando um projeto e por isso a gente tá fazendo várias datas aí na região da Grande Florianópolis. Há umas 2 semanas atrás a gente atendeu algumas escolas, que é uma coisa que a gente sempre tenta fazer com a nossa banda. E agora sim, nas próximas semanas a gente vai fazer alguns shows abertos ao público em geral. Daí a gente vai aproveitar para divulgar isso aí.
20: Explica aí pra gente que banda são, daí que vocês estarão, conta pra gente.
19: Então tá, quer falar, Dadá? Quer contar?
21: Nós vamos estar no Jurerê Open e no Shopping Via Catarina, na Palhoça. É nos dias...
19: Ah, tu não sabe? Não sei. Não. No dia 5 a gente tá no Via Catarina. No dia 6 a gente tá no Jurerê Open. Depois, dia 20, a gente tem um show no Floripa Comedy Club. Esse é fechado, mas a gente também tá aproveitando para divulgar. Mas deixa a gente começar do começo, né? Nós somos uma banda para crianças. A gente tem 3 anos e pouco de história. Somos os Grananicos.
18: Eu adorei o nome.
20: Fofo, né?
19: Os Grananicos.
18: Muito!
19: Ah, não te dei oi, desculpa. Oi, Edna, tudo bom? Eu tô dando tchau pra tela, olha só. E aí, há uns 3 anos a gente teve essa ideia, né, de fazer uma banda pra criança. Eu já venho da música, tipo, tive banda durante muitos anos. A Dadá era bailarina desde sempre. E aí, no meio da pandemia, a gente, com criança pequena em casa, sem ter muito o que fazer, a gente bolou essa ideia de montar uma banda. E desde 2023 tem sido aquilo que a gente tem feito, e misturado com criar uma criança e sobreviver a esse mundo maluco, a gente também é uma banda.
20: E como é que rola esse show? O que que tem? Como é que é? Eu fiquei muito curiosa pra saber como é que é.
19: A gente hoje já tem um repertório bastante autoral, assim. A gente começou com bastante música contemporânea, assim, ou músicos clássicos da música infantil, mas hoje o repertório já é basicamente de coisas autorais, assim, né? A gente compõe bastante coisa. E as composições vêm exatamente dessa vivência. Já a nossa filha, a Elis, está com 8 anos. Ela tinha, tipo, 4 para 5 anos quando a gente começou. A gente fez a banda, na verdade, para ela, assim.
20: Ai, que lindo.
19: E aí ela também participa.
18: Altos shows
19: com a gente.
18: Na sala, era. Né?
19: É, exatamente.
21: A gente toca as músicas na sala, daí a gente vê. Ó, essa deu certo.
18: Essa ela gostou.
21: Ela gostou.
19: Isso.
21: As crianças não gostaram. Ah, essa não pegou muito.
19: Aí a gente bota uma palavra assim... O que é isso aí, pai? Ah, isso é tal coisa. Ah, mas eu não entendi, então acho que as crianças não vão entender. Tá, então
20: ai,
19: vamos,
20: que fofo!
19: Vamos mudar.
20: Ela faz parte da composição, então.
19: Ela compõe também, ela toca, ela é super musical.
20: Que lindo!
19: E aí foi isso. E a gente, desde então, a gente tá aí fazendo um monte de show e se divertindo. A gente tá super, super animado, assim, por isso.
20: Ai,
19: é um projeto
20: coisa mais
19: de vida
20: linda.
19: Mesmo.
20: Gente, vai ter show deles e é evento gratuito, tá?
19: Exato.
20: Bom? No dia 5 de setembro, às 4 da tarde, a Los Grananicos se apresenta gratuitamente no Shopping Via Catarina. No dia 6 de setembro também, ali às 4, no Jurerê Open Shopping. E tem acessibilidade, né? Tem intérprete de libras.
21: Tem também.
20: Então, é liberado. Crianças de que idade? A partir de que idade? Até que idade? Todo mundo?
21: É de 0 a 100.
20: É de 0 a 100?
21: Gostei. Toda a família.
20: Gostei, todo mundo vai gostar. Então, gente, realmente imperdível. E aí eu queria saber quais são os próximos passos de vocês. O que vocês estão pensando agora?
19: A gente tá assim, a gente costuma falar que a gente é, antes de tudo, a gente é uma família, né? Então a gente não sai se atropelando. A gente vai fazendo tudo à medida daquilo que cabe dentro da nossa família, né? Eu tive banda durante muito tempo e aí viajei bastante. E a gente virava noite, enfim, aquela coisa que chegou uma hora que a gente não queria mais, a gente queria estar mais próximo e tal, né? Então, a gente agora tá começando a tocar fora do estado pelas primeiras vezes. A gente esteve em Cuiabá recentemente, a gente tá fazendo bastante Sesc, que é um lugar que a gente adora fazer, adora atender, a gente tem feito bastante. A gente gravou a gente chamava na minha época... Antigamente de DVD, mas é um registro audiovisual, né? Mas eu falo pro pessoal da minha geração, a gente gravou um registro audiovisual, eles ficam me olhando assim...
20: É um DVD!
19: Um DVD!
20: Eu acho que ainda chama DVD, não sei.
19: É, chama, mas ele não veio, né?
20: É, nada melhor pra ele ficar um DVD digital,
19: né?
20: Assim.
19: Mas enfim, a gente gravou esse registro de um show que a gente fez com a Orquestra Sinfônica de Santa Catarina, no Teatro do SIC.
20: Que lindo! Que deve ter
19: E foi
20: sido,
19: super
20: nossa.
19: Legal, foi super legal. Legal. Isso foi uma coisa super importante, assim, pra nossa carreira. E tal, colocou a gente num patamar assim mais bacana. E a gente tá assim, cara, a gente tá tocando direto, a gente tem feito bastante show agora, vai chegar outubro, que é o mês das crianças, é o nosso Natal, né? É a época que a gente toca e... muito.
18: E que lindo, né? Ver, através dessa iniciativa de vocês, é, conseguir ter um público justamente que tá ali preparado, fresco e querendo muito, né? A gente não vê iniciativas assim com tanta frequência, então realmente vai ser um show imperdível pra todo mundo.
21: É. Passa aí redes sociais pro pessoal acompanhar.
19: Então, a gente tá no Instagram, né? @losgrananicos. A gente tá no YouTube, a gente tem esse show do Teatro do SIC na íntegra. E também outros vídeos, a gente tem muitos vídeos ensinando as nossas coreografias e tal. Então tem bastante vídeo, tem bastante visualização por lá. Tem uma criançada que nos acompanha. A gente tem mini fãs, assim, de bárbaro aí, que é sempre uma
21: cara,
19: uma
21: satisfação. E é muito bom, né? Porque a gente sabe que as crianças, não dá pra negar, elas estão ali com o tablet, com o celular. Então se elas estão vendo uma coisa boa, que a gente sabe que é legal, melhor que seja isso, né? Então...
19: Ah, é, isso aí era o nosso pensamento. É, assim, a gente produz certeza. Conteúdo pra gente brigar com conteúdos não tão legais.
0: Porra, tá aqui. Não quero atrapalhar, mas eu vou invadir pra dar um abraço nesse cara aqui, grande Rô Conceição. Que legal, cara. Meu feliz querido. Te receber
19: tô
0: aqui.
19: Esperando tua família.
0: É verdade, cara. Tô te devendo essa. Pô, pra quem não tá ligado, o Rô é uma das maiores lendas da música catarinense, cara. Esse cara é incrível, ele fez aqueles discos maravilhosos com a Irie, ele tá com esse projeto lindo, então eu vou aqui reforçar o convite.
19: Querido, obrigado.
0: E uma satisfação sempre te encontrar, cara. Depois conversamos melhor.
19: Valeu,
0: Márcio. Valeu.
21: Fofos, amiguinhos. E temos feedback aqui, tá? Recebemos uma participação. Boa tarde, Minas. Los Grananicos são top. Já levei minhas meninas no show. Valeu muito a pena. Minhas filhas amaram.
18: Ai, que lindo.
21: Que bonitinho. Então, reforço aqui pra vocês. Todo mundo aqui da Grande Florianópolis. Dia 5 de setembro, temos ali no Shopping Via Catarina, às 4 da tarde. No Jurerê Open, no dia 6 de setembro, também, às 4. Tem intérprete de Libras. Então, tem música, apresentação. Leva a criançada, já vai lá, aproveita. Tanto o Via Catarina quanto o Jurerê Open tem opções ótimas de gastronomia. Então, tu
19: sim,
21: já vai
19: exato.
21: Lá, fica tranquilinho. Gente, muito obrigada, tá? Realmente muito legal essa iniciativa de vocês.
19: Pô, a gente que agradece. Legal. Bom, Barato, eu queria te dar os parabéns. Eu
21: obrigada,
19: te acompanho
21: querido.
19: Na rádio e eu fico muito feliz. Queria aproveitar rapidamente para dizer... que eu gosto muito de ouvir uma voz feminina e uma voz manezinha, cara. Com todo respeito, mas eu adoro, cara. Assim, eu acho que tu nos representa muito bem. Sempre que aparece a tua locução, seja uma locução ou seja você ao vivo aqui, enfim... A gente já logo te reconhece, tem uma voz super reconhecível.
21: Fofo.
19: E é muito legal. Parabéns.
21: Ai,
19: parabéns
21: obrigada,
19: pra vocês.
21: Querido.
19: Parabéns pelo programa também. Tudo de bom.
21: Muito obrigada, gente, pela presença. Los Grananicos. Que fofura. Já segue lá no Instagram. Agora, tá na hora de julgar a nossa audiência. Vocês querem julgar com a gente? Vão ficar por aqui, hein?
19: Vamos lá.
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18: Bora pra história de hoje. Minas, eu e a minha gatinha namoramos há 2 anos, moramos juntos e ela não tem saído muito com os amigos dela. Sempre saímos juntos. Porém, recentemente, ela reencontrou uma grande amiga que chamou pra ir numa boate, olha só, boate, num evento de funk, num evento, gente. E ela me avisou que ia, mas disse que quer aproveitar pra sair só com essa amiga dela. Coisa que ela não faz há bastante tempo. Gente, eu não acho que balada com funk seja lugar pra... Ai! Pra mulher comprometida. E sim, estou incomodado. Cara, diretamente de 1960. Esse fala que eu digo. Enfim, eu acredito nela e confio quando ela diz que só quer dançar e curtir com uma amiga. Mas a minha insegurança ataca e eu não consigo deixar de me sentir mal por isso. O que vocês fariam? Vamos com ela, Marina Soares, que adora um bailinho funk.
21: Ai,
18: conta
21: gente,
18: aí.
21: Olha, se o meu namorado, meu companheiro, tem esse tipo de insegurança, acho que eu dou risada na cara dele, sem querer, assim, porque, gente, pô, tu tá comigo ali há 2 anos, morando juntos, e tu não confia que eu vou sair com a minha amiga só pra gente dançar uma Anitta? Realmente aí fica complicado. Rô, Dadá, vocês aí que já tem mais bagagem que a gente, o que vocês acham?
23: 20 anos.
19: Que vai, Dadá, eu deixo pra ti essa.
23: Ai, eu também sou dessa sua opinião. Eu acho que insegurança, assim, não...
21: Tá com nada,
23: não,
21: né?
23: Não pega nada.
21: Rô,
23: se a pessoa quiser, ela vai trair no trabalho, vai trair na padaria, vai trair onde
19: eu
23: quiser.
19: Eu acho também. E eu acho também, cara, não sei, porque a gente tem uma relação tão... A gente tá mais de 20 anos juntos, né?
21: Fofos.
19: E a gente tem uma relação tão resolvida, assim, que... ciúme é uma coisa tão fora de moda. Eu acho, cara, tem gente que acha o máximo, é porque fez
21: por brega.
19: Cara, e tem uma galera nova, assim, que acha o máximo, que acha que é uma, que acha que é uma coisa de prova de amor. Ciúme não tem nada a ver, cara. Ciúme não tem nada a ver, não tem mais graça isso aí.
21: E tu, Edna, o que que tu acha, amiga?
18: Ai, eu acho que é um grande resumo, né? O ciúme não tem nada a ver. E principalmente, eu acho que ele tá canalizando muito a insegurança dele, né? Pra ela, projetando algo que é irreal. E existe uma sequência de pensamentos que são os pensamentos progressivos. Você começa a pensar muito sobre uma coisa e começa a ter pensamentos catastróficos. E não, sabe? Às vezes é só olhar pra isso e falar, bom, reconheço que faz tempo que ela não sai com uma amiga, dane-se o que eu penso, eu confio nela, vai curtir. E talvez tu consiga ter mais felicidade no teu relacionamento abrindo mão desses pensamentos. Então eu acho que ela vai voltar muito mais feliz, vai voltar pra vida normal, no dia a dia, com mais ânimo, depois de ter vivido esse momento individual ali, sabe? Então fica tranquilo, fica de boa, tá suave.
21: Gente, e a Ju mandou aqui no YouTube: mas Marina, você deixaria seu namorado sair numa boate com um amigo? Eu não tenho que deixar nada. Deixa, já vamos começar por aí. Eu não tenho que deixar nada. A Duda tá aqui: não tem que deixar nada. Pelo amor de Deus, um homem de 20 e poucos anos, eu vou deixar ele? Eu não deixo nada, ele faz o que ele quiser, mas vai com tranquilidade. Eu fico um pouquinho nervosa, eu fico assim: que horas tu volta? Só pra saber. Mas vai, entendeu? Eu sei que é tóxico, eu quero saber.
18: Chora no banho, chora no banho, mas tá tudo bem.
21: O que importa é a gente saber que esse sentimento tá errado, entendeu? E não deixar tomar conta. Se a gente racionaliza isso e pensa, não, estou certo, aí a gente começa a criar um problema. É isso, gente. Muito obrigada. É. Deixem suas redes sociais,
19: cara,
21: por favor.
19: Cara, eu só queria fazer um adendo. A Duda, ela é, tipo, intérprete de Libras.
21: Ela é intérprete de Libras. Ela fica aqui fazendo gestos.
19: Ela deu a opinião dela ali só no gesto.
21: Só no gesto, achando um absurdo. Obrigada, passei as redes sociais de novo.
19: Tá, então, a gente tá no Instagram, @losgrananicos, em qualquer lugar que você queira nos achar, @losgrananicos, no YouTube também, como eu disse, com vários vídeos que ensinam as nossas coreografias, enfim, aquele DVD, como a gente falava, o nosso registro audiovisual do nosso show com a orquestra. E mais uma vez, muito obrigado por nos receber aqui. Foi um prazer enorme estar aqui com vocês. Sucesso sempre aqui no programa de vocês.
21: E é aquilo, né, gente? É uma saída do patati patatá pra tu ter uma opção, entendeu? Porque os pais, eles já não aguentam mais.
19: A fuga da galinha pintadinha.
21: A fuga da galinha pintadinha. É, eles não aguentam mais essas músicas. Então dá uma saída, dá uma mudada aí, né? Beijo, Edna.
18: Beijo, Minas. Beijo, Grananicos. Obrigado. Muito bom receber vocês aqui no PDM hoje. Voltem mais vezes. Muito sucesso. E eu tava vendo aí, ó, as datas dos shows vão cair justamente no final de semana. Então, sábado e domingo, perfeito aí pra família e curtir um baita show. Eu sigo online agora em @EdnaFerretti e aqui com o Vibe Atlântida pra todo o Vale do Itajaí. Beijo!
21: É isso, eu sou @marina.soares e vou fechar com Vitor Clay, O Sol, porque o solzinho resolveu aparecer. Tchau, gente. Até amanhã.

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Essa é a Atlântida, a melhor vibe da FM, a rádio das nossas vidas. Salve, salve pra você que tá chegando por aqui com a gente e junto com o Vibe Atlântida, que é um oferecimento de Emob Mobilidade Inteligente pro seu dia a dia. 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Eu sou a Edna Ferretti e bora juntos em mais uma brilhante tarde dos com sons perfeitos, tá? Bruno Mars, Stella Lefty, Royal Oates, agora 13h07, quinta-feira, 27 de agosto de 2026, 23 graus. Bora viver ao máximo com tudo que a gente curte ouvir e também ficar por dentro. Afinal, nos últimos blocos aí, depois de algumas sonzeiras, a gente curte o Tá Na Pista, que é um quadro especial sobre os famosos. Então, ouvindo Vibe Atlântida, além de estar bem acompanhado, você vai ficar aí sintonizado no que tá rolando aí no mundo das estrelas, sem precisar de horas de tela, beleza? Bora te acompanhar nessa tarde maravilhosa. Pode entrar em contato com a gente através do nosso WhatsApp 47992497153 e manda seu boa tarde, pede teu som aí nessa quinta-feira especial TBT. Por aqui, a gente começa nesse ritmo. Gostou? Vai ficar ainda melhor. Bora, boa tarde, até às 5 horas. É nóis aqui.

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26: Corrida de rua do Iron Maiden. Para comemorar os 50 anos de carreira, a banda anunciou a primeira corrida de rua oficial do grupo. A Run For Your Lives acontece no dia 10 de outubro, no Vale do Anhangabaú, em São Paulo. O evento terá corrida de 5 km, caminhada de 2,5 km e uma corrida Kids. O percurso ainda passa por pontos turísticos da capital paulista, como o Viaduto do Chá e o Teatro Municipal. E tem mais, os participantes também poderão curtir um show da banda brasileira The Beast Experience, tributo ao Iron Maiden. A corrida acontece antes do show do grupo no Brasil, marcados para os dias 25 e 27 de outubro em São Paulo e 28 em Curitiba. 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
29: Essa é a Atlântida, a melhor vibe da FM, a rádio das nossas vidas. Muito bem, agora 3 horas e 41 minutos e a gente vai curtir um som local. Vem aí o Paredão, e aí, tá preparado?
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29: Oh, quantas vezes a gente pensou, cara, não sei se isso é pra mim, não tô preparado e tudo mais? E aí, vindo deste questionamento, o Yuri K, aqui de Blumenau, decidiu compor Me Jogar de Cabeça, sobre olhar para todas as possibilidades, as oportunidades e se jogar para aquilo que te faz bem. Bora curtir esse som local? Daqui a pouco tem mais para vocês. Se você também é artista, é meu convidado especial, tá? Manda aí no 47992497153 a tua música no formato MP3. Quero mandar um abraço especial nessa tarde aí para Olivia de Blumenau, Carol, que tá pedindo Paulinho do Armandinho. Tá louca pra curtir esse som na quinta de TVT? Pode deixar que logo mais a gente coloca. E ainda rola nesse bloco Coldplay, Emicida, Snoop Dogg. As melhores na Atlântida. Aumente o volume.
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1: Essa é a Atlântida, a melhor vibe da FM, a rádio das nossas vidas. Por aqui, mais um bloco do Vibe Atlântida, ao som de Alex Warren, Fever Dream, Be Her, da Ella Langley, Luísa Sonza, Indiferentemente, Snoop Dogg com Beautiful, Emicida, Levanta e Anda, enfim, aquele saladão de dia de TBT. Rola um pouco de tudo, brasilidade, sons recentes também que já estão aí na playlist da galera e, claro, os clássicos. Daqui a pouco tem mais e agora a gente fofoca sobre o querido live action dos Flintstones que tá chegando, tá? Fresquinho. Bora de Tá na Pista.
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1: Gente, e o Ryan Gosling que tá ajudando a levar os Flintstones de volta aos cinemas em live action, mas com uma mudança importante de perspectiva. O novo projeto da Warner Bros. Será centrado em nada mais, nada menos do que Bam Bam. Já adultar o filho de Barney e Betty, deixando Fred Flintstone e companhia fora do posto de protagonistas pela primeira vez nas adaptações para o cinema. Gosling desenvolve e produz o longa ao lado do Jesse Henderson na sua parceria com a produtora Open

0: banda chamada Bad Rock Rockers. O novo filme, porém, pretende avançar ainda mais no tempo ao apresentá-lo na fase adulta. Essa também não será a primeira vez em que a família mais famosa da Idade da Pedra ganha uma versão em carne e osso. Rolou isso lá em 1994 também. O sucesso levou à pré-sequência de Os Flintstones em Viva Rock Vegas, lançado nos anos 2000. A história voltou no tempo para mostrar os personagens antes de acontecimentos então do primeiro filme, incluindo o início dos romances dos dois casais. Já tô bem animada, bora curtir bastante. Você que viveu este evento canônico de Flintstones na infância, na adolescência, também com certeza deve estar animado por aí. Logo mais a gente volta com Tá Na Pista e com Vibe Atlântida. Agora é hora de dar uma risadinha com Piada do Pretinho.
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4: essa é a Atlântida, a melhor vibe da FM, a rádio das nossas vidas. Estamos de volta agora, 4h16, Dreadlocks por aqui, nessa quinta-feira. Gente, 22 graus, a temperatura está baixando, a gente vai entender o que acontece nessa noite e amanhã, daqui a pouquinho, com a previsão do tempo, mas agora é hora mesmo de desacelerar. Gente, simplesmente, quando eu achei que essa música não tinha a mínima possibilidade de ficar melhor, porque ela já era excelente, veio uma neva e criou Deixe-me Ir e Tem Café numa versão reggae. Vamos nessa? Nossa, aprecia, tá? Tá bom demais.

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0: Essa é a Atlântida, a melhor vibe da FM, a rádio das nossas vidas, por aqui ao som de Summer. Fechamos mais um bloco, o penúltimo da tarde. Também rolou ainda Watermelon Sugar do Harry Styles, Eu Vim de Lá do Xadi, Stephen Marley com Teach Shop e Maneva em Deixe-me Ir e Tem Café. O Dreadlocks foi assim, ó, absurdo de bom. Que delícia poder contar com ele sempre. Agora, bora fofocar um pouquinho? Porque tem um filmaço chegando aí na área. Tá na pista!
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0: Vem filmão, viu? A Sony Pictures divulgou ontem o mais novo trailer de O Outro Lado das Redes, uma sequência de A Rede Social lá de 2010. A prévia mostra Mark Zuckerberg, papel de Jeremy Strong, em meio a algumas investigações sobre os impactos das redes sociais da Meta na saúde mental de adolescentes, na disseminação de desinformação, no incitamento à violência e algumas outras coisinhas a mais. Tudo começa com Frances, a ex-funcionária do Facebook, interpretada por Mick Madison, revelando documentos internos da empresa para o Jeff, o jornalista investigativo do Wall Street Journal, vivido pelo Jeremy Allen White. E a trama se inspira na história real de 2021 e na série de reportagens de Facebook Files, que expôs como Zuckerberg priorizou o crescimento e o lucro do seu negócio em detrimento dos danos causados ali no mundo real. Com roteiro e direção do Aaron Sorkin, colaborador de David Fincher, em A Rede Social, O Outro Lado das Redes, chega nos cinemas brasileiros no dia 8 de outubro desse ano, acredita? Já tá aí. E aí, você vai querer assistir? Qual é a sua opinião sobre isso? Conta pra gente no 47992497153. Vibe Atlântida volta daqui a pouquinho com o Top Hits do Streaming.
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3: Nutri Camila Passold, eu ouvi falar que a velocidade da mastigação influencia na saúde. Isso é fato ou é fake?
4: É fato. A mastigação faz parte da digestão dos alimentos. E para que possamos ter um processo digestivo adequado e uma boa absorção dos nutrientes, que são importantes para a nossa saúde, precisamos ficar atentos a isso. As refeições principais, em média, duram no mínimo 20 minutos e os lanches intermediários 10 minutos. Faça o teste. Cronometre hoje o seu almoço ou jantar e avalie como está a sua digestão. Se estiver abaixo desse tempo, coloque como meta aumentar um minuto a cada dia, até chegar no máximo 20 minutos. Você vai perceber que com o tempo vai se sentir melhor e possivelmente vai diminuir a quantidade de alimentos ingeridos. Se o seu objetivo é controlar ou diminuir o peso, essa atitude pode te ajudar em muito.
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23: BTS ganhou a chave de São Paulo. Os fãs do grupo lançaram um abaixo-assinado pedindo que a prefeitura entregue a chave da cidade ao grupo de K-pop. Na descrição da petição, os fãs alegam que a cidade abriga uma das maiores comunidades de fãs do BTS fora da Ásia. E a entrega da chave seria um reconhecimento da contribuição social e cultural do grupo. A chave nada mais é que um símbolo honroso que raramente é entregue a artistas. Mas, até o momento, o abaixo-assinado já tem quase 100 mil assinaturas. O grupo tem 3 shows marcados no Murumbis, em São Paulo, nos dias 28, 30 e 31 de outubro. E aí, vocês acham que o grupo merece a chave da cidade? 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

0: Essa é a Atlântida, a melhor vibe da FM, a rádio das nossas vidas. Por aqui, ao som de Sam Fender e Olivia Dean. Vibe boa demais, hein? Bora agora, então, pra previsão do tempo. Antes da gente continuar curtindo Pedro Qualy, Will, Sabrina Carpenter, Arctic Monkeys, bora chegar chegando com a Defesa Civil de Blumenau.
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0: E sem surpresas, porque quem fica com a gente aqui no Vibe Atlântida já tá ligado aí praticamente no futuro. 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Bora conversar com o Gabriel Cassol. Boa tarde, Gabriel.
2: Boa tarde, Edna e todo o pessoal da Atlântida.
3: Na noite desta quinta-feira, o tempo continua firme, apenas presença e variação de nuvens aqui na região do Médio Vale do Itajaí. Para amanhã, sexta-feira, o dia começa com sol, predomínio em poucas nuvens e faz calor ao longo da sexta-feira. A temperatura máxima fica em torno dos 30 graus no período da tarde. A partir do final do dia, tem condição para pancadas de chuva controvoadas devido ao calor e algumas perturbações na atmosfera. Inclusive, de forma mais isolada, tem risco para temporais isolados aqui na região do Médio Vale do Itajaí. Por isso é importante que a população fique atenta aos avisos e alertas emitidos através do site da Defesa Civil de Blumenau e também através do aplicativo Alerta Blue. Com as informações do tempo, direto à Defesa Civil de Blumenau, meteorologista Gabriel Cassol.
0: Valeu demais, Gabriel. Obrigado pelas atualizações. Quero agradecer também toda a galera que esteve com a gente nessa tarde. Daqui a pouquinho tá chegando ele, Mr. P e Porã, no nosso Desprogramados para toda Santa Catarina. Eu continuo com você lá no Instagram, @ednaferretti, e volto bem cedinho nessa sexta-feira aí que tá chegando, a partir das 9 horas com o Cashback. Agora bora de Papel de Parede, do Pedro Qualy e Will. Tá boa demais essa. Fui, beijo, valeu demais.

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5: Tá na Atlântida e todo mundo tá ouvindo. É a melhor vibe do FM na rádio das nossas vidas. E estamos chegando com Desprogramados para toda a rede Atlântida Santa Catarina e para o mundo no nosso canal Desprogramados no YouTube. Vá até o canal... Se inscreve lá, dá essa moral pra nós e como é que é? Ativa o sininho. Tem vários programas legais por lá, todas as lives do programa e ainda o Papo Desprogramado com entrevistados importantes desse Brasilzão. Nosso WhatsApp para sua participação é o 489-9188-1009 e ainda você pode participar ali pelo chat da live no canal do YouTube, lá no canal Desprogramados. Ele está entre nós. Ele já chegou animado hoje, trazendo a paz para a equipe da Rádio Atlântida. Ele é Mr. P de Pijama, seja bem-vindo ao programa.
6: Meu excelentíssimo, nobre, querido, ilustre, head leader, amigo, companheiro, Porã, boa tarde. E não fez a barba essa semana.
5: Não, a barba tá grande.
6: É, eu percebi.
5: É, tá. Ela, tô esperando que semana que vem eu saio de férias, né?
6: Ah, vai precisando. Ficar até semana que vem, assim, sem
5: vai,
6: fazer.
5: Vai ficar até
6: não,
5: semana.
6: Tem, mas quem tu não sabe faz
5: no,
6: em casa?
5: Quem sabe no sábado. Não, tem a paradinha aquela, né? A paradinha eu faço em casa.
6: Mas não fez.
5: Mas já tá precisando. Não fiz.
6: Eu percebi.
5: É. Tá, tá na hora bom, de fazer. Que bom que tem alguém que repara em mim ainda.
6: Eu reparo em ti.
5: Que bom, reparo. Acho isso importante.
6: Mas que alegria
5: estar. É bom pra minha autoestima.
6: Que alegria estar nesta quinta-feira.
5: Porque eu percebo que tu tá feliz.
6: Sempre este reencontro, ele nos traz coisas boas, né?
5: É verdade.
6: E o reencontro com quem nos ouve, com quem nos acompanha, nos dá o privilégio de estarmos juntos. Como é bom isso,
5: né?
6: Saber que tem gente agora que gosta da gente.
5: Sim, pessoas que gostam de nós.
6: Que quer nos ouvir.
5: E pra quem gosta de nós, esse programa é um prato cheio. Olha. Como já dizia aquela música, né? De pouca vogal, pra quem gosta de nós, é um prato cheio.
6: É, né? Verdade.
5: Pouca vogal, que foi um nome muito criativo dado por Gessinger e Duka Lindecker para seu duo, né? A sua dupla.
6: Porque afinal são poucas vogais.
5: São pouquíssimas.
6: Mas tu tinha pensado nisso quando eles lançaram só percebeu quando eles explicaram?
5: Eu recebi o CD na época deles num camarim do Planeta Atlântida. E na hora eu saquei. Eu
6: disse, é mesmo?
5: Na hora eu saquei.
6: Eu
5: pouca
6: não.
5: Vogal. Gessinger e Lindecker.
6: Eu só percebi depois que o Humberto explicou. É. Ou o Duka. Não me lembro qual dos dois falou
5: legal
6: pra mim.
5: Demais.
6: E aí eu... Ah, é mesmo?
5: É.
6: Eu fui um cara... Eu fui por quê? Eu vou corrigir. Sou um cara. Pode ser. Não tem problema nenhum. Que tem certas dificuldades com algumas, por incrível que pareça, podem ser metáforas ou analogias, porque outras eu tenho muita facilidade, mas algumas eu tenho muita dificuldade de entender. Por exemplo, essa, eu nunca tinha pensado.
5: São algumas limitações que todo ser humano tem, né?
6: Vou te dizer uma outra. Cantei durante a maior parte do tempo da minha vida... Parece cocaína, mas é só tristeza. Cantando.
5: Tá.
6: Cantando.
5: Entendeu? Sem perceber o que dizia aquilo.
6: Não. Eu lá com os meus 17 anos, cantava. E nem passava pela minha cabeça o que ele estava querendo dizer com aquilo ali. E tu vê como isso
5: mais
6: é tão importante.
5: Essa frase é mais difícil.
6: Sim.
5: De o cara entender.
6: Mas tu vê como é importante... como são importantes as metáforas... as analogias e essa coisa da letra, porque mesmo que tu não me entenda, tu absorve. É curioso isso, né?
5: É.
6: De alguma maneira tu absorve sem necessariamente compreender,
5: entender
6: e tá a sua literalidade que tá explícita ali. E aí aquilo de alguma maneira vai te fazendo bem, te fazendo pensar, te fazendo perceber, te fazendo ter uma conduta, uma postura,

0: desenvolver determinados valores que fazem bem para o comportamento humano, para as relações. Então, talvez aí se explique um pouco da arte.
1: É verdade. Ontem mesmo eu estava pensando, estava ouvindo aquela música maravilhosa do Rapa, Minha Alma, né?
0: Isso, é um outro
1: que
0: bom
1: exemplo.
0: Que
1: tem aquela frase, é pela paz que eu não quero seguir admitindo.
0: Perfeito.
1: O que, né?
0: Talvez tu tenha cantado durante muito tempo cantando.
1: É.
0: Mas ela fica.
1: Mas ela fica. E aquela música tem um trecho, né? Me abrace, me dê um beijo, faça um filho comigo, mas não me deixe sentar a poltrona num dia de domingo. Procurando novas drogas de aluguel nesse vídeo coagido, claro. É pela paz que eu não quero seguir admitindo.
0: Claro. E olha, descrever uma fotografia dessas é um absurdo, de maneira tão poética assim.
1: Não, Marcelo Iuca, né?
0: É.
1: Marcelo Iuca, grande então, Marcelo Iuca.
0: Essas pessoas que compõem essas obras, elas precisam ser valoradas, reconhecidas, porque elas realmente transformam as nossas vidas. E é claro, cada um absorve da sua maneira, na maioria dos casos, transforma sempre para o melhor.
1: É.
0: Agora, é incrível.
1: E cada um tem a sua... a sua forma de interpretar, né? De levar aquilo pro coração, para a vida, enfim, muito legal. 5:12! A garota que ama os Beatles está entre nós, Duda Martins, a nossa diretora. Duda, diretora, seja bem-vinda ao programa.
2: Hello, desprogramados. Amo os Beatles, amo New Kids on the Block, amo
1: One Direction.
2: Eu amo todas as boy bands do mundo.
1: O assunto causou no programa e foi discussão interna hoje aqui na nossa equipe da Atlântida. E hoje, no dia 27 de agosto, é aniversário de duas das grandes pessoas... grandes pessoas desse planeta Terra, uma que trabalha com a gente aqui, o nosso amigo Ricardinho Gripe, e por isso, pelo bolo maravilhoso que a Marcela, esposa do Ricardinho, fez.
2: Um beijo, Marcelo, teu bolo tava uma delícia.
1: Tava espetacular, Marcelo, bolo.
0: Verdade.
1: Pelo bolo da Marcela, hoje nós não gastamos dinheiro no bar do Marcelo.
0: Nos deu o duplo prazer.
1: Duplo aniversário
0: e não gastar.
1: Isso.
0: E a delícia do bolo, triplo prazer.
1: E o Marcelo vai estar com saudade nossa amanhã, porque a gente gasta muito ali no bar.
0: Exatamente.
1: A gente tá gastando muito. E outra pessoa maravilhosa, que é nosso amigo e nosso ex-colega, é o KG, né, cara?
0: É
1: 62 anos do KG, 47 do Ricardinho. Já falei com o KG mais cedo pela manhã. Uma pessoa incrível que...
0: Verdade, concordamos. E que a gente fez durante um bom tempo juntos, eu, tu e ele, na Atlântida em Porto Alegre.
1: Também fizemos o pijama de manhã.
0: Não, exatamente. O trio pipoca, né?
1: Mas o programa era o pijama show.
0: Mas o pijama show era eu e tu.
1: Não, mas aí entrou o trio...
0: Aí virou o trio pipoca.
1: Virou o trio pipoca.
0: Isso.
1: Piporã e KG.
0: Exatamente.
1: Legal demais. Grandes, grandes amigos. Agora
0: 5:14,
1: vem com a gente então aqui no Desprogramados, no 48991881009. Tem algum assunto mais a trazer nesse início de programa? Hoje nós já vamos avançar para as boas.
0: O assunto é reafirmar aqui que Beatles não é uma boy band.
2: Eu ia pedir para ele não falar disso. Eu combinei com ele hoje, a gente vai conseguir o número do Paul McCartney, a gente vai perguntar pra ele e ele vai afirmar pra gente, acabou a discussão.
1: Eu acho, inclusive, que é uma boa, nesse exato momento, já que ela vai conseguir o número do Paul McCartney, a piada da carta.
0: Ah, é verdade.
1: Nesse mês não foi contada ainda, no mês de agosto.
0: Não,
1: então, por favor.
0: Cada vez que vão contar, eu tenho que lembrar bem dela.
1: Isso.
0: O George Harrison foi na casa do Ringo.
1: Isso.
0: É, o George, guitarrista, o Ringo.
1: Isso, George Harrison.
0: Isso. Aí bateu
1: Beatles,
0: na porta.
1: Da primeira boy band.
0: É. Aí, exato.
1: Isso.
2: Olha, ele concordou.
0: Não, exato, não. Aí bateu na porta. E atendeu a governanta.
1: Isso,
0: já tinha.
1: Sim, o pessoal já tinha. A boy band já tinha ganhado muito dinheiro.
0: Já tinha estourado. Já
1: os
0: tinha
1: guris já estavam bem.
0: Sim, todos bonitos. E aí a governanta abriu a porta, pois não, seu George. Aí o George perguntou, o Ringo está?
1: E aí o que ela respondeu?
0: Ela disse, não, Ringo não está. E aí o George ficou surpreso, perguntou, mas o que, onde ele foi? E aí a governanta respondeu, ele foi pôr uma carne no correio.
1: Para?
0: E aí o George perguntou, mas pra quê? E aí a governanta disse, para John Lennon.
1: Parabéns!
2: São tantas camadas dessa piada, entendeu?
1: A piada inédita do mês de agosto. Ó, e em breve a volta da piada do diretor, quando o diretor tiver tempo de vir, né, Duda? Porque o diretor tá muito trabalho.
2: Não, ele tá com tempo, ele só não quer vir mesmo.
1: ele não quer vir. Ah. Mais um que nos abandonou. A Duda é obrigação, ela tá aqui por obrigação.
2: Exatamente.
1: Porque ela foi contratada pra
2: já
1: isso.
2: Já estamos fazendo o bolão de quanto tempo que eu vou aguentar.
0: O Gabriel não tá na empresa até o final do programa?
2: Tá.
1: Não sei.
2: Tá, mas a gente não vai incomodar
1: mas
2: ele.
1: Mas aí é desvio de função, entendeu? Ele tá dirigindo outro produto agora.
0: Ele poderia subir até o estúdio.
2: Ele tá ocupado com o NSC Trens que você pode conferir lá no YouTube do NSC Total.
1: Aí, ó, muito bem, muito bem. 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Agora sim, vamos às boas do programa. Você sabe que hoje tem eclipse lunar, né?
0: Tem, mas não
1: eclipse,
0: total, parcial.
1: Não total.
0: Mas vai ter num momento da madrugada, 1:30 por aí,
1: isso,
0: que ele vai ficar quase na sua totalidade.
1: Eclipse total.
0: Eclipse total lunar. Eclipse of the heart.
1: Morreu a Bonnie Tyler,
0: morreu,
1: né?
0: Morreu, cara.
1: Morreu. Como tá morrendo gente,
0: muita
1: né, Pi?
0: Muita gente morrendo, cara. É uma coisa impressionante.
1: E todo dia, né? Morre alguém
0: todo
1: e nasce
0: dia.
1: Também.
0: Era dia de índio.
1: Olha aqui, ó. Hoje tem o eclipse nesta madrugada com visibilidade em todo o Brasil. A fase parcial começa ali pelas 11:30 da noite. E ali o auge do eclipse lunar vai ser a 1:12 da madrugada. Tá? Se você quiser olhar para o céu nesta madrugada, não tá muito limpo o céu aqui em Santa Catarina, pelo menos na Grande Floripa, vai ser difícil de ver.
0: Como é que fala um terraplanista sobre a volta ao mundo? Porque ele não tem como dar a volta,
1: Não tem como. Não,
0: e aí,
1: não dá
0: como
1: pra
0: é que
1: dar
0: ele
1: volta.
0: Faz? Ele vai e volta?
1: Arreta ao mundo.
0: Arreta ao
1: mundo. Ficou meio dúbio,
0: ficou
1: né?
0: Dúbio. Mas eu fiquei imaginando, dúbio. Porque aí ele sai de uma ponta, vai até a outra.
1: Isso.
0: Aí chega na outra ponta,
1: ele
0: volta.
1: Aí ele tem que voltar correndo.
0: Ele volta,
1: isso,
0: ele volta.
1: Tem que voltar correndo.
0: E não cai, né?
1: Não, porque é uma reta.
0: Pois. Não, mas sabe que isso me preocupa? Ah, é a doma, né?
1: É
0: a doma aquela, por isso que ele bate naquela doma quando chega no fim.
1: E aí bate e volta,
0: ah,
1: né?
0: Bate, tem que voltar. É daí que surgiu o bate
1: e
0: volta.
1: É tipo aquele filme lá, o Show de Truman.
0: Sei.
1: Né?
0: Sim.
1: É mais ou menos
0: bem
1: isso.
0: Legal, viu?
1: Agora 5:19, vamos fazer as boas.
0: Eles acreditam em eclipse, os terraplanistas?
1: Eu não sei, a gente pode trazer um terraplanista aqui um dia.
0: Não.
1: Acho melhor não,
0: por enquanto,
1: né?
0: Não.
1: Acho melhor não, a gente já tem mais com o que se irritar. Vamos fazer as boas do programa, porque tá na hora.
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2: Os assuntos que estão por aí, estão por aqui.
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1: Na batida de Santa Catarina, os assuntos que estão por aí, estão por aqui no Desprogramado. Ah!
0: Quem sou eu?
1: 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Ah, olha só. Boa essa aí, hein, produção? Boa essa. A produção tá aqui, Marina Soares.
0: Ok.
1: Só vem trabalhar presencial por causa da Chay. A versão...
0: A Chay Suede?
1: Não, a Chay, a do tarô da Chay. Aliás...
0: Não, mas depois tu reclama de mim, que fujo dos assuntos,
1: não,
0: que não deixa
1: aí.
0: O programa andar.
1: Tarô da Chay foi o último episódio ou foi um dos últimos? Eu já teve mais um, Marina. Vem aqui. Vem aqui, Marina. Fala.
2: Oiê.
1: Aí do Minas é Mais.
2: Foi o último, saiu ontem à tarde, Tarô da Chay, ela contando a história dela com o tarô, como ela entrou nisso. Basicamente, ela adolescente foi chamada por uma cartomante no meio da Avenida Paulista.
1: Olha só.
2: Enfim, ela conta lá a história de como ela foi, qual a religião dela, um monte de coisa bem legal. YouTube Atlântida SC. Também tem Luísa Góes. Tem, eu sempre esqueço, Duda, me
1: Ana
2: ajuda.
1: Anabel,
2: e vai ter mais duas aí, vai ser legal. É, a gente não pode contar.
1: Já tá rolando ali no Atlântida SC, o Minas é Mais, o podcast do programa das Minas aqui da Atlântida.
0: Eu já fui chamado também por algumas mulheres em alguns ambientes.
1: É mesmo?
0: Uhum.
1: É, mas por uma, por uma cartomante também, não?
0: Ah, ela leu coisas em mim.
1: Sabe
0: ela...
1: que uma vez eu tava na Bahia... E aí eu tinha tomado umas caipirinhas, né, cara?
0: Certo.
1: Na Bahia, lá, tomando umas caipirinhas.
0: Shot?
1: Não, naquela época não se falava shot, né,
0: não,
1: cara? Shot era música naquela época,
0: que fosse
1: né?
0: Outra
1: dançava
0: coisa.
1: Um shot. Hoje se toma um shot, né? Uhum. Nós tinha tomado umas caipirinhas, tava lá, eu e meu brother alemão Alex. E aí, em determinado momento, apareceu uma cigana.
0: Ah, e a aí, cigana quando leu meu destino.
1: Era isso que ela queria, a cigana leu o meu destino.
0: E ela leu o teu?
1: E aí ela disse pra mim, pegou na minha mão e tu não pode deixar a cigana pegar na tua mão.
0: Depois que ela começa.
1: Depois que ela começa, daí ela começou e me disse assim, me dá R$5 que eu vou continuar. Daí eu, não, dei cincão, eu dei. Casei cincão, né, pra ver qual é que era do meu destino. Aí? E aí, nisso, quando ela começou a olhar minha linha da vida, assim, tava indo tudo bem, daqui a pouco ela... Mas eu tô vendo uma coisa aqui na tua linha da vida, só um pouquinho, mais cinco, dei mais cinco, aí continua a minha vida, né? A minha vida foi aumentando conforme o dinheiro que eu dava. Daí, daqui a pouco, eu me dei conta, assim, que a cigana tava me enrolando.
0: Não, tu não entendeu. O que ela tava te ensinando é que quanto mais tu investisse, mais longa e melhor se tornava a tua vida.
1: Pois é, cara.
0: Tu não percebeu na hora.
1: Como é que eu não percebi? Mas eu fiquei com medo da cigana. Fiquei sonhando com ela uns três dias.
0: Mas aí tu ficou com medo por causa do teu desejo com a cigana.
1: A cigana parecia o capitão Jack Sparrow.
0: Ah, mas eu pegava. Tranquilamente.
1: Ah, eu pelo...
0: A Duda tá impressionada.
1: Pelo teu padrão atual, eu entendo que tu pegaria.
0: E outra coisa, tu sabe quem é a mulher do shot?
1: Cuidado. Quem é a mulher do shot?
0: Vamos com as boas do programa.
1: Aqui, ó. Quem sou eu? Quem sou eu? Que nem a terra onde mora o nosso amigo Irineu Nicoletti, né? É a terra da lingerie, da calcinha. Ilhota. Exato. Que rima com o quê?
0: Com...
1: Cambalhota, obviamente.
0: Maricota.
1: Olha aqui.
0: Maricota.
1: Maricota, exatamente.
0: Ricota, queijo.
1: Ricota, né? Rima com um monte de coisa gostosa. 5h23, Quem Sou Eu, versão Avenida Brasil.
0: A novela,
1: uma das melhores e maiores da história. Tá com um reprise, não vale a pena ver de novo, né? E vem aí a nova versão. Quando é que sai a nova versão, produção? Tu sabe me dizer? Porque
2: Nossa,
1: vai vir um remake.
2: Mas vocês vêm com umas perguntas que a produção
0: Exato.
2: Não tem como
1: mas
2: saber
1: eu achei,
2: a resposta.
1: Mas é que eu achei que a produção tinha botado isso aqui porque tem...
2: Não.
1: Sabia.
0: Tem um remake aí?
1: Não, vai ter uma segunda parte, né?
0: Ah, vai ter uma sequência, não é remake.
1: Não, é uma sequência, não é um remake. Ter uma sequência. E aí...
0: Mas me dá então alguns personagens aí, porque eu não lembro.
2: A Carminha. Impossível que tu não lembra.
0: Não, de nenhum.
1: A Carminha, o Tufão.
0: O Tufão era o Murilo Benício, não quero.
2: O Jorginho.
0: Quem era o Jorginho?
1: Era essa que tinha o Leleco?
2: Tinha o Leleco.
1: Ah, o Pio Leleco, velho.
2: É verdade, é igualzinho o Leleco.
1: Leleco, que era um coroa que pegava as garotinhas.
2: Vou pegar uma foto pra te
1: entendeu?
0: Ah, é o ator aquele.
1: Marcos Caruso.
0: Isso.
1: Marcos Boa. Caruso. Tu é o Leleco.
0: Tá, fechou.
1: É o próprio Leleco.
0: Ah, mas ele pegava? Ele era o pegador?
1: Ele era, o Leleco tinha umas namoradas mais novas.
0: Mas eu assisti essa novela e não lembro do perfil dos personagens.
1: Não lembra nem o que tu comeu ontem à noite.
0: Obrigado, Porã.
1: Não, então tu quer ser o Leleco?
0: Não, se vocês estão dizendo que eu sou, posso ser.
1: Eu acho que tu é o Leleco.
0: Tá.
1: Tu quer ser quem, Marina Soares?
2: Eu acho que você é a Rita.
1: A Rita é a...
2: A Nina, né? Rita. A protagonista.
1: É que essa novela tem muitos protagonistas, essa é a verdade. Todo mundo é protagonista.
0: Tá.
1: A Carminha, tem o cara do lixão. Tu podia ser o cara do lixão
2: não,
1: lá
2: daí,
1: também,
2: daí
1: o Zé de Abreu.
2: Daí é desvalorizar o Pio.
0: O Zé de Abreu. O do lixão.
1: O Zé de Abreu do lixão.
2: Mas eu acho que a gente tá desvalorizando um pouco o Pio.
1: Não, eu acho que o Leleco tá bom pra ele.
2: Tá. É.
1: O Leleco tá bem. Tu quer ser quem?
2: A Carminha.
1: É óbvio.
0: A Carminha, o que ela era, maluca?
2: A vilã. Não,
1: a Carminha era a vilã. A Adriana Esteves.
0: Quero dar os parabéns pra Duda, que assume o seu papel de vilã.
1: Claro, aproveita do personagem pra dar vazão
0: a quem ela é.
1: Exatamente. Entendeu? É isso aí. É o que acontece.
0: Legal.
1: Eu vou ser o Tufão, cara.
0: Tu tem cara de Murilo Benício mesmo.
1: Eu já fui bom nisso.
0: Tu é o Murilo Malício.
1: Tá bom, então tá. Ótimo, Avenida Brasil.
0: E quem mais
1: Como
0: tinha
1: é que
0: lá?
1: Tá a novela nova? Tu tá acompanhando?
0: Não tenho acompanhado, dei uma cansada.
1: Deu uma cansada?
2: Cansou da Zata Werneck, né?
0: Obrigado aí, ó. Agora a Duda foi bem.
1: A Duda te entende, apesar de tu discordar de ti.
2: É que todo programa que a gente fala da novela, ele reclama da Zata Werneck, já tá
1: não,
2: repetitivo
1: é que hoje eu
2: a crítica.
1: Hoje eu falei da novela, porque uma novela boa, tu vê em dois capítulos que ela é boa. né? É, como é que é? Quem ama, cuida.
0: Quem ama, cuida.
1: Quem ama, cuida. História boa. História boa, história legal. Mas tu cansou, então.
0: Eu cansei e cansei também um pouco da Flávia Alessandra.
1: Tá demais.
0: Tá demais.
1: Mas eu percebi ao ver em dois capítulos que, apesar de ser fã de Flávia Alessandra,
0: tá exagerado. O personagem tá exagerado.
1: Tá exagerado.
0: Tá muito artificial, muito caricato.
1: Tá muito.
0: Começou a me incomodar, aí eu pensei, aí eu já lembro do Otaviano Costa, aí eu vejo os vídeos deles, me irrito, por aí.
1: Calma, tem muita coisa te irritando. E eu quero te dizer que mais coisa vai te irritar a partir de amanhã, porque começa o horário político. Agora 5h27, vamos às boas do programa. Os assuntos que estão por aí estão por aqui. 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É, vamos aos aniversariantes de amanhã.
0: Quem é que está de aniversário amanhã, porra? Estou curioso para saber.
1: A Shania Twain.
0: É difícil falar o nome dela.
1: É a Shania.
0: Ela podia trocar esse
1: nome. Eu gosto de falar Shania.
0: É, mas eu não sei.
1: Agora a Duda, a diretora, tá focada em outro assunto que não o programa.
2: Eu tava discutindo a pronúncia do nome, Shania.
1: Shania Twain.
0: É ruim o nome. Shania.
1: Ela que é um ícone norte-americano. Ela é um ícone norte-americano e porque ela tem aquela música.
0: É verdade.
2: É verdade.
1: Que essa música tu toca na festa, as mulheres sempre dançam.
2: É. E a única música que tem na carreira dela
1: incrível.
2: De boa, assim, realmente.
1: Não, é que a gente conhece, né? Que essa aí superou todas as expectativas. Mas ela, a gente perdeu a Dolly Parton essa semana.
0: A gente perdeu, é da tua família?
1: Não, a gente perdeu o mundo da música, o mundo das artes perdeu a Dolly Parton. Um dos maiores ícones do country. E a Shania vai mesmo meio na mesma linha.
0: Vai morrer também?
1: Todo mundo vai morrer.
2: Nossa, mas tu jogou uma praga nela.
0: Exato, Duda.
1: Eu sinto te dizer que todo mundo vai morrer. Sinto te dizer, é uma pena.
0: Eu não quero te dizer nada, mas eu não.
1: Tu não vai?
0: Não.
2: Oh, meu Deus.
1: Então Jesus. É melhor tu ir.
0: Não, até Jesus morreu.
1: É melhor tu começar a aceitar.
0: Me deixa em paz.
1: Agora é 5h28, ó. Quem mais tá? Olha só!
0: Quem?
1: Tem uma conexão astral nesse dia.
0: O Chay Suede.
1: Não, a Paula Fernandes.
2: O que tem a ver?
1: Artista country?
2: Ah.
0: Artista country. Na tua cabeça.
1: É uma conexão astral de artistas, como na minha cabeça.
0: É cafona e brega a Paula Fernandes, né?
2: Ela tem uma música com a Taylor Swift, respeita ela.
1: Com a Taylor Swing.
0: Olha, essas parcerias de hoje em dia é só pra ganhar dinheiro.
2: Não é de hoje em dia, é de 2013. Parou.
0: Então é hoje em dia.
2: Parou.
0: 2013 foi ontem.
4: O Duda, ele tem 60 anos.
2: E 13 anos atrás eu tinha 10, então...
0: É. Então não dá pra ser
1: 13 anos atrás, ele tinha a idade que o Ricardinho fez hoje, 47.
0: Eu tentei, entendeu?
1: Mas eu acho que tu não precisa ser tão agressivo com a Paula Fernandes.
0: É?
1: Brega. Como é que te chamou?
0: Cafona.
2: Mas ela é brega.
1: Cafona. Brega, cafona.
0: E o fato dela ter feito a parceria com a Taylor, a Swift, não a impede Swift. Que ela
1: a
0: seja
1: Taylor
0: brega.
1: Era daquela família dos patês que tinha nos anos 80? Swift. É.
0: Tinha patê com essa marca? Não lembro. Tu gostava de patê?
1: Não, nunca gostei.
0: Nunca gostou de patê? Não. Mas patê de fígado é bom.
1: Não, é horrível.
0: Não, é gostoso. Não. Pode não fazer bem, assim, não. Tal, é saudável, mas gostoso.
1: Cara, como é que a gente
0: gostoso.
1: Comia essas coisas, né?
0: Mas a gente come tanta coisa, cara.
1: Tá bem, 5h30.
0: E aí tu vem me falar aí.
1: Tá. Quem mais tá de aniversário amanhã? O Beto Carrão. Beto Carrão, 35 anos, um dos novos galãs da Globo. É, e é talentoso, guri.
2: Discordo, não acho que é muito galã, mas...
1: Mas é bem padrãozinho dos guri que tu gosta.
4: Não. Ele é igual o Pedro Calaj do Lagum, cara.
2: Não, agora ele tá
1: careca. É parecido, o Pedro tá lá.
4: Tudo
1: tá
4: a mesma coisa.
1: Tá
0: Depois sou eu o revoltado, sou eu o amargo, sou eu o azedo.
1: O cara de 60 anos.
0: Exato. É. Depois sou eu, depois
1: acontece.
0: Sou eu.
1: Quem mais tá de aniversário amanhã? Jack Black. Por favor. 57 anos.
0: Pois,
1: tu não gosta do Jack Black.
0: Eu não simpatizo com
1: ele. Eu sabia que tu acha...
2: Vamos se revezar, cada um critica um.
1: Tu acha exagerado também.
0: Exagerado e bobo. Não é o humor que eu gosto.
2: Eu adoro ele.
1: Cara,
0: mas isso é legal, né?
1: Tu sabe que eu acho exagerado também, mas é que eu gosto tanto do Escola do Rock, aquele filme.
0: Pai, eu acho aquele filme bobo.
1: Putz, aquele filme é muito legal, cara.
4: Opi, o que tu acha de American Pie?
1: American Pie.
0: Não dei bola, não tenho nem... Não deu bola. Nem...
4: Tem uma geração que é apaixonada, né? Tem. Fala, meu Deus, melhor filme do mundo.
0: Mas é o mesmo que esse,
4: é,
0: né?
4: Uh-huh, é a mesma
1: escola do rock é fofinho, é legal,
0: mas
1: é bonito.
0: Eu tenho uma dificuldade com essa apreciação em demasia.
1: Coletiva.
0: Não sei, não.
1: O que todo mundo gosta, tu tende a não gostar.
0: Não é esse o ranço.
4: É porque U2 é a banda mais isso. underground do mundo.
0: Não,
4: né?
0: Mas tu vê que, pra vocês me conhecem, até mesmo U2, que eu tanto sou apaixonado, chega na minha casa, tem os LPs e os LPs. Entendeu?
1: E nada mais.
0: Mas olha o meu perfil no Instagram, eu não sigo o U2. Entendeu?
1: Não, como é que
0: agora,
1: tu não
0: internamente,
1: segue o Bono?
0: Internamente, eu, no meu âmago.
1: Tu não sabe demonstrar amor, né? Tu poderia demonstrar amor para.
0: Vocês entenderam
1: o teu
0: que
1: maior
0: disse.
1: Ídolo. Nem pro teu maior ídolo tu consegue demonstrar amor. Tu tirou onda com a minha cara, que eu postei no meu Instagram lá um disco que eu amo, que eu
0: Essa
1: amo.
0: Essa é
1: por
0: a
1: quê?
0: Pergunta.
1: E por que que eu amo aquele disco? Porque aquele disco tem a primeira música que eu toquei no rádio em 1992, que é Remedy, do Black Crowes. E aquele disco tem uma sequência de músicas maravilhosas.
0: Sequência.
1: É, e tem a ver com o meu início no rádio, com a minha vida se movimentando naquela época.
0: Eu vou.
1: Num período muito legal da minha vida. E por isso que eu amo aquele disco. Por quê? Porque a música me transporta lá pra aquela época. Tá. Entendeu, querido?
0: Tá bom.
1: Obrigado, um abraço.
0: Depois as pessoas ficam achando que eu sou amargo.
1: Mas é, tu é.
2: Todos somos, tá tudo bem.
1: Eu discordo. Agora 28 pra 6. Falando nessa coisa de fã, de amar. Artistas.
0: Sim.
1: A pauta do programa de hoje tem a ver com isso, ó. Quando a paixão de um fã por uma celebridade passa dos limites.
0: Opa.
1: Tudo tem limite, ô merda. Tudo tem limite. Olha aqui. Ah. Inclusive hoje mesmo, ali no Instagram da Atlântida Floripa, nós postamos os nossos contatos mais famosos na nossa agenda. Vai ali e confere no perfil @AtlântidaFloripa, tá no nosso também, no meu do Pi, pra você conferir. Quando a paixão de um fã por uma celebridade passa dos limites? Síndrome da adoração a celebridades? Por que somos tão obcecados por celebridades? Admirar pessoas famosas pode ter relação com mecanismos sociais antigos e muitas vezes é algo saudável que inspira e aproxima os fãs. Por exemplo, o Bono te inspirou.
0: Muito.
1: Mas tu ama ele num determinado limite, tanto é que nem segue na rede social.
0: Sim.
1: Pra não ser invasivo, né?
0: É.
1: Pra não ser invasivo com aquela pessoa que tu admira.
0: Isto. Né?
1: É por aí. Quando a admiração vira obsessão, pode surgir a chamada síndrome de adoração às celebridades, com relações parassociais intensas e impactos na vida real como ansiedade e baixa autoestima. Por exemplo, tuas fãs que mandam mensagem pra ti no Instagram.
0: Só um pouquinho, não vamos
1: entrar. E tu não responde, porque imagina como é que fica essa pessoa. Ela fica com
0: ansiedade,
1: né? Claro. Ela fica com baixa autoestima, porque
0: verdade.
1: O Pi não respondeu.
0: Frustração, né? Total.
1: Frustração, exatamente.
0: Claro.
1: Ser fã não tem problema. O alerta é quando o ídolo passa a ocupar espaço demais na sua vida a ponto de afetar a sua saúde mental e seus relacionamentos.
0: Eu tenho uma dúvida que fica me consumindo, que é a seguinte, aquelas pessoas que fazem cover, mas o cover clonado... O cover parecido.
1: Tipo o cara do Elvis Presley.
0: Isto, os sósias. E eles cobram cachê, fazem shows. Eu fico numa dúvida se isso é legal, não é. Porra, mas tá, mas sim.
4: O Rodrigo Teaser é legal.
1: O Rodrigo Teaser é legal.
2: Mas eu acho que é uma das exceções.
0: Entendeu?
1: Tem aqueles caras que fazem os Beatles, a primeira boy band. Tem aqueles caras que fazem o Elvis.
0: O que faz os Beatles, essa banda, que é uma banda argentina, é muito
1: bons.
0: Legal. Só que acontece, eles vão pro palco, eles vão... Aí eles personificam. Aí eles botam a roupa, a peruca, o cabelo, igual. Saiu dali e já era. O Rodrigo Teaser é a mesma coisa. Ele se apresenta como Michael Jackson, saiu dali e é o Rodrigo Teaser. Agora tem outros que
4: tentam
0: eles
4: virar
0: vivem,
4: a pessoa, né?
0: Porque eles são parecidos. Tem um sósia do Fábio Júnior, que eu já vi nas redes sociais, que ele é meio parecido. Então ele praticamente passa o tempo todo sendo o Fábio Júnior,
1: cara,
0: entendeu?
1: Aquele sósia do Fábio Júnior é meio piada, né? É meio piada.
0: Mas essa é a minha pergunta, como é que essas pessoas vivem?
4: É estranho, né? Tem uma que é muito conhecida mundialmente, que é a Paige Neyman, que ela é sósia da Ariana Grande. Só que ela é sósia no nível assim, a Ariana está esquelética, ela ficou esquelética.
0: Olha aí.
4: Ela
0: pinta,
4: a Ariana pintava o cabelo, ela pintava o cabelo. Tanto que uma vez a Ariana Grande mandou uma mensagem falando, olha amor, acho que tu tem que se amar um pouquinho mais, tipo, tem a personalidade, sabe? Porque ela imita... tudo.
0: Tem, inclusive, faleceu semana passada a dupla Sandy Júnior cover.
4: Ah, o
0: primeiro
4: Júnior,
0: que começou a fazer com a Sandy essa cover, faleceu semana passada. E é a mesma coisa, entendeu? Ela parece assim, é a Sandy. Então é meio engraçado, eu fico na dúvida, puta, eu acho isso legal, não acho?
1: Não, mas essa obsessão aí, como a Marina falou, é demais, né? É demais, fica... E tem os stalkers, né? Tem uma pessoa que é obcecada e vai seguindo o artista. Teve recentemente até de uma atriz da Globo,
0: ah,
1: né?
0: Ah, sim.
1: Da Isis Valverde, eu acho.
0: E que aí não tem nada a ver com o que eu tô falando, é fã.
1: É fã, é fã. É fã que fica maluco que, e vai que, atrás.
0: Sim.
1: Já aconteceu contigo, né?
0: Já.
1: Já aconteceu. Eu lembro.
0: Verdade. Foram...
1: Aquela.
0: Ela esperou na recepção da rádio, inclusive, e disse pra mim, vamos pra casa. Tu deixou as toalhas todas jogadas no chão.
1: Essa história é maravilhosa.
0: E depois, no outro dia, não adiantou eu dizer pra ir embora, que no outro dia ela tava esperando eu sair de carro de tarde.
1: E o melhor era o segurança da empresa achando que...
0: Que era verdade. Isso foi horrível, demais, cara. Isso foi horrível. Rapidamente
1: o cara que
0: pra
1: tinha
0: botar.
1: Que ajudar não acreditava.
0: Exatamente. Isso foi o pior. Isso rapidamente, pra quem não sabe dessa história, ela é real. Era uma fã que apareceu na recepção da rádio em Porto Alegre, às 9 da noite, quando eu cheguei ela já estava na recepção, e o nosso colega, Braguinha, disse, olha aqui, ela está te esperando. Eu digo, oi, tudo bem? Veio aqui dar oi, alguma coisa? Vamos para casa. Eu digo, ih, já não tá boa a coisa no começo. Aí eu tentei e tal, ficou confuso, e ela insistia que eu tinha que ir para casa, voltar para casa, e o Braguinha, o guardinha, só olhando. Aí eu disse, tá, eu vou subir que eu tenho que começar o programa. Comecei o programa e liguei no ramal dizendo pra ele, olha, dá um jeito, cara. Tu, infelizmente, vai ter que mandar embora. Eu não sei quem é essa menina aí, tu tem que fazer uma coisa. Ele deu risada no telefone e disse, te vira com teus rolos.
1: Te vira, magrão, te vira, magrão.
0: E eu não conheci ela. Depois ela foi embora e no outro dia ela foi de novo de tarde. E na hora que eu tava saindo, um outro porteiro teve que ficar controlando o portão para que eu saísse para um lado, porque ela estava escondida atrás de um prédio de outro, dando uma espiada assim de canto para me seguir. Mas foi isso.
1: Não, complicado. Eu tinha uma senhora que me mandava cartas perfumadas, né?
0: É bonito isso.
1: Ela me mandava cartas perfumadas com fotos dela com as pernas cruzadas e tal.
0: Então...
2: Às vezes ela tinha pernas muito saudáveis.
1: Não, eram umas pernas saudáveis, assim, para a idade que a senhora tinha.
4: Gente, a quantidade de maluco, eu até mostrei pro Celo esses dias, eu recebi uma mensagem de um fake falando assim, Marina, te acho um tesão, grava um áudio falando que eu sou corno.
1: Caramba!
4: Juro! Eu falei, não é possível!
1: Não, tem maluco pra tudo. Mas esse aí, assim, gosta da... ele queria ser traído pela Marina.
4: Pois é!
1: Ele queria ser traído pela Marina, tu entendeu? O fetiche
4: dele. Gente, é muito maluco.
0: Ele queria, sim.
1: Exato.
0: Eu sou dela,
1: não, porque
0: ela é
1: elas estavam essa semana num papo de trair ou ser traído. Sim, no programa das minas, o cara se sentiu...
0: Não, ele se sentiu parte.
1: É, se sentiu
0: namorado
1: parte.
0: Namorado e quer ser traído.
1: Namoradão, que é o corno com aceitação, né?
0: E mais do que isso, com fetiche.
1: Com fetiche.
0: Ele queria ser
1: me
0: corno.
1: Me chama de corno.
0: Claro.
1: Tipo assim, me chama
0: de
1: corno.
0: Qual é o nome dele? Agora me chama com o nome dele.
1: Não, isso é uma baita de uma sacanagem, né? Eu lembro de um amigo meu que ficava com uma mulher casada. E aí, no meio da relação, a mulher pegava e dizia, ai, o Everton não merece isso. Porra, não pode falar o nome do corno, cara.
0: Não,
1: o nome do corno
0: agora ou não?
1: Não, eu dei teu nome como exemplo, entendeu?
0: Ah, bom.
1: Não era tu.
0: Me preocupou.
1: Não era tu, era outro colega. Agora 20 pra 6. Vamos fazer o show do intervalo, a gente já volta.
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1: Um beijo do gordo, estamos de volta. Desprogramados na Atlântida, para toda a rede Atlântida, Santa Catarina e para o mundo, no nosso canal Desprogramados no YouTube. Vai lá no canal e confere o Papo Desprogramado. Tem duas temporadas ali com pessoas legais, muito legais, como Alceu Valença, MV Bill, Caco Barcelos, Tico Santa Cruz, Vini dos Santos, Muriel das Aranha, muita gente legal passou por ali, Maria Casadevall.
0: E acabamos de falar, né? Daqui uns dias tem mais uma temporada.
1: Daqui uns dias tem mais uma temporada.
0: Exato. Já tem algumas ali, né?
1: Já tem dois gravados. Um vamos gravar semana que vem.
0: Ah, eu não tô sabendo.
1: Não te falaram?
0: Não.
1: Não comunicaram nosso artista?
0: Não, depois me avisa, então, pra depois eu poder eu vir, né?
1: Mas eu te avisei, tu não lembra.
0: Bem que te avisei, como é que é?
1: Eu bem que te avisei.
0: Olha aí, o Tim Maia igual, pra não tu tem levar que fazer a o cover sério. Do Tim Maia, não, tira a barba.
1: Já passou dessa fase.
0: Entendeu? Tu é muito já parecido passou. Com o Tim Maia, já... tu canta que nem não. ele, tu tem uma postura, é igual ao Tim.
1: Não, nada a ver, cara.
0: Desculpa.
1: Não me irrita essa hora. 13 para 6, vamos às participações do ouvinte desprogramado.
0: Pois não.
1: Algumas coisas legais chegaram por aqui. Buenas, e agora o trio pipoca da Atlântida é Piporã e Calheiros. Olha aí, ó.
0: Óbvio.
1: Não deixa de ser, não deixa de ser.
0: Não deixa
1: eu vou
0: de
1: desligar
0: ser.
1: O microfone das meninas que eu tô com... Tá tendo uma ambiência aqui.
0: Ah, é? Tem ambiência.
1: Tá ruim. No meu retorno tá ruim.
0: Tá ruim.
1: Tá ruim aí, Igor? O Igor tá ouvindo o programa. Não? Tá legal? Igor, nosso novo colega ali trabalhando no... Na produção de áudios, vinhetas e tudo mais. Seja bem-vindo, Igor, à equipe da Atlântida. É nóis. Tu gostou do É Nóis, né?
0: Muito, cara. Gostou, você é, né? Muito é jovem.
1: Eu sou pra caramba.
0: Muito é jovem.
1: Eu sei.
0: O Igor, não cavaleira.
1: Eu adoro te irritar.
0: Tu gostou?
1: Saudoso trio
0: não deu
1: pipoca.
0: Bola, né? Não deu bola.
1: O Igor não é o cavaleiro. O Igor, ele tem dois dreads que me dão uma certa aflição. Vamos falar a real. Eu fiquei com vontade de puxar pra ver se são reais e realmente... Eles são reais, mas são apenas dois dreads.
0: Certo. Né?
1: Que é difícil cultivar o dreadlock.
0: Então tu diria...
1: Lembrando que tem dreadlocks todos os domingos aqui na Atlântida. Programa líder de audiência, segundo a pesquisa do Ibope. Eu que apresento ali no domingo, às 7 horas da noite, depois do pretinho. Tá?
0: Tá.
1: Só reggae music na veia. Saudoso trio pipoca. Que saudade desse tempo bom. Eu ouvi muito as manhãs. Indo trabalhar, um grande abraço para vocês três, em especial para o KG, que está de aniversário, nosso amigo,
0: perfeito.
1: Fazendo hoje seus 62 anos. Presenciamos em nós um despertar de consciência quando percebemos que poetas e compositores expressam em suas obras a própria infelicidade e sentimento de impotência, diz Fabiano.
0: Tá bem.
1: Como é que é esse sentimento de impotência?
0: Isso aí a gente...
1: 11 para 6, agora vamos lá com mais uma mensagem de Marina, que não é a nossa Marina, mas aqui tem alguém dizendo que Marina soltou a fã. Olha só, Marina. Ficou, opa, desculpa, Marina.
4: Que fofes, obrigada.
0: Fofes.
1: Gente, fofes. Boa tarde, maravilhosa Shania, tem vários hits emplacados ao longo da sua carreira. Por favor, não digam o contrário, Marina, sou sua fã. Diz a Marina
4: fofes.
1: Aqui.
0: Ah, mas é que a gente vai dizer o contrário mesmo. Fazer o quê?
1: Cena da van ao som do Led Zeppelin no filme Escola do Rock é a melhor. Realmente é muito bom o filme, mas o Pi não gosta.
0: Não.
1: Roberto Carlos do Mercado Público de Floripa. É uma pessoa, né, que vive como Roberto Carlos. Será que sim? Será que não? Nunca conseguimos trazê-lo aqui no programa.
0: É verdade. Nunca. Tentamos, inclusive, para fazer um especial de Natal.
1: De fim de ano.
4: É que quando, uma vez que a gente foi chamar, ele se candidatou a vereador. Aí não deu.
1: Não dá. Mas eu olhando para ti, com o teu cabelinho.
0: No caso, sou eu.
1: Tu, Everton Cunha, arroba Mr. P de Pijama.
0: Ok.
1: É, olhando pra ti, tirando a barba, botando um terno azul, eu acho que dá pra passar pro Roberto Carlos.
0: Dá pra fazer.
1: A gente pode fazer um especial de fim de ano.
0: O problema é que não vai dar pra te chamar de Erasmo Carlos. Aí teria um Tim Maia.
1: Tá, pode ser.
0: Um especial diferente.
1: Tá, pode ser, não entendeu? Tem problema
0: tu
1: nenhum.
0: Tim Maia. Até porque o Erasmo... Não, mas o Tim Maia também.
1: Todos morreram.
0: É, menos o morrem Roberto. As pessoas, né, Porã?
1: Menos o Roberto.
0: O Roberto não vai morrer nunca.
1: Não, o Roberto não vai morrer.
0: Não. Pô, mas é, eu me disponho.
1: Quer
0: eu,
1: fazer?
0: Eu quero fazer.
1: Nós vamos fazer um especial de fim de ano da Atlântida com o nosso Roberto Carlos, que é tu.
0: A minha primeira música, a primeira música do especial vai ser Portão.
1: Eu cheguei em frente.
0: Não, mas sou eu que vou cantar, sou eu, Roberto. Eu nem te chamei ainda,
1: Bora. Cachorro, me sorriu.
0: É muito
1: latindo.
0: Difícil, assim. É por isso que eu prefiro a minha carreira solo.
1: Então entendeu? Faz a tua carreira. Sabe que agora o Igor toca violão, né? Toca instrumentos.
0: Já sentamos hoje e combinamos
1: pode
0: algumas coisas.
1: Não,
0: a
1: show.
0: Gente não.
1: Não, eu tô falando a gente.
0: Não,
1: porque
0: de novo.
1: É o meu pensamento coletivo. Eu represento o instinto coletivo, entendeu?
0: A tua ânsia de querer fazer parte é muito grande,
1: claro,
0: né?
1: Claro, eu me incluo sempre.
0: Sim, eu lembro várias vezes eu com a namorada que eu tinha. Não tenho mais, né, porra?
1: Tá, mas quando tu tinha, o que que tu
0: aí
1: lembra?
0: Eu dizia, ô, porra, a minha namorada veio junto. E aí tu dizia, a gente vai jantar?
1: Exatamente.
0: Aí eu pensava,
1: vamos. Mas é que tu podia não ter me convidado, mas
0: e
1: tu
0: aí
1: me convidou.
0: Depois terminava a janta, aí tu dizia, a gente vai pra casa? Depois
1: tu, tá
0: tu
1: maluco,
0: perguntava,
1: cara.
0: A gente vai dormir?
1: É, eu posso dormir com você.
0: A gente vai dormir tarde hoje?
1: Posso dormir com vocês hoje, eu tô com medo.
0: É, então eu por isso que eu evitei depois de um tempo. Não, na realidade eu não deixei de sair contigo, eu deixei de namorar.
1: Tá comigo até hoje. Gostou de dormir comigo. Agora 8 para 6.
0: Tem tempo hoje, hein? Dá pra
1: hoje tem tempo.
0: Um monte.
1: Agora 7 para 6 e às 6 da tarde tem Pretinho Básico. Mais um campeão de audiência na Rede Atlântica. Tá preocupado com a Copa do Brasil? Hoje tem jogos da Copa do... É só o Grenal, hoje ou tem mais?
0: Hoje é só o Grenal. Já foram os outros jogos na terça-feira.
1: Como é que foi a semana da esportiva?
0: Na terça-feira, Cruzeiro e Atlético. O Cruzeiro ganhou de 1-0. O próximo jogo... É, na Arena MRV. Na semana que vem. Ontem foi Vasco 1, Vitória 0. Depois tem.
1: Vascão ganhou.
0: O Vasco da Duda ganhou.
1: É, Duda Lakers.
0: E, óbvia, tá,
1: Duda
0: e,
1: Vasco.
0: E o outro resultado: 2-0 Palmeiras diante do Santos, Vila Belmiro semana que vem. Sendo que na semana que vem joga Vitória. E aí eu lamento informar para os vascaínos: não vai dar para segurar esse 1-0. Pequeno, né?
2: Vai sim, porque a gente vai... A gente não, né? Os jogadores...
0: Olha aí, síndrome de Porã!
2: Os jogadores
1: se incluindo
2: vão,
1: na parada.
2: Eles vão sacrificar o Brasileirão pela Copa do Brasil. Eu tô sentindo isso.
0: Tá bom, boa sorte.
2: A gente só ganha na Copa do Brasil?
0: Boa sorte. Eu acho que o Atlético Mineiro vira... Eu acho, né? Tudo é achômetro aqui. Acho que o Atlético vira em cima do Cruzeiro. Acho que o Vitória vira. E o Palmeiras não deixa o Santos virar. E o Grêmio ganha do Inter hoje porque eu sou gremista, né? Eu tenho
1: Sim,
0: que dizer
1: tem
0: isso.
1: Que acreditar.
0: Eu tenho que acreditar.
1: Tem que acreditar, fazer
0: o
1: quê,
0: E o Porã
1: quê,
0: também, né?
1: É, eu larguei o futebol.
0: É, meu? Não joga mais?
1: Não jogo mais.
0: Tá brincando?
1: Joelho, né?
0: Mas tu não anunciou.
1: Joelho, não anunciei minha despedida. A gente podia fazer minha despedida dos gramados,
0: né? Devemos,
1: né? Então eu já parei de jogar há algum tempo. Né?
0: Mas tu nunca, tá brincando.
1: Nunca quis fazer a festa
0: mas
1: de despedida.
0: Era o que eu ia te dizer, tu parou de jogar, mas não anunciou.
1: Não anunciei.
0: Agora tu tá
1: oficialmente. Eu tô esperando um convite tipo do Ronaldinho Gaúcho, assim, pra jogar num time
0: Ele
1: da
0: estreou,
1: Série D.
0: Tu viu?
1: Ele estreou, né?
0: Estreou, Ronaldinho Gaúcho estreou.
1: Eu tô esperando alguma coisa nesse sentido acontecer na minha carreira futebolística.
0: Tá, mas espera mais um pouco. Quem sabe, né?
1: Mas a gente, quem sabe, promove a minha despedida aqui no Orlando Scarpelli ou na Ressacada.
0: Vamos pensar o seguinte, não, e no Heriberto Hilsen também?
1: É.
0: Porra, imagina, Cristiano.
1: Na Arena Condá.
0: Na Arena Condá, também.
1: Lá no
0: também,
1: campo no do Jack.
0: Olha aqui, ó. Porque eu tô pensando o seguinte, ó. Tu tem surfado todos os dias, tá com bom preparo.
1: Tô bem preparado.
0: Tua cabeça tá boa.
1: Isso.
0: Tem uma bela percepção futebolística, como sempre teve.
1: Sim.
0: E o melhor, né? Teu corpo.
1: É, o corpo ainda dá pra ter uns ajustes até o dia da despedida.
0: Tu tá no auge do teu corpo e da tua idade.
1: É verdade. 54
0: anos,
1: isso.
0: Um corpo com...
1: menor peso dos últimos 30.
0: Imagina.
1: Isso tem que exaltar.
0: Olha aqui, ó.
1: O meu esforço.
0: Entendeu? Eu acho que é o momento de tu aproveitar a tua carreira no futebol.
1: Muito obrigado, Mr. P. Eu vou seguir a sua orientação. O Pretinho Básico tá chegando na programação. Olha só, olha quem chegou. Vai lá na câmera. Yuri, o diretor. E ele vem com a estátua do Supla Peladinho. E a pergunta que eu quero te fazer é: o que essa estátua está... essa estatueta estava fazendo fora desse estúdio? Isso é um símbolo deste programa. Por favor, Yuri, o ditador.
3: Ele foi dar uma voltinha, quis conhecer o pessoal aqui da empresa. Ele fica tão preso às vezes aqui. Aí ele resolveu tomar novos ares, mas ele sempre volta pra casa, né?
1: Ah, tá bem. Tava passeando com o nosso bonequinho.
0: Foi muito bem a resposta.
1: Foi muito bem. Foi Yuri, o ditador, que já foi lembrado essa semana no programa.
0: Exatamente.
1: É, foi lembrado. Ele que não aguenta mais trabalhar com a gente.
0: Não,
1: ele não
0: aguenta mais.
1: E ele vai ter que, provavelmente, fazer uma viagem conosco. Não vai rolar a viagem. Viu lá aquelas paradas?
0: Pra ele...
1: Tem que ver.
0: Pra ele... É, mas eu
1: imagina,
0: e tu, vamos,
1: eu e o Yuri
0: vamos,
1: numa grande capital brasileira.
0: Nós vamos nos divertir. Eu e tu vamos nos divertir.
1: Certamente, mas não avisa minha esposa. Agora, 3-6!
0: Não, eu jamais falaria pra ele. Eu sou teu amigo.
1: Gente, é tudo a trabalho.
0: Antes de ser amigo tudo dela, eu sou teu amigo.
1: Tudo que eu faço contigo é profissional. Da porta pra fora, eu nem falo contigo.
0: Não, e outra coisa, eu vou repetir aqui o que eu falei. Primeiro, eu sou teu amigo. Entendeu?
1: Então, em primeiro lugar.
0: Em primeiro lugar, eu sou teu amigo.
1: Isso é ótimo. Excelente. Que bom saber.
0: Não adianta ela me chamar. Eu vou dizer, fala com teu marido.
1: Vamos tocar um som pro Ricardinho, que tá de aniversário hoje. Ele adora o Red Hot Chili Peppers.
0: E já serve pro KG também?
1: Já serve pro KG também.
0: E o que que a Duda quer falar lá?
1: O que tu quer falar, Duda? Ela não quer falar nada.
5: Não queria falar nada, não.
1: Ganhou o troféu Supla Peladinho no final do programa, apenas pela sua sinceridade em não querer falar nada, não.
0: É um aprendizado. Ela
1: é um
0: tem
1: aprendizado.
0: Melhorado. Parabéns,
1: é verdade,
0: Duda.
1: Parabéns,
0: Duda. Olha, finalmente o teu primeiro passo foi dado.
1: Bem demais.
0: Que assim continue.
1: Continue assim, Duda.
0: Importante.
1: Continue assim que vai ser legal.
0: Toma como aprendizado, olha aí, ó. Tu disse, não tenho nada pra falar e foi homenageada,
1: muito
0: reconhecida,
1: bem. De vez
0: valorizada.
1: Em quando é melhor calar do que falar. Acabou o programa, vem aí o Pretinho Básico, mais um campeão de audiência na Rede Atlântica.
0: Melhor silenciar. Silenciar é diferente de calar.
1: Tá bom, agora o Anthony Kiedis já começou a cantar.
0: Então vamos silenciar.
1: Ah... Vem aí o Pretinho Básico, amanhã tem mais a partir das 5 e às 7 tem Mr. P na rede. Tchau!

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16: 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Olá, Alexandre Fetter.
17: Olá, olá, muito bom fim de tarde, amigo e amiga ligados na Atlântida. 6:06 deste início de noite de quinta-feira, 27 de agosto de 2026. Noite de Grenal na capital do Rio Grande do Sul. Amigo e amiga ouvinte, o negócio tá pegando, tá impressionante a movimentação na cidade.

0: Tá na mesa com a gente, Natan Nunes.
1: Boa tarde, Alexandre. Olha aqui de novo.
0: Bom fim de tarde, garotão.
1: Olha aí,
0: que bom que tu tá aí com a gente. Saudade de ti na bancada do Pretinho aqui. Quando teve aqui, deu show.
1: Ah, obrigado.
0: Coisa boa. 99, o aplicativo que te leva a viver o melhor de Porto Alegre. Vamos acionar o nosso posto na frente do Beira-Rio, no Bar do Max. Estão lá os colorados, Lelê, Gomes e Vini Mora! Aê, galera! Que delícia!
2: Muito boa tarde, Alexandre Fetter! Muito boa tarde! É, sim, os colorados do Pretinho, né, por uma iniciativa desta mãe, que é a Rádio Atlântida.
0: É verdade!
2: Permitindo...
1: Mãe!
2: A gestão, especialmente a nossa gestão, né? Já deixo aqui o agradecimento à nossa gestão, que nos cedeu a
0: gestão,
2: oportunidade
0: a gestão
2: de
0: diz de nada.
2: Aqui. É, obrigado, né? Lembrando que na semana que vem acontecerá exatamente o mesmo com os integrantes gremistas, porque a mãe justa é a mãe que trata os filhos de forma igual, não é verdade?
0: Exatamente.
2: Então assim, Alexandre, já quero soltar esse agradecimento para quem está nos vendo na live. Temos aqui imagens internas do bar Minha Camisa Vermelha, de propriedade do nosso bruxo Max Peixoto.
0: Querido Max, que nos recebeu aí muito bem. Muito obrigado, Max. Abraço, faz tempo que eu não vejo o Max.
2: Pô, fotógrafo de mão cheia, tá sempre fotografando internacional em todos os lugares do mundo. Então estamos aqui, eu, Vini Moura e Rafael Gomes. Eu vou entrevistá-los. Rafael Gomes, tô expectativa.
0: Mas por que, cada um não pega o seu microfone e fala?
2: É que hoje, mais ou menos, eu gostaria de dizer que a gente tá com um microfone.
3: O Joia que montou hoje.
0: Nós estamos com um microfone para três pessoas.
1: O Joia tá fazendo
2: não,
1: a técnica.
2: Não, é que basicamente assim, o equipamento...
1: A técnica
2: o equipamento que está aqui,
0: é o que
2: ele
0: deu
2: está funcionando... Não, tá funcionando muito bem com um fone e um microfone. Então,
0: para
2: evitar problema, eu posso centralizar essa introdução aqui, depois a gente vai revezando os três, porque estamos aqui preocupados com a equipe.
0: Mas futebol profissional ou é várzea que nós estamos cobrindo? Desculpa perguntar, só para ter certeza.
2: Né? Porque, por exemplo, um dos motivos pelo qual a gente vê que além do bar do Max, da loja do Max ser muito legal, tem uma internet legal aqui também. A gente, obviamente, que a gente está usando
0: então,
2: a nossa imagem.
0: Filando a internet do parceiro.
2: Claro!
0: Mas é uma chinelagem completa.
1: Mas a chinelagem perfeita.
0: É uma chinelagem completa.
3: Mas a gente é chinelo.
0: É o que a gente merece mesmo.
1: Chinelagem.
0: É o que a gente merece, tá mais do que bom pra nós.
2: Tu quer anunciar os outros integrantes, Alexandre, que estão aqui?
0: Claro, já anunciei, Rafael Gomes. Passa o microfone pro Rafael Gomes agora e para de falar, Lelê.
1: Vamos vender as camisetas aí.
0: E aí, Gomes, como é que tu tá agora?
3: Minha camisa vermelha, eles liberaram o gole, Fetra. Assim como liberaram na sexta-feira, eles liberaram na quinta-feira. Então, um brinde aos meus amigos aqui, Vini Moura, Lelê Bortolassi.
0: Coisa boa.
3: Olha, hoje o programa vai ser diferente, Alexandre.
0: Vai ser diferente, vai ser muito diferente. E o Joia tá aí com você. Fala, Joia, como é que tu tá, Joia? Tu tá em casa, né, Joia? Tamo em casa, né, Joia?
4: Na verdade, eu não tô em casa, né, nego? Porque eu sou Zeca, né, nego?
3: Pois é,
0: né? Não me mete essa no dia do jogo.
4: Só que eu tô com a equipe, né? Vendendo as coisinhas, né? E aí, nego, eu tô aqui, meus guritão.
0: Bota o fone nele pra ele me ouvir. Isso.
4: Minha equipe tá também ali no Marinha, né, nego? Os guritão vendendo aí tudo direto da loja do Inter.
0: Que coisa boa. Tá, olha só, nós vamos dar. Vocês têm uma. Eu tava ouvindo agora há pouco e tem uma movimentação muito grande do Colorado, dos torcedores do Inter, porque vai rolar, e a gente está falando para todo o sul do Brasil, está falando para todo mundo, na verdade, porque hoje é uma noite especial em Porto Alegre, é uma noite onde a dupla, né, os dois times da cidade, os dois grandes times da cidade que disputam taças grandes, estão se enfrentando. Então, para nós que somos ou gremistas ou colorados aqui nesta cidade, é um momento muito especial e a gente não podia estar de fora deste momento. Então, por isso, estamos ali na frente do Beira-Rio, no bar do... Como é o nome do bar?
3: Max.
0: Não é o bar
3: Minha
0: do Max.
3: Minha Camisa Vermelha.
0: É Minha Camisa Vermelha. Estamos ali no Minha Camisa Vermelha. Se você quiser passar por aí, fazer um barulho, mas a massa colorada já está se movimentando lá para a Rua do Fernandão, porque é ali que vai rolar o espetáculo Ruas de Fogo na noite de hoje, antes do espetáculo dantesco que vai rolar dentro do campo.
4: Aí
0: bem?
4: Já não garanto, nego.
0: Como é que é, viu, Joia?
4: Ah, espetáculo já não garanto, nego.
0: Pois não, é dantesco, né? É um espetáculo de Dante.
3: Ele não
0: assim,
3: sabe o que significa.
4: O que é dantesco?
3: Ele não sabe o que significa.
0: É dramático.
1: É ruim,
0: ele é dramático.
1: Ô,
0: Vini,
4: nego,
0: pra ser bem resumido.
1: Ô, Vini,
4: é Vini.
1: É o Joia.
0: Pra não dizer
1: é
0: trágico.
4: É
0: Vamos aqui com os destaques do Pretinho Básico, amigos. Como é que tu tá, Dapena? Tudo bem?
5: Tô nervoso, né?
0: Eu tenho dado uma força pros

0: Pilar, olha ali os guri, olha a capinguice.
1: Meu irmão, eu deixei por conta do Joia Rara e o Joia me traiu. Ele falou, não. Ele falou, é comigo, nego. E eu acreditei no Joia, né, meu irmão?
2: Aí, é o jogo, né?
1: Que dureza. Mas o mais legal pra mim é o seguinte, meu irmão, que a gente, os gremistas, eles vieram bem. A gente trouxe o Renato Gaúcho no programa.
3: Eu tô aqui.
0: E aí, Renato?
3: Se bobear no jogo da volta, eu tô treinando o Grêmio. A depender do resultado hoje. Vou só ficar de cantonar ali.
2: Olha, eu não
4: sei. É tudo muito que a gente
0: bom.
4: Quer.
0: Muito bom.
1: Cara, tu quer que o Renato assuma o Grêmio no segundo jogo? Tem certeza?
4: Que daí significa que tomou a lapada hoje.
1: Ah, 1-0. As big space, por isso
2: 1-0 é goleada pra qualquer um.
0: Daqui a pouquinho, lá na hora da votação, a gente faz o bolão do Pretinho pra ver cada um a sua intenção de resultado. 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Eu tô olhando os guris na live ali no Minha Camisa Vermelha, no bar na frente do Beira-Rio, e me lembra muito o meu tempo, cara. O tempo que a gente usava o Transglobe para pegar outras rádios do mundo, para pegar rádios distantes, porque eles estão fazendo um malabarismo absurdo para nos ouvir ali, cara. Muito bom, hein? Parabéns, guris. 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
2: Alexandre!
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2: Minha camisa vermelha, mas eu vejo camisetas amarelas.
0: É porque é um brechó de camiseta.
2: Galera, amo o mestre!
0: Tem várias camisetas ali.
2: Muito olha ali. Bem, os colorados amam o mestre.
1: E o Vini levou um radinho pra garantir o retorno velho. Dele, né?
0: Tá com o retorninho dele garantido ali.
2: Isso aí.
1: Ele tem o dele.
0: E aí, Ivan, tudo bem, Ivan?
5: Estamos se ajudando, né, Ivan?
0: É isso aí, vamos se ajudar. Já tá cheio de gente pra nos ferrar. Vamos nos ajudar. Petinho básico! O que é, Gomes?
4: Quer ver ajudar, Alexandre?
1: Tá meio mamado já.
4: O ouvinte acabou de dar a notícia que vai ser papai aqui e pediu mandar um beijo pra Gé. A Gé tá nos escutando, ela tá grávida e ela tá indo contar pra família agora que tá grávida.
0: Legal, olha que momento bonito. Mas
2: furou a Gé.
0: Ao vivo no Pretinho.
1: Quem furou foi o cara.
4: Não. Quem furou
1: foi o ouvinte, né?
2: Foi o Gé.
0: Beijo pra Gé.
1: O Pretinho
2: furou a Jéssica.
0: Puta que merda. Ai, que loucura. O Petinho básico é a liberdade.
1: Pra dentro da cabeça.
0: Olha que legal, a liberdade é uma égua da raça crioula dos tutores Lucas e Adriele de Gravataí. Mas olha que bonito este bicho.
2: Que delícia que essa égua.
0: Que égua bonita, hein, mestre?
2: Mara, eu montaria o dia inteiro nessa
0: Mas,
2: égua.
0: Mas, mestre, e as crianças?
2: As crianças adoram os animais, Alexandre. Passear a cavalo é um momento de natureza, é um momento de conexão.
0: E o senhor cavalgaria na liberdade pelado, mestre?
2: Eu cavalgaria?
0: Cavalgaria pelado?
2: Só de sunga e bota.
0: Mas
2: ela homenagear só... Yellowstone.
1: Mas ela só tem três patinhas, que triste.
0: Não, ela não tem.
2: Mas aí tá com problema de visão.
0: As patinhas da frente tem uma atrás da outra, Ivan.
1: Ai, que susto.
0: Pelo amor de Deus.
1: Eu pensei que era um trisíquo.
2: Ia se equilibrar bem, né?
0: Coisa mais linda, aliás, é o terceiro cavalo no programa de hoje.
2: Esse é o cavalo horse.
0: É o terceiro cavalo no Pretinho Básico.
4: O Chicão, a bicicleta.
0: Isso, e agora a liberdade. Que legal. 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Por falar nisso, Agronese rima com maionese. E aí, maionese?
1: Tudo bem? Estou muito contente.
0: Como que tu tá? Que bom, maionese.
1: Beijo para o meu amiguinho Thiago, que fez um cofrinho do palhaço maionese.
0: Então deixa eu botar no teu cofrinho aí, maionese.
1: Veja que tu tem bastante. Se botar, bota uma de 100 no cofrinho.
0: Bonito esse cofrinho aí.
2: Deixa eu ver, maionese.
1: Deixa eu ver no cofrinho.
0: Por que o artista Jefferson, que é praticante das artes manuais, ele não pinta? Por que tu não pinta essa estátua, Jefferson?
1: Porque eu recebi ele agora, Alexandre. Inclusive, eu tô muito triste de estar aqui hoje com o Rafinha Menegas do meu lado, que me dá gatilho ruim.
0: Porque
1: de um futuro que eu não tive.
2: O quê?
0: Puta merda.
2: Pô,
6: mas tu tá aqui?
0: É, mas tu tá aqui junto com ele no Pretinho Básico, olha isso.
1: Bom, tenho chance de ser coordenador ainda.
0: Tem chance de ser coordenador ainda. Se tu puxar o tapete dele bem puxadinho comigo, tu pode ser o coordenador. Lives, né? Mas deixa eu te falar, vai ser difícil puxar o tapete dele comigo.
1: Vou tentar da parte técnica mais fácil.
0: Porque eu não sou do time que puxa tapete, eu sou do time que tem o tapete puxado.
2: Alexandre, você é o Aladim, você faz a gente voar num tapete.
0: É isso aí, mestre.
2: Isso não é sobre voos.
1: E ele é o Midas do raio, onde ele toca vira ouro.
2: Exatamente, não toca aqui.
1: Mas tu também, Grau?
0: Cara, que loucura. O ouvinte aniversariante. Tá tudo bem aí na festa do Beira Rio, queridos?
4: Eu queria dar uma pintada no cofrinho do maionese.
1: Claro, você
0: pode dar uma pintada, mas vai fazer fila pra dar pintada no cofrinho do maionese.
6: Tá tudo bem, Lelê já deu uma banda.
0: Tu
6: já
0: viu? Lelê largou?
6: Lelê largou.
4: Ah, foi pro jogo. Não, foi atender a pequena, a filha dele tava aqui.
1: Reclamou que só tem o microfone. Papai, até o fim do programa vai sobrar só esse microfone.
0: Exatamente, vai ser só o microfone. Tá bem.
4: Coisas de papai.
0: Qual é o equipamento que vocês estão usando aí? O Access?
4: É, o NX. Quatro
1: fios.
4: Aquele mais robusto,
6: mais
4: sabe?
6: Porrada, mais, né?
0: Moderno. Não, me mostra o aparelho aí, levanta o aparelho pra eu ver aí, por favor.
6: Levanta o teu aparelho.
0: Levanta o aparelho pra ver. Ah, agora eu vi, entendi. Tá, bacana esse aparelho, é bacana aí. Bacana, hein?
6: Muito bom o som.
0: Se a gente souber mexer, melhor ainda o som.
1: Ô, Nego, eu tô tentando, Nego.
0: Tá, eu sei, tô ligado. Ouvinte aniversariante é Robson Melegari. Opa. O Robson Melegari é chefe de cozinha do restaurante Ian de Lages, Santa Catarina, fazendo 38 anos.
1: Pô, que legal, Ian.
6: Ian é o nome do restaurante. Ian. O que serve, Ian. Será?
1: Ian.
0: Eu não sei o que serve, Yami. Cara. O que será que serve o Ian?
6: Não sabemos. Falar minutas, né?
0: Não sabemos, né?
1: Também chamado de prato executivo em São Paulo. Não, não tem ala minutos em São Paulo.
6: É prato executivo.
1: É prato executivo.
0: Executivo, hein?
1: Exatamente.
0: Já foi em São Paulo, Ivan?
1: Vi na televisão.
0: Oi?
1: Eu vi na televisão.
0: Ah, viu na televisão.
1: Não, eu só tive em Xangai e Jaguarão.
0: Ah, tá. Tá bom. Tranquilo. Nos destaques do Pretinho Básico. Antes dos destaques, para a gente honrar a nossa presença ali no entorno do Beira-Rio, pegando a ambiência do jogo, tragam alguma informação relevante para nós aí, Gomes e Vini, já que o Lelê largou.
4: Porque nesse momento, tá dando uma correria ali na frente, porque o ônibus do Inter tá chegando agora. Tem e jogo, vai começar a qualquer momento o espetáculo das Ruas de Fogo, Alexandre.
0: Certo.
4: Então agora, exatamente às 6h20, o ônibus do Inter tá chegando no pátio do estádio Beira-Rio. O Grêmio já está no Beira-Rio.
0: Exatas 2 horas depois das 4h20 da tarde.
6: Pra dar tempo, né?
0: Muito bem. Descansou. Quando o Lelê voltar aí, diz que ele tá dentro da transmissão também.
1: A galera
4: não, pode deixar.
1: A galera tá maquinada, hein?
4: Ali com a Juju
0: tá bem, tá bem, tá bem. Ó, estudo aponta que uso...
2: Que e os óculos?
0: Tô de óculos. Uso de tadalafila pode aumentar... a cegueira nos homens.
4: Parabéns.
6: Essa aí foi talentosa.
1: Pô, e o velho não tá aí pra falar sobre também.
0: E na tela nós temos o Lelê de óculos escuros.
1: O maior consumidor de tadalafila do prédio.
6: Lelê é onda. Que louco.
4: Tá, mas o Lelê não entra na pesquisa,
6: ele
4: tá?
6: Ele tem na gavetinha.
4: Porque...
0: Abre essa mestre, pra nós, Rafael Gomes.
4: É uma pesquisa chinesa, mesmo.
2: Não, eu discordo, enxergo muito bem.
4: É. Não, mas é que tu também não entra nessa pesquisa.
2: Eu não uso! Eu tô bem de saúde sexual!
0: Cala a boca! Não. Deixa o cara falar, ele já tá na merda lá, querendo falar. Tá difícil pra ele. Deixa o cara trabalhar, merda!
2: Vai no jogo,
0: não!
4: Porque a pesquisa foi feita com homens que, em tese, tomam o remédio tadalafila sem prescrição médica e têm menos de 40 anos. Ou seja, eles não são grupos de risco do tadalafila, né, Joia?
2: É verdade, né?
4: Então, estes homens que acabam por iniciativa própria, digamos assim, para perder o medo, para ganhar confiança, ou simplesmente porque estão acostumados a tomar o remédio para o ato sexual, eles acabaram tendo episódios de cegueira. Vale lembrar que o tadalafila, ele é um remédio que precisa de acompanhamento médico.
1: E é show,
0: não é sair tomando ela louca.
4: É. Não dá, não dá. Com não dá pra tomar Tadala sem médico. Chega aí. Eu vi que tu concordou com a cabeça. O que tu acha de quem toma Tadala sem ir no médico?
0: Quem é? É o Vinte?
7: Não posso arriscar esse tipo de medicação.
4: Como é que é teu nome?
7: Thiago.
4: E tu é de onde, Thiago?
7: Sou aqui de Porto Alegre, minha zona norte.
4: E teus amigos ou tu já tomou o Tadala?
7: Não, meus amigos tomam.
4: Tu não. O nome de um amigo que toma?
7: Thiago. O Leonardo toma. E ele recomenda?
4: Então, menos de 40 anos, como é o caso do Thiago e dos amigos dele, não deveria iniciar o uso do medicamento sem prescrição.
0: Certo, Gomes. Muito bem. Fica a dica, fica a sugestão aqui.
2: Uma enquete básica. Tu prefere ficar cego ou broxa?
1: Eu prefiro ficar cego. Não precisa ter olho pra enxergar lá embaixo. Eu não sou alpinista. O Joia tomou três Tadala de uma vez. O Joia tomou três Tadala de uma vez.
8: Tem que ir. Tem nego que sente tesão só não enxergar, né, nego?
4: É verdade.
8: E aí tem isso também, tem que ver isso aí.
4: Quando tu não enxerga e ela fala, aumenta o tesão.
8: Mas a voz pode confundir.
1: Vira que é minha vez.
0: Próximo destaque neste fim de tarde de Grenal em Porto Alegre, Denzel Washington.
2: Calma aí. Ele até se ajeitou na cadeira.
3: Calma aí.
0: Cara, eu fico um pouco impressionado só o nome deste sujeito, deste ator maiúsculo, um ator de uma obra relevante. Mas eu fico impressionado como só o nome dele mexe contigo, né? Claro.
1: Ele não precisa nem enxergar, né?
0: Impressionante. Denzel Washington, o ídolo master de Rafinha Menegazzo, conta como abandonou o álcool.
2: Ele tomava muito vinho, né?
0: Após 15 anos de consumo frequente.
2: Tomava duas garrafas de vinho por dia, o Denzel.
0: É mesmo? Abre essa pra nós, Rafael Gomes, no teu tempo.
4: Tá corretíssimo, Rafinha, porque o Denzel Washington tá com 71 anos e ele disse que dos 45 aos 60, acho que é esse o cálculo, não, aos 56, perdão,
0: tá.
4: É dos 40 aos 56, ele tomou vinho todos os dias. E não só isso, eram, como disse o Rafinha, pelo menos duas garrafas por dia e garrafas essas que custavam, na média, $4,000. Estes eram os vinhos que o Denzel Washington acabava tomando todos os dias.
0: Somos quem podemos ser.
2: Já dizia o engenheiro.
4: E aí ele disse que foi aconselhado a parar de beber. E ele já está há 15 anos sem beber. Então ele parou aos 56, ele está com 71. E há 2 anos ele disse que o amigo dele, olha como ele está bem de amigo, o Lenny Kravitz, um dia estava conversando com ele e indicou que ele deveria começar a academia. Então o Denzel Washington começou a academia aos 69 anos.
0: Antes tarde do que mais tarde.
4: Há 15 anos sóbrio. Esse é o ator.
0: Não é sóbrio, é sem beber vinho. É sóbrio, é sem beber, não é sóbrio. É sem beber. Que não necessariamente a pessoa que bebe, ela deixa de estar sóbria. Ou tem essa... Não sei também, agora me pegou. Qual é o nível de álcool no sangue para a pessoa ser considerada não sóbria?
1: De 0.3 pra cima.
0: Pare,
1: é bafômetro.
2: Não, tu chutou, mas não é bafômetro.
0: Tem uma certa lógica.
1: Não é,
0: tem uma certa lógica. É, então eu vou aceitar essa.
1: Eu fiquei só encucado com uma coisa.
2: O quê?
1: Nós não citamos.
0: Que nós não citamos.
1: Que o trocinho do Joia Rara foi agarrar ele ali na live, não respeitou.
2: Não, mas eu vi.
1: Tu viu o trocinho do Joia Rara?
2: Eu vi, se atracaram no Joia.
1: Ai, viu o Joia
0: Rara. Quem é o trocinho do Joia Rara?
2: A senhora foi ali agora.
0: É mesmo?
1: Fez um caminhão do leite tudo.
8: Nego!
0: Que isso aí, Joia?
8: Deixa abaixo.
0: Deixa abaixo.
1: Olha, vai chamar o trocinho.
8: Qual é o teu nome, hein?
9: Adriane.
8: Ô, Adriane, coisa linda, coisa boa. Tamo ao vivo aqui no Pretinho Básico.
9: Ui, meu Deus, sério?
8: Sério? Manda um beijo pra quem, nega?
9: Pra minha irmã, coloradíssima, Márcia.
8: Ah, beijo pra Márcia.
1: Solteira, Joia?
9: Valeu.
8: Tá solteira?
9: Graças a Deus.
8: Vai, Joia!
2: Onde é que vai ser a noite hoje?
8: Vai, Joia! Hoje é o Colorado, né?
9: Hoje
0: é Colorado. Oi, Colorado.
2: Onde é que vai ser o after?
8: Até deixei o Zeca agora, nego. Que isso? Tchau, beijo, querido.
2: Pede o Malboro, Joia.
1: Paga um camparizinho, pai.
0: 6h26, ladrões invadem um museu e levam 4 minutos para roubar um tesouro de 3 mil anos.
3: Agilidade, né?
0: Porra. É o paradoxo do tempo, né?
3: É, e planejamento, né?
1: Bah, agora tu veio 4 minutos para 3 mil anos.
3: Uhum. Tu vê, né?
1: Bah, que creme, que batida
4: na Espanha.
0: Essa deu no meio.
3: Na Espanha. Qual cidade, Gomes?
1: Uma espanhola, né?
4: Foi na província de Alicante, Rafinha.
3: Puta, um abraço.
1: Ah, eu tenho vários amigos.
3: Um abraço pro Tiagão. Mora lá, meu irmão da vida.
4: O museu de Vigena.
0: Me perdoa, é que eu tô sem paciência pra isso agora. Mas não tem mais paciência. Meus amigos around the world.
3: Abroad? Isso. Não, foi um vai tomar no teu corpo. Mais honesto.
0: Da alma, desculpa, cara. Porra, perdoa.
1: Joia de alicate.
4: 5h20 da manhã. 5h20 da manhã, joia. É uma hora boa.
1: Oh, tá louco, nego. 5 horas tudo é gol.
4: 5h20 da manhã tocou o alarme no museu de Vigena, que fica na província de Alicante. E os criminosos invadiram o museu e invadiram para roubar peças de ouro da Idade de Bronze na Europa.
3: Não, mas é ouro ou é bronze?
4: Roubados.
0: Alô?
3: Puta.
0: Alô?
3: Desligou o microfone pra não responder.
0: Tigrão, e aí, Tigrão?
3: Puta, ele perdeu a resposta.
0: Perdeu o sinal, o que que tu... Olha ali, que
3: aí
0: beleza.
3: Aí veio o Fetter agora no live.
0: Eu tô aqui, eu tô...
3: Ai, meu Deus. Você desligou o microfone? Eu acho que desligou, porque o áudio coisa tava boa. Ótimo.
0: 6h28, quando ele voltar, quando a gente restabelecer o contato com ele, ele segue falando, ele acha que ele tá no ar.
1: Ele acha que ele tá no ar.
3: Mas não tá ouvindo a gente.
0: Não tem problema. Vamos dar a girada na mesa aí, vamos ver o que é, Ivan.
1: Não, é que nós temos notícias aqui, nós é privicavido.
0: Ah, é?
1: Nós temos.
0: Então abre pra nós aí, Natan.
1: Vai, Renatão.
0: Abre pra nós aí, Gaúcho.
10: Um dos mais importantes conjuntos de peça de ouro da Idade do Bronze na Europa foi alvo de um roubo, Alexandre. Na madrugada desta quinta-feira na Espanha.
1: É aquilo que eu falo
10: pra vocês. Assim como a defesa precisa ser protegida por um volante,
3: a segurança
10: do museu também precisa ser protegido. E aí eles não protegeram e foram roubados. Aliás,
0: acontece
10: o Grêmio
0: muito.
10: Tem que cuidar pra não ser roubado
0: acontece
10: hoje.
0: Acontece muito, Renato. Acontece muito, cara.
3: O Grêmio tem que cuidar.
0: Ai, meu Deus do céu. O Gomes tá com cara de desesperado lá agora. Tá nos ouvindo, Gomes? Fala, responde com mímica ou sim, o joinha ou não, o joinha pra baixo.
3: É, agora...
0: Não tá nos ouvindo, uma pena. Perdemos o contato agora.
3: Caiu.
1: Fechou, não pagou.
3: A cara loucura. De alegre, acabou o pacote da internet.
0: Faz toda a movimentação pra estar lá, né?
1: Não aguentamos meia hora.
3: E eles estão levando a bandeira do Pretinho Básico lá pro Beira-Rio.
0: Exatamente.
3: Ó, joinha pra baixo.
0: Como dá, né?
3: Como dá.
0: Tá levando como dá. A bandeira amassada, rasgada nas pontas. Uma loucura.
3: Mas é...
0: Vai aí, Rafinha. Bota uma pra nós então, Rafinha.
3: Olha,
0: 6h30 tocou o sinal, hein?
3: O mestre tava deitado ao lado da sua mulher na cama.
1: Fala devagarinho. Não,
3: o mestre estava deitadinho ao lado da sua mulher na cama.
4: Voltamos.
0: Abriu o microfone, segura... né? Resolveu abrir o microfone e aí
4: não,
0: vai falar.
4: Não, tinha caído.
0: Tinha caído? Ah, tá.
3: Tá.
0: Tá bom, agora segura aí que nós estamos aqui no
3: que o mestre estava ao lado da sua esposa na cama.
0: Tá vazando a cerveja na tela.
1: Você viu uma ceba?
3: Eu adoraria um gole dessa.
0: Que várzea, olha ali.
3: Tão acolhão, né?
0: Que várzea.
3: Não,
0: tem que ter uma gestão.
1: Ceba, né, equipamento,
0: tem pode? Que ter uma indigestão pra fazer isso aí.
3: Só falta pegar um cachorro quente e falar dele agora.
1: Acender um cigarro e
4: chamar o Hugo. Eu posso pegar.
3: A esposa não estava satisfeita com a distância que havia entre eles. E ela lembra: Mesli, quando éramos jovens, você costumava segurar minha mãozinha na cama. O mestre hesita, depois de um breve momento, estica o bracinho e segura a mão dela. E ela não se dá por satisfeita. Quando éramos jovens, meu querido mestre, você costumava ficar bem pertinho de mim. Uma hesitação mais prolongada, agora finalmente resmungando um pouco. Mas que saco, essa mulher... O mestre vira o corpo com dificuldade, se aconchega perto dela da melhor maneira possível.
11: Uma conchinha.
3: E a véia do mestre, ainda insatisfeita, segue. Quando éramos jovens, meu amor, você costumava morder minha orelhinha. Aí o mestre dá um suspiro, joga a coberta de lado e sai da cama. E ela se sente ofendida e diz... Onde você vai, mestre?
0: isso? Isso. Ah. Achei agressivo, coitado.
2: Não, mestre, mestre.
1: Que é uma piada muito agressiva, mestre.
0: Agora eu vou fazer o seguinte, eu vou redimir o programa junto à nossa audiência infantil, que é enorme em função do maionese e do mestre.
2: As crianças adoram, mestre.
0: O maionese ontem recebeu várias visitas de crianças aqui.
1: E eu tenho uma piadinha para depois.
0: Muito bem, maionese. Então segura tua ondinha, que agora eu vou contar a piadinha aqui do Joãozinho.
2: Ó.
0: Mariazinha. A irmã mais velha do Joãozinho estava tendo sua primeira menstruação. Apavorada, sem saber a razão de todo aquele sangue, corre pelos corredores à procura do irmão, pois estava sozinha em casa com o irmão. Joãozinho, Joãozinho, socorro, me ajuda, me ajuda! Calma aí, mulher, calma! Que foi? Olha só, eu estou sangrando. O que será isso, Joãozinho? Joãozinho, meio embaraçado ali no primeiro momento, pensou, olhou pra cima, olhou pro crucifixo. Usou toda a sua experiência dos seus 7 anos de idade. Levanta o vestidinho da irmã mais velha. Baixa a calcinha. De uma forma lúdica. E analisa todas as possibilidades. E do alto de sua experiência de 7 aninhos, conclui.
11: Olha só, mana. Eu não entendo muito bem disso, mas eu acho que arrancaram o teu tico e o teu saco.
2: E depois a piada do mestre foi brava. A inocência do Joãozinho, ele sabia,
0: né? A inocência do Joãozinho, né, cara? E a inteligência da nossa audiência de entender.
2: As crianças adoram o mestre, o palhaço, o maionese e o Joãozinho.
1: Claro. Eles montaram um show nas três.
0: Tô ouvindo uma movimentação estranha, um barulho estranho aí no nosso glorioso bar do Max. Aí no... Como é o nome mesmo?
2: Camisa.
0: Esqueci. Camisa vermelha.
2: Exato.
0: É, o que tá acontecendo por aí, guris?
2: O Vini tá enjoado, eu acho.
0: 3 meses.
2: O branco fica bem em ti, Vini.
0: Não vou falar, então. Não quero ir falar.
1: Caiu de novo.
0: Caiu de novo. Ô, oh, que isso, hein? Que isso?
2: Que isso?
0: Caiu de novo.
2: Que... Tio.
1: Eu tinha uma piadinha
0: linha
1: para
0: dois,
1: o
0: na 2, alô. Estão na 2, é isso?
2: Olha o seu ambiente.
0: Não, é paz e amor. Paz
2: Pôs
0: e amor.
2: De fogo, galera. Fomos pra externa 2.
0: Ah, fomos aqui. Pra externa 2. Tem nada dois. Aqui também. Vocês não estão aqui. Nem na 1, nem na 4, nem na 5.
2: Daqui um pouco chega, daqui um pouco tá. Chega.
1: Tem que falar.
2: E o Lelê realmente largou.
0: Ele abandonou. Cansou, disse que não, pra mim não dá.
1: O Lelê desligou.
0: E aí, maionese, a tua piada?
1: Eu vou fazer para o Natan, então, já que
0: tá. O... Vai contar uma piada pro Natan.
1: Isso. Tá. Quem mandou foi a...
0: Só pro Natan, pra nós não.
1: Não, pode vir junto.
0: Posso rir se eu achar engraçado.
1: Pra todo mundo.
0: Tá.
2: Mas é dedicada a mim.
1: Não, é uma perguntinha.
0: Tá, é uma perguntinha.
2: É o que tem a carinha mais mongoloide, é isso? Sim,
1: exatamente. E quem mandou foi uma mocinha, a Luana de Caxias.
0: A carinha mais mongoloide.
1: Olá, pretinhos, tudo bem? Essa piada é para o palhaço maionese leira, já que ele é sem filtro. Ha, ha, ha, ha, ha, três então. Pontinhos.
0: Calma, maionese. Crianças, maionese. As criancinhas, maionese.
2: As crianças te adoram, maionese. As crianças estão focadas no jogo.
1: Natan. Como é que faz para colocar 8 buracos dentro de um buraco?
2: 8 buracos dentro de um buraco? 8 buracos? Não sei, palhaço.
1: Enfim, uma flauta no cu.
2: Não é possível. Aí pesamos a mão.
0: Ah, mas aí pesamos a mão.
2: Não, é. Aí, externa 3 agora.
0: Externa, tá tudo aberto, cara. Tá tudo aberto. Onde tu quiser entrar, abre, só fala. Abre tá, o microfone, então, quem sabe.
2: Aê! Porra! Não, Grêmio!
0: Sério, mano. Vamos combinar. Você não pode sair mais sem um tutor junto aí.
1: Eles avisaram que tava na 3, mas não abriu o microfone não, pra falar uma vez.
0: Tem que abrir o microfone pra falar. Você é dos antigos.
12: O microfone tá aberto. Pegamos o Gomes, facilita, ali. Facilita, Sabrina.
0: Ô, qual é a linha mesmo?
2: 3.
1: Deixa como. Alô, fala.
12: Alô.
0: Qual é a linha?
1: Alô, maionese.
12: A gente tá falando, cara.
0: Ah, tá. Segue na 3, não é 2, nem 1. Segue na 3, pô. O que que tá acontecendo aí no entorno do Beira-Rio agora? Faltando 1h30 pro jogo.
1: Meu Lelê, cara.
12: Cara.
0: O Lelê largou, cara.
12: Ah, agora a galera perdeu a linha. Vou te falar. A galera tá acelerando demais. povo já tá muito louco. Tem uma galera que tá aqui desde as 8 da manhã, veio do interior, veio lá perto da fronteira, certo. Veio de outro estado, tem gente que veio de Belém. E aí, tio, tá muito louco já, né?
7: Nossa senhora. Não, tô tranquilo. Sou o Thiago Santa Cruz do Sul, também. Saímos 3 da tarde. Estamos de...
12: Viemos bebendo no ônibus.
7: Pouquinho, a long neckzinha.
12: Ah, pelo menos tá no ônibus.
8: Quer comprar uma camisa do Colorado atual, nego?
7: Não, vamos comprar uma coisinha aqui.
8: Chegou
12: a camisa da Mike.
8: Da Mike, né?
7: Não, tamo tranquilo, tamo bem.
8: Da Mike, né?
7: Te calma.
8: Da Adidas,
7: né? Cara, muito cara.
8: Não, nego, eu te faço um precinho. Leve, compre 3, leve 5.
7: Não, muito carinho.
8: Ô, nego, vem comigo.
7: Eu tenho umas pra vender também, umas relíquias boas aí, tá?
8: Mas a minha é mais rara ainda, né?
7: Assim, eu sei que a tua é rara.
8: Então, pô, vem comigo, né? Essa aqui já tá muito antiga já.
7: Não, vamos fazer um brinco legal aí.
0: E caiu de novo.
12: E nunca mais voltou.
0: E caiu de novo.
7: É pílulas.
0: É. Ah, que pena.
7: Pílulas de entretenimento.
0: Pena, caiu de novo, cara. Deixa eu ler um e-mail aqui.
7: Leia.
0: Ler um e-mail sério aqui que a nossa ouvinte nos pede...
1: Leia o livro.
0: Ou o nosso ouvinte, não sei, não li ainda... Mas pede um conselho amoroso.
7: Ah, é o lugar.
0: Olá, bom dia, boa tarde, boa noite, boa madrugada, pretinhos. Já peço anonimato desde antes. Peço para me chamarem de S.
7: Saudável.
0: Sadio. Não, cara, é inicial do nome da pessoa.
7: Sim,
0: S.
7: Mas aí só para jogar no ar para audiência pensar, entendi. Que o saudável mandou esse e-mail. Ou saboroso.
8: Deve ser.
0: Quero me abrir sobre este assunto há muito tempo, mas ele é meio complicado de conversar com pessoas do meu ciclo social. Por isso resolvi escrever para vocês. Estou namorando há um ano. Sou um jovem de 20 e poucos anos e minha namorada também é. Eu amo, mas amo muito ela e sinto que fazemos uma boa dupla. Porém, não sei se vejo algo concreto nessa relação a longo prazo.
12: Mas, meu, tu tem 20 anos.
7: É,
12: cara,
7: 20 anos. É que a juventude quer tudo muito rápido, né?
0: Eu faço parte de uma religião... E participo ativamente das atividades e sempre disse, desde o começo, que essa é uma das minhas prioridades da vida. A religião.
7: Ah, eu achei que fosse a menina.
0: Não, a religião. Não. Ela, por traumas do passado, nem pisa em igrejas e não quer saber disso. Sempre respeitei e nunca pressionei a fazer algo que não queira, mas eu me sinto sozinho por ter várias conquistas dentro da minha comunidade... E ela nunca estar presente para prestigiar isso acontecendo.
8: Oi, né,
7: cara?
0: O que seriam... Vou perguntar para um crente, o crente da mesa aqui.
7: Oi.
0: O que seriam conquistas na comunidade da igreja dele, o Natan?
7: Eu acredito que seja atividades que ele realiza lá. Eu pelo que eu li no e-mail, porque eu também fiz a produção...
13: O bingo do domingo, tá.
7: Né? Eu não entendi se ele realmente é de daqui a pouco uma igreja evangélica. Ah, porque a gente não usa esse termo conquistas, então...
0: Entendi. Certo.
7: Não sei se talvez, necessariamente é.
1: Talvez, eu já frequentei a igreja. Talvez.
7: Tu?
0: Qual a igreja, Manese? Aí. Hã?
1: Todas.
7: Todas
1: eu já fui, todas, já. Eu sou eclesiástico.
0: Tá.
1: Ou ecumênico.
7: Ecumênico, a palavra.
0: Ecumênico.
7: É. Por isso já que... deu pra ver que tu foi em todas.
0: Tá, e me fala uma coisa, maionese. Onde é que tu quer chegar com essa...
1: Não, eu ia responder a questão.
7: Qual que era a conquista?
0: Então responde, o que significa a conquista?
1: Bens materiais.
0: Bens materiais?
7: Ou seguidores, né?
0: Mas quem tá lá na igreja, pela religião, pela fé, está pelos bens materiais?
7: Não deveria, né?
1: Mas
7: não
1: às
7: deveria.
1: Vezes pode ser um sonho seu, ter um, entendi, bem.
7: Mas ele tá associando as conquistas com a relação dele com a menina ali, o que que ele tá querendo? A menina não quer ir na igreja, não quer ele, o que que ele quer?
13: Não quer participar da vida dele, que ele tem uma vida na igreja.
7: Na igreja.
1: É. Mas é o particular dela.
7: Acabou e meio feta.
0: Não. Ele continua. Pode parecer bobo, mas tem me incomodado demais pensar que, na área mais importante da minha vida, ela nunca estará ao meu lado. Já pensei em ter esta conversa e terminar este relacionamento, mas por conta de complicações de saúde mental dela, bem tranquilo... Eu tenho medo do que possa acontecer se ela tiver que lidar com este término, somado às outras complicações da vida dela. Puta. Não sei o que fazer, queridos. Me ajudem.
7: Cara, que
0: ouço
7: coincidência.
0: Ouço vocês desde minha infância e hoje vocês são o meu maior elo com minha querida terra gaúcha. Um beijão a todos. De onde será que ele escreve?
7: O S, né?
1: O S.
7: É anônimo, né?
1: O S. Saudade.
7: Tem uma... Olha como as coisas conectam esse programa. Parabéns pra todo mundo. O e-mail que o cara pediu pra ler tem tudo a ver com isso aí.
0: Sim, mas nós não vamos falar nada pra ele?
1: Não, nós vamos pular, calma.
0: Nós não vamos ajudar ele. Calma, então. Ele é quer um que conselho amoroso. Ele.
7: Ah, tá,
0: então
7: vai, tá. Vai, vem um conselho agora. Abre aspas. Jamais.
1: Jamais.
7: Coloque coração em uma grelha onde colocaram muita linguiça. Isso não é sobre churrasco.
0: Mas também não é sobre o caso dele.
7: Imagina. O Matheus de Portão. Tem nada. O cara indo dormir, botando a cabeça no travesseiro e refletindo sobre essa frase.
0: É isso.
7: Ele pede pro mestre... Manda um beijo pro Arthur de 8 anos que adora o mestre! Ah, mas eu acho que ele tem que terminar.
0: Aí
7: isso é importante pra ele, nem um ano de relacionamento.
0: Tô contigo, ele tem 20 e poucos anos, é muito jovem ainda pra pensar no futuro, com a pessoa.
7: Bem dormido, ele não pode.
1: Ele barra meio tijolo aí.
7: Não, ele não pode ficar com alguém por pena.
0: Exato.
1: Mas ele tá. E ter pena é errado.
7: É errado,
13: só galinha tem pena.
1: Exatamente, só galinha tem pena e ganso. Uhum. Só tem duas aves que morrem de
7: pena. As pessoas são mais fortes do que parece.
1: O peru e o porco.
0: Então vai lá, dá real pra ela, amigão. Dá real pra ela, diz, olha só, eu não tô sentindo firmeza na nossa história, porque tu não vai comigo na minha parada.
7: Que poderia ser outra coisa também, né?
1: O importante é conhecer alguém. A pessoa que gosta da igreja, pra funcionar o relacionamento, opinião. O Renatão pode me corrigir.
7: É verdade.
1: Tem que conhecer alguém da igreja. Porque senão não bate o santo.
0: Concordo.
7: Pô, tu não precisa que essa pessoa participe.
0: E cuidado
7: assim,
0: com
7: que isso não mude a tua história, né? Tu pode respeitar. Tudo bem, meu amor? Hoje nós não vamos à missa, mas eu vou. Eu volto e a gente faz um arroz com galinha.
1: Poxa, mas aí eu vou
7: isso
1: ter que...
7: Isso não é sobre arroz com galinha.
1: Ah, é sobre tristeza.
7: Não, isso é sobre comprometimento.
0: Mas então ficou essa dica pro nosso amigo aqui. Vai lá atrás da tua verdade, meu querido. Vai atrás da tua verdade. Se tu acha que a tua mulher não vai te acompanhar na parada e tu não quer que ela não te acompanhe, vai lá e dá real pra ela.
1: Mas também vê bem, né, Leandro?
7: Mas ela tem problemas, ele falou.
1: Não, então eu tenho que cuidar
7: disso. Tem jeito de falar.
0: Exato.
1: Olha só.
7: Manda um
1: WhatsApp. Melhor não. E também vê uma coisa.
7: Não entendi.
1: Não, vai te separar.
7: Melhor não.
1: Melhor não seguir. Tem que ver uma coisa. Se o cara é bonito... Porque se o cara for feio...
7: Mas o cara é feio e a mina é bonita, vale a pena...
1: Vale a pena seguir.
7: Te entendi.
1: Entendeu? Porque se o que os caras feios...
0: Mas então tu é daquelas pessoas que compram o produto pela embalagem, não pelo
7: conteúdo. Exatamente.
1: Olha pra mim.
7: Exatamente.
0: Chorando.
1: Sim.
0: Sem hipocrisia, sim.
1: Sim, não sei. Uma coisa que eu não
0: sei. E se o produto dentro da embalagem não for o que tu imaginava?
1: Se tá na garrafa de Heineken, é Heineken. Bota isso na tua cabecinha, entendeu? Se tá no pacotinho, tá no pacotinho, entendeu? O pacotinho.
7: Dá uma olhada no pacotinho aqui, Ivan.
1: Deixa eu ver. É pequeno mesmo.
0: 16 minutos para 7. Lelê, Vini,
7: vai
0: Gomes.
7: Estão
0: lá com cara de abobado, não estão acreditando que saíram do estúdio para ir lá transmitir o troço da frente do Beira-Rio.
7: Uma asa.
0: E os caras não estão conseguindo falar. Parabéns para vocês.
7: Começou a derrota, hein?
0: Parabéns para vocês. Temos uma semana para resolver esse negócio aí.
7: Para melhorar a vibe da galera, eles podem ir amanhã no Novo Hamburgo nos assistindo.
0: Que situação.
7: Show do Pretinho.
1: .com.
7: Isso, lá no Boteco Comedy de Novo Hamburgo. Estaremos lá amanhã, ganhando ou perdendo, colorados e gremistas.
0: Isso aí.
7: Famílias e famílias desestruturadas também.
0: Meu Deus do céu, cara.
1: Por que isso, cara? Ah, pode ir qualquer um.
7: Claro, é isso que eu tô dizendo.
13: Todo tipo de família.
1: Não, o nosso show é aberto a todos os públicos. Ah, o cara quer levar a mãe, pode levar, comprando ingresso.
7: O cara tá passando algum problema, vai lá.
13: Família que tá brigada, casal separando.
1: Não, é primeiro encontro, o nosso show é ótimo. A gente quebra o gelo pra ti, depois tu faz o get-get.
7: Ó, o Gomes tá fazendo sinal de positivo agora.
13: E o show do Pretinho já salvou muito
0: casamento. Tá tudo aberto, Gomes, é só entrar.
1: Só falar.
7: Não, meu. E eles dele gelo, né? Eu acho que esse é o problema, né? Começaram a se gelar muito cedo.
0: Não, mas não é.
1: Não é.
0: Tem muito erro ali. Apertar dois botões e o troço tem que funcionar.
1: Não, o problema é que...
7: O operador trabalha com a operação.
0: Bota aqueles dedão dele. Olha lá, bota os dedão dele na tela.
1: E voltou o Lelê. Voltou
7: o
1: Lelê.
7: O guitarrista.
0: Voltou o Lelê.
1: Dá o microfone pro Lelê e pede pra ele falar.
0: Isso, então, o Lelê tem mais a manha do que vocês. Lelê tem mais a manha. Deixa o Lelê tocar no troço aí pra arrumar.
7: Você foi...
1: Ele basta, tu mandou ele contar uma piada, ele conta ali, não sai. Aliás, tá no ar.
7: É uma pena, né? Uma pena, seria tão importante ter mais notícias daí.
1: Mais repórter, bem que fala, né?
7: O quê?
0: É que a gente teve pouco tempo pra também um fazer
7: report,
0: isso, né?
7: Um report.
1: Agora o velho vai juntar ali os dois filhos.
7: Ele falando,
0: a gente teve pouco tempo musiquinha. Pra se preparar, né?
1: Agora ele vai botar
7: mas se alguém saísse dali e atendesse uma ligação nossa e ali plugasse aí uma alternativa do último boletim, não?
0: Não, piora muito a qualidade do áudio.
7: Tem razão. É melhor nem ouvi-los.
0: É. Deixa assim. Vamos pro jogo, guris. Vamos lá, vamos pro Rosto de Fogo lá, vamos isso. curtir.
7: Acende o palito.
0: Acabamos, ficamos por aí. Quinta-feira que vem a gente tenta de novo da Arena.
7: Arena.
0: Vamos lá, fiquem à vontade aí. Não, pode dispersar aí o nosso ponto.
7: É, deixa os guris agora se divertir.
0: E vamos embora. 14 minutos pra 7. Vamos fazer os classificados do Pretinho. Quem é que vai fazer os classificados, já que o Gomes
7: Renato,
0: não tem?
7: Né? Eu posso fazer.
0: Tu pode fazer, Renato?
7: Posso vender aqui.
0: Renato, acha que... Deixa eu perguntar, então, antes do fim do programa,
7: então,
0: Renato.
7: Então tu me pergunta.
0: Eu vou te perguntar. O que que... Tive no Rio de Janeiro, semanas atrás, te vi jogando um futebol. Gostou? Gostei. Gostou.
7: Joga bem
0: muito
7: malhado,
0: bem. Né? Joga, tá,
7: tô bem gostoso,
0: tá
7: bem, né?
0: Tá, bem tá bacana. Tá bem bacana. Gostoso. Que idade tu tem, Renato?
7: Todos. 60 e todos.
0: Hã?
7: 60 e todos.
0: 60 e todos. Já tá com 70?
1: Não, esperando ali.
0: Não, né?
1: 62, 63.
0: É. 63. Não, mas tá muito bem, tá.
1: Marco, tá fazendo gol ainda, Renato?
0: Terraço.
7: Eu tô fazendo dentro de casa.
0: E vi tua filha também, por falar nisso. Tu eu vi na praia, tua filha eu vi na rua.
7: Tu viu minha filha?
0: Vi.
7: Tu viu minha filha? E tu fala assim pra mim que tu viu minha filha.
0: Mas como é que tu quer que eu fale?
7: Como assim tu viu minha filha?
0: Porque ela tava na rua caminhando assim, e eu vi. Passou
7: e como
0: por
7: é
0: mim?
7: Que tu olhou pra minha filha?
0: Com os meus olhos, olhei com dois olhos. Ah, mulher, a filha do Portaluppi. Não, o nome dela mesmo?
7: Eu tô na tua cola, hein?
0: Mas que
7: eu
0: isso?
7: Eu tô na tua cola, hein?
0: Mas que isso?
1: Como é que tu fala? Cola, um tigre...
7: Um tigre reconhece o outro. Eu sei que quando tu olha, tem uma segunda intenção.
0: Jamais, tava inclusive com a minha mulher do lado, rapaz. Tá louco? E ainda falei pra ela ali, aquela ali, bem. A filha do Renato Portaluppi.
7: Tu disfarça muito bem que eu sei.
0: Ah, que isso, cara. 12 minutos pra 7, os classificados do Pretinho Básico para os nossos amigos do Vinho JP. 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E CCGL. CCGL
7: não.
0: 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O que que houve, cara?
7: Não, é o que eu... Ah, vamos vender um AP.
1: Tu achou que era live chegando no banheiro?
7: Eu achei que era uma privada.
0: É uma privada. Eu não botei ainda aqui.
7: Olha ali, ficou bom, hein?
0: Aí, classificado.
7: Eu moraria só onde tem a piscina ali. Tá naquelas fotos.
14: É clá clá, é clá clá, é clá clá. 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
0: Vai aí, Renato.
7: Boa tarde, pessoal. Me chamo Romário. Sou
0: corretor. Olha aí, o teu parceiro.
7: Meu parceiro Romário.
0: Meu parceiro de futebol, hein?
7: Se apertou, né?
0: Se apertou no quê?
7: Se apertou e tem que vender o apartamento, Romário.
0: Ah, é?
7: Já fiz um anúncio aqui com vocês que deu bom. Não vendi o imóvel que mandei aqui, mas vendi pra um cliente que ouviu a rádio e me chamou no Instagram.
1: Ah, boa, não vendeu, pô.
7: Pois bem, eu vim tentar a sorte novamente. Apartamento, sabe aonde?
0: Onde?
7: No Menino Deus.
0: Aí, opa. Bonito AP, hein?
7: Na José de Alencar, próximo ao antigo Nacional.
15: Tá, tô ligado. Tá, perto do Infante do Henrique, a escola.
7: São dois dormitórios com 59 metros quadrados. Suíte, churrasqueira e duas vagas individuais cobertas e escrituradas. O condomínio possui portaria 24 horas, salão de festas, que nem o Beira-Rio. Beira-Rio é o salão de festas do Grêmio. Piscina, além de dois elevadores.
15: Que merda.
7: Fica mobiliado, saindo apenas TVs. O valor da venda sabe qual que é?
0: Qual?
7: 550 mil. Um terço do meu salário.
1: É aquilo que eu falo pra vocês, né, Renato?
7: É aquilo que eu falo pra vocês. O preço tá bacana. E está baixo, pois no mesmo prédio estão vendendo pelo mesmo valor, só que com apenas uma vaga.
15: Ah, bom.
7: Ó, o imóvel é de um amigo pessoal e está anunciando apenas comigo. Se alguém tiver interesse, pode me chamar direto no meu Instagram profissional. @imóveis.com. Com Romário.
0: Tá.
7: Boa. @ Imóveis com Romário. Vocês são fenômenos e o Rafinha é um gênio.
15: Mestre! Ah, o Rafinha?
7: Tá bem. O Rafinha.
0: 10 minutos pra 7, a gente vai fazer um show do intervalo enquanto a gente tenta um último contato com a galera que tá ali na frente do Beira Rio, Rafael Gomes, Lelê e Vini Moura, esperando a no espetáculo da noite, que é o Grenal, o primeiro jogo de ida da decisão, quem é que vai pra semifinal da Copa do Brasil, Grêmio ou Inter? Renato! Qual é que é o teu palpite pro placar hoje aí, Renato?
7: O meu palpite é 1-0 Internacional.
1: Pra quê?
7: Pra eu voltar e na semana que vem classificar o Grêmio.
0: Tá certo, Renato. Isso é que é autoestima.
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0: 6:58 desta noite especial no Rio Grande do Sul, especial para gremistas e colorados. Um grenalzinho daqui a pouco às 8 da noite, valendo vaga na semifinal. É a partida de ida para definir quem vai para a semifinal da Copa do Brasil. Onde é que tá o Rafinha? Rafinha largou também.
30: Não.
0: O Lelê largaram,
30: bem
0: é isso?
30: Bem capaz.
7: Sabe que tava falando com a torcida do Grêmio ali.
0: Só que eu poderia te amarelar, né?
7: Não, mas essa, 1:07.
0: É, mas é que tu entrou no de volta depois que o programa começou, daí pra ser justo,
7: então,
0: né?
7: Tem
0: com
7: que
0: todo
7: me
0: mundo, tem que te amarelar.
7: Tu tem razão.
0: Não quero ter razão, só não quero me incomodar.
7: Então, né? Não vai te incomodar,
0: então
7: me amarele.
0: Então vamos fazer o seguinte, vamos fazer a escolha do craque do episódio.
7: Não tem como.
0: E a gente largamos lá, né? Não, já não vai rolar, né?
7: Já entraram no estádio, mas o Renato Portaluppi tem
1: informação sobre o Inter.
0: O que aconteceu lá, Renato?
7: Eu tenho informação.
1: O que eu vi?
7: Estão todos borrados.
1: Não concentraram.
0: Estão todos o quê?
7: Ah, eu tenho uma informação de verdade.
0: Ah, qual a informação?
7: Informação de verdade. Rodrigo Os jogadores Oliveira. Do Internacional não concentraram pra partida. Chegaram certo. Ao meio-dia. Por quê? Eles estão em protestos porque não estão recebendo há 2 meses o direito de imagem.
13: Ah, é um bom momento
7: informação
13: pra protestar.
7: Informação do Rodrigo Oliveira.
1: Nosso colega da Rádio Gaúcha.
0: Esta informação quente. Pode mudar completamente o rumo da noite de hoje.
7: Em contrapartida, o Grêmio adiantou os direitos de imagens do seu time.
0: Olha aí, time rico é outra história.
7: Ou seja, se o Grêmio perder, que merda.
0: Time rico é outra história, né?
7: Aí é porque é muito ruim.
1: Tem que voltar o Renato mesmo.
0: Tá bem, então pode votar, Rafinha Menegas, por favor.
7: Ah, hoje, sem dúvida nenhuma, eu vou votar.
0: Já vejo
7: uma
0: certa dúvida.
1: Renate,
0: tá bem. E tu, Renate?
7: Obrigado, Rafinha.
0: Vota em quem, Renate?
7: Eu vou votar no Rafinha também.
0: Rafinha também.
7: Porque ele é um cara da praia. Ele é um cara do
0: tipo surf. Tu, claro.
7: Eu já joguei futebol, né? Infelizmente, não tive a oportunidade de jogar contigo, Renate. Vamos marcar, Rafinha,
0: Então tá, um voto pra cada um aí, Renato e Rafinha. Tu, Maionese, vai votar em quem?
1: Eu voto no Renato.
0: No Renato.
7: Muito obrigado,
1: Maionese. Fez muitos gols pelo meu time.
0: Pra que time tu torce, Maionese?
1: Pelo Botafogo.
0: Pô, tu torce pro Botafogo?
7: Não, fez muitos gols pelo
0: Entre Inter e Grêmio, pra qual tu torce?
1: Ah, eu gosto muito do Grêmio.
0: Do Grêmio. Tá
1: Mas eu
0: certo.
1: Tenho um amigo meu que é colorado.
0: Quem?
1: Mirabel.
7: Mirabel colorado.
1: Ele e o Dindo são colorados, os dois. E ele
0: o Mirabel que é filho do Ivan, né?
1: Isso, ele só comprou uma cadeira no Beira-Rio.
0: Certo.
7: Mirabel senta no colo do
1: Isso.
7: tio.
0: Ai, cara, eu acho isso de uma sacanagem.
7: Ah, que sacanagem.
1: Mas é de uma sutileza, né?
0: De uma sutileza, de uma sensibilidade usar o personagem pra fazer isso, cara. É. Também. Então eu acho que quem ganha mesmo é o Renato.
2: Merece,
0: né, Renato?
2: Muito obrigado.
0: Merece. Eu também voto em ti, Renato. Por
2: muito
0: tudo.
2: Obrigado.
0: Por tudo, pelo teu carisma, pelo teu talento, pelas conquistas que tu tem pelo Grêmio.
2: Sabe que eu sou uma pessoa muito humilde.
0: Claro que é.
2: Mas eu acho que eu realmente mereci. Porque eu sou muito bom.
1: Quanto vai ser o jogo, Renato?
2: Eu sou um grande treinador.
0: Quanto
2: um
0: vai ser o jogo, Renato?
2: E hoje posso ser um grande comunicador também.
0: Quanto vai ser o jogo, Renato? 1-0 pro Inter, já tinha
2: 1-0
0: dito.
2: 1-0 pro Internacional.
0: Quanto vai ser o jogo, Maionese?
1: Eu acho que é 0-2 pro Inter.
0: 0-2 pro Inter, ou seja, 2-0 pro Grêmio.
1: Você é muito inteligente, por isso você é o Midas do rádio.
0: Muito bem. Rafinha Menegas, quanto acha que vai ser o jogo?
7: 1-0 Grêmio.
0: 1-0 Grêmio. Muito bem. Então era isso.
1: E tu aí, tu?
0: Eu? É, não, depois da informação que o Renato trouxe, é 5-2 Grêmio.
7: Não faz
0: 5-2 Grêmio.
7: Não. Aí vou ter que chamar o tio do Cidro.
0: 5-2 Grêmio.
1: Só pra te avisar que a campanha de vacinação não começou ainda.
0: 5-2 Grêmio.
7: Já teve.
0: Olha só, se os caras não chegaram... Olha, presta atenção, vem comigo, tu entende futebol. Se os caras não chegaram pra concentrar, porque estão com direito de imagem atrasado. Tu acha que eles vão botar pé em dividida na bola?
7: Eles vão vestir a camisa.
0: Hã?
7: Vão.
0: Vamos ver então. 5-2 Grêmio. Amanhã, 1 da tarde, o Pretinho tá de volta. Um abraço, obrigado. E uma boa noite de quarta. É de quinta-feira. Tchau, hein? Até mais. 5-2 Grêmio. 5-2 Grêmio. Tem? Já levaram. Porra, por que não acaba essa bosta aqui, porra?
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início de noite, há de ser muito bacana. Daqui para frente, é claro que teremos, depois das 10, o pijama, aí somente com clássicas. Diferente desse momento que temos agora, onde a gente faz uma mescla. Volta e meia podem surgir algumas novidades, mas obviamente que todas elas maravilhosas. Sugestões, arroba Everton Cunha P pelo Instagram, pelo WhatsApp 489-9188-1009. Seja bem-vindo e já partimos para a primeira canção. Tudo começa com Samuel Rosa, Rio Dentro do Mar, e essa música é absolutamente maravilhosa.

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0: ouvimos Silk Sonic, Leave the Door Open, Taylor Swift, antes dessa, Morshiba, também tivemos The Black Keys, Red Hot Chili Peppers, Victor Clay e Lagoon. Vamos para um intervalo e voltamos com outra sequência, 1 para as 8 na Atlântida.
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1: Estamos ouvindo...

Temos CPM22, não sei viver sem ter você, The Killers, Human, NX0, Ligação, I Got Better com Morgan Wallen. Agora tem Ed Sheeran na Atlântida. 8 e 18.

0: Muito bem, estamos ouvindo Summer, 8h28 na Atlântida, encerramos aqui outra meia hora, vamos para o intervalo e já já teremos mais. Mr. P na rede, volta já.
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0: Atlântida, rádio das nossas vidas, 27 para as 9. Voltamos com Emperor of the Sun.

Muito bem, Chapel Run. E para encerrar, vamos com o Oasis. 9 para as 9. E nós falamos logo mais a partir das 10 com o Pijama aqui na Atlântida. Até daqui a pouco.

0: Sushi.
1: Opa! Que a sequência da noite contemple as suas expectativas positivas. Encerramos aqui, Mr. P na rede. Aí está. 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
4: E olha só a dúvida da Suelen. Doutor, quando eu me sento no computador para trabalhar, acabo ficando curvada. Isso pode ter alguma consequência para minha saúde? Suelen, pode sim. Além das consequências ortopédicas, dor, desconforto, sobrecargas, que podem eventualmente comprometer a sua saúde, um novo estudo da Universidade McGill, no Canadá, mostra que a postura corporal também pode influenciar, sutilmente, é verdade, mas pode influenciar tanto no estado emocional quanto na capacidade de tomar decisões. Em um estudo de laboratório, os participantes que estavam sentados de uma forma ereta relataram sentimentos mais positivos e tiveram um desempenho melhor em tarefas envolvendo risco e recompensa em comparação àqueles que ficaram encurvados. Ou seja, a postura com que você se senta no seu ambiente de trabalho, no seu dia a dia, poderia ter um impacto tanto na sua saúde ortopédica como também na tomada de decisões. É um estudo pequeno, mas ele mostra o poder da ergonomia, o quanto é importante você ter uma posição de trabalho adequada. Dúvidas? Escreve pra gente no @ Jairo Bauer Oficial.
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0: Está no ar a Voz do Brasil. As notícias do governo federal que movimentaram o país no dia de hoje.
1: Olá, boa noite.
2: Boa noite para você que nos acompanha em todo o país.
1: Quinta-feira, 27 de agosto de 2026.
2: Vamos aos destaques do dia.
1: Trabalho e renda.
2: Brasil chega a 103 milhões de pessoas ocupadas entre maio e julho.
1: IBGE revela ainda que taxa de desocupação recua e fica em 5,3% no período. Pablo Mundim.
3: O número de trabalhadores do setor privado com carteira assinada chegou a 39 milhões e 400 mil.
2: Atenção, estudante!
1: Prazo para renegociar dívidas do FIES termina segunda-feira, 31 de agosto. Thaísa Vitória.
4: A iniciativa oferece condições especiais para renegociar contratos firmados até 2017.
2: El Niño deve ganhar força na região norte a partir de setembro.
1: Menos chuvas e temperaturas mais altas podem afetar o abastecimento de água e a navegabilidade dos rios.
2: Estados e municípios são orientados sobre medidas de preparação e resposta ao efeito climático.
1: O cenário também aumenta o risco de incêndios florestais. Luana Karen.
5: Tanto nas cidades quanto no campo, a prevenção é a melhor forma de evitar grandes incêndios.
2: Hoje na apresentação da Voz do Brasil, Luciana Vasconcelos e Luciano Seixas.
1: E acompanhe a gente ao vivo. 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
2: 1 milhão de pessoas conseguiram uma vaga no mercado de trabalho nos meses de maio, junho e julho de 2026.
1: A construção civil foi o setor que mais abriu vagas de trabalho, segundo dados da Pesquisa Nacional por Amostra de Domicílios, divulgada hoje.